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1: O Brasil apresentou o pedido formal de consulta aos Estados Unidos no sistema de solução de controvérsias na Organização Mundial do Comércio, a OMC.
0: A iniciativa do Ministério das Relações Exteriores contesta o aumento das tarifas imposto pelo governo norte-americano sobre as exportações brasileiras.
1: O Brasil questiona a tarifa adicional de 25% aplicada a produtos brasileiros e a taxação de 12,5% a um grupo de 60 países.
0: O pedido considera que as medidas norte-americanas são injustificadas e incompatíveis com obrigações dos Estados Unidos.
1: E está amparado no Acordo Geral sobre Tarifas e Comércio do Entendimento Relativo às Normas e Procedimentos sobre Solução de Controvérsias da OMC.
0: A solicitação é a primeira etapa para tentar um acordo direto entre os países junto ao órgão internacional.
1: E Brasil e Coreia participaram hoje em São Paulo de um fórum empresarial.
0: Promovido pela Apex, a Agência Brasileira de Promoção das Exportações e Atração de Investimentos, o encontro ocorreu no contexto da visita oficial do presidente sul-coreano Lee Jae-myung ao Brasil esta semana.
1: No encontro foram discutidas oportunidades para aumentar a relação bilateral de comércio, principalmente em setores do agronegócio, mineração, defesa e tecnologia.
0: O presidente da Apex, Laudemir Miller, destacou que, embora a movimentação comercial entre os dois países tenha chegado a 11 bilhões de dólares em 2025, a participação do Brasil nas importações da Coreia do Sul ainda é pequena.
2: O Brasil participa com 1% do comércio da importação da Coreia. Nós temos interesse e estamos crescendo o nosso mercado de frutas, café, especialmente a área de aeronáutica, defesa, mineração, minerais críticos, que é tão importante para nossos países, farmacêutico, biocombustíveis, que eu já comentei, química, a parte de tecnologia, e são esses empresários que estão aqui nesse encontro tão importante.
1: E o acordo de livre comércio entre o Mercosul e Singapura entra em vigor no próximo dia 1º de agosto.
0: O decreto que promulga o tratado foi publicado nesta terça-feira no Diário Oficial da União.
1: Para apoiar a implementação do acordo, o Ministério do Desenvolvimento, Indústria, Comércio e Serviços disponibilizou manuais com orientações para exportadores, importadores e operadores de comércio exterior.
0: Os documentos estão no portal Siscomex na internet.
1: O Ministério da Saúde lançou uma campanha de utilidade pública de prevenção aos danos das apostas online.
0: A iniciativa alerta a população sobre os riscos associados ao uso abusivo das bets e divulga serviços de saúde mental oferecidos pelo SUS para acolhimento e tratamento de apostadores afetados.
1: A campanha é veiculada na televisão, no rádio e nas redes sociais. Vamos ouvir?
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0: Para falar sobre as bets e o impacto na saúde de quem joga, conversamos com Marcelo Quimatti, diretor do Departamento de Saúde Mental, Álcool e Outras Drogas do Ministério da Saúde. Vamos ouvir.
1: A gente conversa agora com Marcelo Quimatti, diretor de Saúde Mental, Álcool e Outras Drogas do Ministério da Saúde, para falar sobre saúde e apostas eletrônicas, as famosas bets. Muito obrigado, Marcelo, pela sua presença aqui na Voz Brasil.
5: É um grande prazer e muito obrigado pelo convite.
1: Marcelo, para começar, o fato de uma pessoa realizar apostas já é considerado um vício ou existem etapas? Quando é que passa a ser realmente um problema?
5: Não, o fato de jogar, ele não é propriamente um problema e muito menos um problema de saúde mental. A questão é que não existe um limite em que a gente pode dizer esta forma de jogar ela é absolutamente segura. E a pessoa ela migra muito rápido de um jogo que ele acontece por lazer exclusivamente para um jogo que ele acontece de uma forma compulsiva e que traz vários problemas associados tanto à saúde mental quanto à saúde financeira.
6: Agora, uma pessoa viciada em bets, Marcelo, ela consegue reconhecer o próprio vício? E como você disse aí, existe uma forma segura de se apostar em bet?
5: Não, não existe uma forma segura. Existe todo um processo que dá a relação da pessoa com uma plataforma ou com um jogo, que ela se modifica muito rápido. Normalmente, quando uma pessoa ela começa a jogar, ela começa a fazer isso por lazer, ainda que existam pessoas que elas começam a jogar como uma forma de aumentar os ganhos mensais. Esta forma, essa segunda forma, ela é particularmente muito perigosa e é muito difícil que uma pessoa que ela entre numa plataforma de jogos com essa intenção, ela não desenvolva problemas. Quando uma pessoa começa a jogar, tanto mesmo que seja uma situação de lazer, ela num primeiro momento em que ela joga, ela começa a ganhar. Ela ganha porque existe um mecanismo dentro de uma plataforma que ela estipula a partir de um algoritmo que ela tem que ter pequenos ganhos para que ela se mantenha dentro daquela plataforma jogando. Porque do ponto de vista neurobiológico, um pequeno ganho que a pessoa tem dentro de uma plataforma tem um efeito cerebral muito parecido com um grande ganho. Então a pessoa ela tem uma sensação de que ela está no controle, que ela está ganhando com aquilo, e quando ela coloca dentro de uma planilha ou vê depois de uma hora, duas horas de jogo, quanto que ela ganhou e perdeu, ela realmente perdeu. Então, e daí neste momento ela continua jogando de uma forma compulsiva, por um lado, porque aqueles ganhos elas trouxeram prazer para ela, mas por outro lado, porque ela começa a correr atrás de um prejuízo do que ela teve. Aí, quando esse processo está desencadeado, é muito perigoso e a pessoa ela tende a ter impactos muito importantes dentro tanto da saúde mental quanto da saúde financeira.
1: O senhor falou saúde financeira, né? E a saúde mental, quais são os impactos mais comuns que a gente vê dentro da pessoa, para a vida familiar, no trabalho, como é que acontece?
5: Então, do ponto de vista da saúde mental especificamente, do ponto de vista epidemiológico, existe uma associação que não é uma associação só que é feita em estudos no Brasil, mas na literatura internacional, que eles apontam que existe uma incidência muito maior de transtornos de humor, como transtornos depressivos, transtornos de ansiedade, entre pessoas que jogam e principalmente aquelas que desenvolvem algum tipo de jogo patológico. Nós temos também várias outras dependências a álcool e outras drogas que eles também estão associados ao jogo compulsivo. E existe, por exemplo, uma taxa de suicídio que ela é 5 vezes maior do que a população em geral entre pessoas que desenvolvem problemas com jogos e apostas.
6: Agora, qual deve ser o primeiro passo para a pessoa que reconhece esse vício em bets? E existe essa ajuda no Sistema Único de Saúde?
5: Sim, Como você havia perguntado, existe uma dificuldade de identificação de quando isso se torna um problema. Dentro, em saúde mental, a gente tem 2 parâmetros que eles são bastante importantes para definir algum tipo de dependência, que é o primeiro, quando uma pessoa ela deixa de fazer outras coisas ou quando aquilo tem um impacto no cotidiano dela. Aquilo tem um impacto no cotidiano da pessoa, normalmente é difícil de mensurar, principalmente quando alguma coisa ela não é criminalizada. Então ela tende a naturalizar aquela prática que ela desenvolve. Dentro de saúde mental, é muito importante que a pessoa ela ouça as pessoas que estão ao redor, que elas normalmente têm uma sensibilidade muito maior e muito mais apurada para identificar diferenças e mudanças no padrão do cotidiano. Então, se, por exemplo, a pessoa é casada e o cônjuge fala assim, olha, você está jogando demais, você está com um problema. Escute essa pessoa, porque muito provavelmente você está com um problema assim. E aí, o Sistema Único de Saúde, ele está passando por um processo de qualificação em relação a cuidado de pessoas com problemas com jogos e apostas, e é uma qualificação necessária, porque esse é um fenômeno novo e que, do ponto de vista epidemiológico, cresceu muito rápido ao longo dos últimos anos. E existe um desenvolvimento de uma plataforma de acesso a cuidado com um acesso digital, através do Meu SUS Digital, para pessoas que têm problemas com jogos e apostas, e que funciona. Foi muito importante a gente desenvolver esse tipo de estratégia, na medida em que as pessoas têm problemas com jogos e apostas, muito frequentemente elas estão dentro do cotidiano delas, num ambiente digital, e que tem muito mais sentido para elas acessar o cuidado através de uma plataforma digital.
1: E nessa plataforma digital que existe, é possível ver se você tem problema, se você não tem. Se alguém falou, olha, eu acho que você está com problema. Aí você pode, nessa plataforma, dentro do Meu SUS Digital, para poder ver, identificar, né?
5: Sim, existe uma testagem que ela tem uma sensibilidade, uma especificidade acima de 90%. A partir dessa testagem, a pessoa ela é encaminhada para uma outra plataforma com qual ela vai receber atendimento e aí ela vai ter um processo de acolhimento, de avaliação e a partir daí é desenvolvendo um plano terapêutico para ela.
6: Agora, existe uma plataforma de autoexclusão para as pessoas que não querem mais jogar. Como é que funciona essa plataforma e para quem ela é direcionada?
5: Não, ela é fundamental. É fundamental porque, como se trata de um problema e que, uma vez instalado, a pessoa ela continua utilizando plataformas de uma forma compulsiva, a plataforma de autoexclusão é uma estratégia na qual ela para de receber propaganda, ela para de não tem acesso às plataformas de jogos através de um acesso que dá pelo GovBR e que ela se cadastra dentro dessa plataforma de autoexclusão. Dentro dessa plataforma de autoexclusão existe já orientações em relação a como ela procura cuidado na área de saúde mental. E nós temos identificado que mais de 30% das pessoas que se autoexcluem identificam que já apresentam algum tipo de problema de saúde mental relacionado a jogos e apostas.
1: Quando você se autoexclui, o que acontece?
5: Você não consegue acessar plataformas de jogos e você não recebe propagandas relacionadas a jogos e apostas a essas plataformas.
1: E só eu posso fazer? Um parente, alguém que vê que eu tenho problemas, pode fazer isso pela pessoa?
5: Sim, o acesso é através do CPF e através do SouGov.
1: Ah, então se eu ver que um familiar precisa disso, eu posso ir lá colocar o CPF dele e auto-excluí-lo dessas plataformas?
5: Sim, mas de qualquer forma, a intervenção da família é muito importante que ela se dê de uma forma pactuada junto com o usuário. Porque é muito importante que a família seja próxima no sentido de apoiar qualquer tipo de intervenção na área de saúde. E a plataforma de autoexclusão é bastante importante, mas quando ela está associada a um problema relacionado à saúde mental, é muito importante que a isso se some uma procura de cuidado.
6: Então, e uma vez feita essa autoexclusão, não tem como sair.
5: Existem algumas modalidades em que a pessoa é excluída por um mês, dois meses, seis meses ou por um tempo indeterminado. Então isso vai variar de acordo com a modalidade que a pessoa escolhe ela ser autoexcluída.
1: Então, só para destacar que esse vício é um problema, sim, de saúde mental, para as pessoas estarem de olho, a família sabe, olha, não é uma brincadeira, é um vício, é um problema de saúde pública.
5: Não, e é um problema de saúde pública bastante importante. Ao longo desses últimos anos, a gente teve um aumento de procura na área da rede de atenção psicossocial de quase 150%, um aumento ao longo desses últimos anos, e com alguns meses, né, do desenvolvimento de ações de acesso digital ao cuidado, a gente teve uma procura gigantesca ao longo dos últimos meses. Então, de fato, é um problema de saúde pública, é um problema que ele teve um crescimento bastante importante durante os últimos anos. Ele se acentua muito durante o período da pandemia e se trata de fato de um fenômeno novo que ele tem que ter uma atenção no campo da saúde mental.
6: Tá certo, então. Nós conversamos com o Marcelo Quimatti, que é diretor de saúde mental, álcool e outras drogas do Ministério da Saúde. Marcelo, muito obrigado pela presença aqui na Voz do Brasil.
5: Muito obrigado o convite, foi um prazer estar aqui.
1: Você que é usuário do gov.br, sabia que já pode aumentar os níveis da sua conta para ter mais segurança e acesso a serviços?
0: A conta gov.br possui os níveis bronze, prata e ouro. Cada um deles determina os tipos de serviços disponíveis e o grau de proteção.
1: E com alguns passos, você pode avançar para o nível ouro, o mais completo e seguro. Saiba como fazer na reportagem de Carlos Oliveira.
7: Aumentar o nível da conta GovBR amplia a segurança e a quantidade de serviços que podem ser acessados na plataforma. O nível mais completo é o ouro, o segundo é o prata e o bronze é o mais básico. Se sua conta GovBR for bronze ou prata, você pode subir para o nível ouro. Isso leva alguns minutos e deixa sua conta bem mais protegida contra fraudes e golpes. O diretor do Departamento de Identidade Digital da Secretaria de Governo Digital do Ministério da Gestão, Hudson Mesquita, detalha um dos caminhos para aumentar o nível de sua conta GovBR.
8: Uma das opções para fazer isso é pelo aplicativo GovBR. Para baixar, é só ir na sua loja de aplicativos, por exemplo, a Play Store ou App Store, fazer o download e instalar o aplicativo. Na verdade, com o app GovBR, navegação na plataforma GovBR como um todo fica muito mais fácil.
7: Aí, logo na parte de cima do aplicativo GovBR, tem o botão Ver Nível. Quando você clicar nesse botão, vai aparecer o nível de sua conta e a opção Aumentar Nível da Conta. Se o seu nível não for ouro, você clica e vai seguindo o passo a passo. Uma das tarefas é o reconhecimento facial. Ao final do processo, você passa a ter a conta ouro.

0: opção de fazer isso por meio da SIM. Você usa o aplicativo GovBR para ler o código QR que fica na sua carteira de identidade nacional. Depois, é só seguir o passo a passo até concluir tudo. Com o nível ouro, é possível habilitar a autenticação da sua conta GovBR em duas etapas. Isso deixa a sua conta ainda mais protegida. E para assinar os seus documentos no GovBR, só é possível se você tiver o nível prata ou ouro. Para saber mais sobre os níveis da conta GovBR, acesse o site gov.br/conta. Reportagem Carlos Oliveira.
1: O início do inverno, marcado por tempo seco na maior parte do país, contribuiu para o desenvolvimento da safra no Brasil.
2: Por outro lado, o excesso de chuvas que atinge o Rio Grande do Sul pode trazer prejuízos para as plantações. A análise é da Conab.
3: O clima favoreceu o desenvolvimento das lavouras e o avanço da colheita na maior parte do país em julho. Mas o excesso de chuvas no sul e a falta de umidade em algumas áreas do Nordeste e do Centro-Oeste mostram que os efeitos sobre as plantações variam conforme a região e a cultura. É o que mostra o boletim divulgado pela Companhia Nacional de Abastecimento. A diretora de Política Agrícola e Informações da Conab, Nayara Andrioli Bittencourt, destaca os principais pontos do levantamento.
4: Entre 1º e 21 de julho, os maiores volumes de chuva ficaram concentrados em parte das regiões norte e sul e também no leste e no nordeste. Na maior parte do país predominou o tempo seco. Isso foi favorável porque ajudou a maturação e a colheita do algodão e também do milho na segunda safra.
3: A diretora da Conab, Nayara Bittencourt, também explica que no sul a umidade ajudou as lavouras de inverno, mas as chuvas mais intensas trouxeram pontos de atenção no Rio Grande do Sul. Já no Nordeste, a falta de água no solo afetou áreas de feijão e de milho, cultivado na terceira safra.
4: No Rio Grande do Sul, as chuvas intensas do final do período podem ter causado danos localizados por enxurrada, alagamento e também lixiviação de nutrientes. A lixiviação é quando o excesso de água leva embora o nutriente do solo e reduz a fertilidade.
3: Já o algodão e o milho foram beneficiados pela falta de chuvas nas regiões Centro-Oeste e Sudeste, diferente do que ocorreu no Mato Grosso do Sul. O tempo firme prejudicou o desenvolvimento das lavouras de trigo. Para acompanhar essas mudanças, a Conab também analisa índices de vegetação obtidos por imagens de satélite. Eles ajudam a identificar o vigor das plantas e comparar o desenvolvimento das lavouras ao longo do tempo. Reportagem Pablo Mundim.
1: Pela primeira vez, pesquisadores da Amazônia sequenciaram o genoma do açaí, um dos frutos mais representativos da economia da região norte.
2: Essa técnica fornece um mapa genético do fruto, permitindo identificar os genes responsáveis por características como produtividade e resistência a doenças.
1: Isso contribui para o desenvolvimento de espécies mais adaptáveis, produtivas e resistentes.
2: Além de abrir novas oportunidades para a indústria e a pesquisa científica.
5: Todos os dias, em uma fábrica na Flórida, toneladas de polpa do açaí amazônico são transformadas em alimentos energéticos prontos para o consumo. A produção é resultado de um trabalho que começou há mais de 10 anos, quando Débora Saraiva e o marido resolveram levar o sabor original do Brasil para o mercado norte-americano. Segundo a empresária, o açaí é reconhecido lá fora como um superalimento.
6: Existe uma infinidade de possibilidades no uso do açaí, não só no mercado alimentício, mas também na parte cosmética. Então, cada vez mais eu percebo que as pessoas têm conhecimento do fruto. Sabem que é um fruto poderoso, um fruto rico em nutrientes.
5: O fruto da Amazônia ultrapassou as fronteiras geográficas e também da ciência. Pesquisadores sequenciaram pela primeira vez o genoma do açaí. O trabalho é resultado de uma parceria entre a Embrapa e pesquisadores da Universidade Federal do Pará. O professor Rafael Baraúna, do Instituto de Ciências Biológicas da UFPA, explica quais as contribuições que esse estudo vai trazer.
7: A gente passa a conhecer todo o funcionamento fisiológico daquela planta e aí entra, por exemplo, o melhoramento genético. Cada variante daquela do açaí podem ter características específicas, como, por exemplo, melhor produtividade, maior polpa do fruto, maior resistência à seca, maior resistência à praga, maior altura e, enfim, diversas outras possibilidades.
5: A coautora do estudo e pesquisadora da Embrapa Amazônia Oriental, Elisa Moura, avalia que o conhecimento do genoma é um importante ponto de partida para identificar os genes relacionados a características desejáveis da planta.
8: Tem várias aplicações agora que a gente vai poder utilizar com o genoma e poder avançar em pesquisas variadas. Eu vou poder...

0: poder, ainda na fase de muda, identificar plantas que produzem frutos menores, que produzem mais rápido.
1: O estudo reuniu uma equipe de 14 cientistas brasileiros e contou com financiamento da Fundação Amazônia de Amparo e Estudos e Pesquisas e do Conselho Nacional de Desenvolvimento Científico e Tecnológico. Reportagem Gabriela Noronha.
2: Instalação de sistemas de bombeamento, compra de ração, de motor para embarcação, gelo, combustível.
3: São muitos os gastos e investimentos necessários para viver da pesca no país.
2: Uma ferramenta de cálculo pode ajudar esses profissionais a encontrar crédito para negócio.
4: Por meio do preenchimento de algumas informações básicas, pescadores e aquicultores podem fazer simulações para encontrar linhas de crédito compatíveis com seu perfil. É para isso que foi criada a ferramenta de cálculo do crédito do Programa Nacional de Fortalecimento da Agricultura Familiar, PRONAF Azul. Significa mais renda para quem tira o sustento das águas e mais alimento de qualidade para os brasileiros, como destacou Clécius Nerbi, coordenador-geral de Infraestrutura e Fomento do Ministério da Pesca e Aquicultura.
5: Uma iniciativa que conecta pescadores artesanais e aquicultores familiares ao crédito rural.
4: Além de atender aos produtores, a ferramenta também pode ser utilizada por técnicos de assistência técnica, extensão rural e pesqueira, cooperativas, colônias de pescadores, associações e outras organizações que prestam orientação sobre o acesso ao crédito rural. São três linhas disponíveis, voltadas para diferentes objetivos e faixas de renda, como exemplificou o Clécius Nerbi, do Ministério da Pesca e Aquicultura.
5: Ele funciona como uma ponte inteligente, direcionando o pescador ou aquicultor para a linha de crédito que melhor se encaixa na sua necessidade.
4: Vale lembrar que a simulação tem caráter informativo e não substitui a análise realizada pelas instituições financeiras, nem representa aprovação ou garantia de contratação do crédito. O endereço para acessar a ferramenta é simuladorpronaf.mda.gov.br. Reportagem Natália Cosli.
3: E essas foram as notícias do governo federal.
2: Uma realização da Secretaria de Comunicação Social da Presidência da República.
3: Com produção da empresa Brasil de Comunicação.
2: Fique agora com as notícias do Poder Judiciário e do Congresso Nacional. Boa noite.
3: Boa noite para você e até amanhã.
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8: STF autoriza a plataforma Buser a operar fretamento de ônibus por aplicativo no Paraná. STJ nega seguimento a recurso que pretendia levar discussão sobre caso do ex-jogador Robinho ao Supremo. Empresa de call center é condenada por não impedir atos obscenos no ambiente de trabalho. Boa noite, eu sou Marcela Luiza. O Supremo Tribunal Federal liberou os serviços da Buser no Paraná. A decisão liminar do ministro Nunes Marques derruba a proibição imposta pela Justiça Federal no sul do país, até que o Supremo julgue o recurso do caso. Carolina Chaves.
9: No STF, a Buser alegou que é apenas uma plataforma digital que conecta passageiros a empresas autorizadas e que a proibição fere o entendimento do Supremo sobre o uso de tecnologia no mercado. Para o relator, proibir a atuação da plataforma prejudicaria usuários e empresas parceiras. A liminar concede a liberação imediata das atividades no Paraná, mas a decisão que já está valendo deve passar por referendo do plenário do STF.
8: Vice-presidente do STJ, ministro Luiz Felipe Salomão, nega seguimento a recurso extraordinário do ex-jogador Robinho. O objetivo era levar ao Supremo Tribunal Federal a discussão sobre a decisão que reconheceu a validade no Brasil da sentença italiana que condenou o atleta por estupro coletivo. Fátima Uchoa.
10: Segundo o ministro Salomão, os argumentos da defesa tratam da interpretação de leis federais e não da violação direta à Constituição, o que impede a análise do recurso pelo STF. Dessa decisão ainda cabe agravo interno que, se apresentado, será analisado pela Corte Especial do STJ. Se o colegiado mantiver o entendimento do vice-presidente, o recurso extraordinário não será remetido ao STF. Robinho está preso desde março de 2024, quando a Corte Especial, por maioria, homologou a sentença da justiça italiana que o condenou a 9 anos de prisão por estupro coletivo cometido naquele país em 2013 e aceitou a transferência da execução da pena ao Brasil com o cumprimento imediato.
8: Empresa de call center é condenada por não impedir atos obscenos no ambiente de trabalho. A vítima já havia formalizado 14 denúncias. Marla Lacerda.
11: A atendente de call center deve receber indenização de R$5.000 por assédio sexual. O TST manteve a decisão que havia condenado a empresa por entender que ficou comprovada a omissão diante das situações vividas pela trabalhadora. O relator do caso na terceira turma, o ministro Maurício Godinho Delgado, observou que apenas um episódio já é suficiente para caracterizar o assédio, quando ele gera constrangimento ou abalo psicológico à vítima.
8: De 3 a 9 de agosto, o TSE promove a Semana Nacional do Sistema Eletrônico de Votação. Juliana Cariri.
12: A semana vai ter eixos temáticos para aproximar a justiça eleitoral de cidadãs e cidadãos. O primeiro tema é o sistema eletrônico por dentro, com a abertura da urna eletrônica em uma escola de Brasília. 2 dias vão ser dedicados ao combate à desinformação, com o eixo Viralizou, fatos e boatos sobre a urna. Há ainda os eixos Avanço no sistema eletrônico de votação, Caminho do voto e Como votar. Cada tema vai ter uma ação específica, como uma exposição no Senado Federal e visitas de estudantes ao Museu do Voto, na sede do TSE.
8: Justiça Federal recebe denúncia do MPF contra 4 acusados de garimpo ilegal em Parque Nacional no Amazonas. Vanessa Pereira.
13: Segundo a denúncia, a extração clandestina de cassiterita destruiu ao menos 39 hectares de floresta e atingiu 4.800 quilômetros de cursos d'água no Parque Nacional Mapinguari, em Lábrea, no Amazonas. A cassiterita é a principal fonte de estanho, metal usado na fabricação de latas de comida, telas de celular, peças de carro e ligas metálicas. Os réus vão responder pelos crimes de usurpação de bem da União, extração ilegal de recursos minerais e dano direto à unidade de conservação.
8: 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Uma boa noite e até amanhã.
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3: Eu sou Paula Groba.
15: E eu sou Ricardo Nakaoka.
3: E estes são os destaques de hoje do Jornal do Senado, que começa agora.
15: Fim da taxa das blusinhas divide parlamentares e depende de votação do Congresso.
3: Participação das mulheres na política mobiliza iniciativas no Senado.
15: Governo veta a inclusão de zootecnistas na lei do piso salarial.
3: Boa noite.
15: Boa noite.
3: A decisão do governo de acabar com a chamada taxa das blusinhas ainda precisa do aval do Congresso. A medida provisória que elimina o imposto de importação sobre compras internacionais de até 50 dólares deve ser votada até o dia 22 de setembro para continuar em vigor.
15: O texto, que ainda divide opiniões no Congresso, está entre as 32 medidas provisórias que aguardam a análise dos parlamentares. Os detalhes com a repórter Marcela Diniz.
16: Entre os parlamentares, a medida provisória que permite zerar o imposto de importação importação para compras internacionais de até 50 dólares, divide opiniões. Com o argumento de que a MP cria concorrência desleal com a produção nacional, o senador Isalci Lucas, do PL do Distrito Federal, apresentou emenda para restabelecer a isonomia tributária. Para o líder da oposição no Congresso, o fim da taxa das blusinhas prejudica a geração de emprego e renda no Brasil.
17: É como se o Brasil estivesse financiando a produção e a geração de emprego em outros países, enquanto a nossa indústria, o nosso varejo, perde espaço.
16: O senador Fernando Dueire, do PSD de Pernambuco, também defende a manutenção da taxa das blusinhas. Ele apresentou emendas com esse objetivo e para definir prazo mínimo de 90 dias para entrada em vigor de mudanças nas alíquotas do imposto de importação em remessas internacionais. O objetivo, segundo ele, é dar tempo de adaptação aos setores da economia impactados por essas alterações.
18: Promove previsibilidade, segurança jurídica e estabilidade regulatória. Empresas, produtores, comerciantes, plataformas digitais e consumidores precisam de regras claras e tempo razoável para adaptação.
16: A chamada taxa das blusinhas foi criada pelo governo Lula e aprovada pelo Congresso em 2024. Na época, a tributação de 20% nas compras em sites internacionais foi defendida tanto para dar um up na arrecadação quanto para proteger o varejo nacional. O senador Jax Wagner, do PT da Bahia, que defende a medida provisória, diz que o governo reavaliou o cenário.
19: No caso das blusinhas, desde a criação dela, proposta na época pelo Ministério da Fazenda, houve uma controvérsia muito grande dentro do próprio governo. E aí se limitou até esses 50 dólares. Na minha opinião, pela avaliação que o governo fez, a arrecadação não foi tão significativa quanto se imaginava. E prejuízo, principalmente para as famílias mais humildes do ponto de vista financeiro, ou seja, que não tem tanto poder aquisitivo, foi muito grande.
16: Além do fim da taxa das blusinhas, o Congresso tem em pauta outras 31 medidas provisórias, como a do novo Desenrola Brasil, programa de renegociação de dívidas populares, as que reforçam as ações de proteção aos setores da economia brasileira prejudicados pelo tarifaço imposto pelos Estados Unidos e as MPs editadas pelo governo para regular o mercado de combustíveis afetado por conflitos no Oriente Médio.
3: E o Brasil pode ganhar uma política nacional para fortalecer a indústria de motores.
15: A proposta, que está pronta para a votação final no Senado, prevê incentivos à fabricação no país, à inovação tecnológica, à qualificação de mão de obra e à instalação de fábricas em regiões menos industrializadas. Mais informações com o repórter Márcio Maturana.
20: Com o fim do recesso parlamentar, a Comissão de Infraestrutura pode votar a criação da Política Nacional de Incentivo à Fabricação de Motores. A análise do projeto foi iniciada antes do recesso, mas a energia elétrica caiu no momento em que o resultado ia ser revelado no painel eletrônico. O objetivo da proposta é estimular a inovação tecnológica, qualificar trabalhadores e incentivar a instalação de fábricas em regiões menos industrializadas. O texto foi elogiado pelo relator Laércio Oliveira, do PP de Sergipe.
21: O projeto acerta ao incentivar investimentos em pesquisa, desenvolvimento e inovação voltados a motores mais sustentáveis, especialmente aqueles compatíveis com biocombustíveis, hidrogênio e outras alternativas energéticas nas quais o Brasil possui vantagens comparativas relevantes.
20: Se for aprovado pela Comissão de Infraestrutura, o projeto segue direto para a Câmara dos Deputados.
3: O projeto que estendia o piso salarial aos zootecnistas foi vetado integralmente pela Presidência da República.
15: O governo alega que a proposta descumpre as regras da responsabilidade fiscal. Agora o veto será analisado pelo Congresso Nacional. Repórter Douglas Castilho.
22: O Poder Executivo justificou a decisão apontando que o texto criaria novas despesas obrigatórias para órgãos públicos federais, estaduais e municipais que empregam esses profissionais, sem apresentar os estudos de impacto financeiro exigidos por lei. Além disso, a Constituição Federal prevê que a criação de despesas obrigatórias não pode ser realizada sem a indicação da origem dos recursos para pagar os novos gastos. O autor do projeto, o senador Zequinha Marinho, do Podemos do Pará, falou da importância da iniciativa no momento de sua aprovação pela Comissão de Assuntos Sociais.
23: O zootecnista é responsável pela questão do manejo animal, pela questão da nutrição animal, pela questão ambiental. Então é um profissional extremamente extremamente importante para um país como o Brasil, que tem um rebanho aí de mais ou menos de 234 milhões de cabeças de gado, sem falar em outras espécies que também não são pequenas.
22: Agora, o Congresso Nacional deverá avaliar a decisão do Executivo em sessão conjunta da Câmara dos Deputados e do Senado. Para um veto do presidente da República ser derrubado, é preciso o voto de, no mínimo, 257 deputados federais e 41 senadores.
3: Faltam pouco mais de 2 meses para as eleições e as mulheres continuam sendo a maioria do eleitorado brasileiro. Segundo o Tribunal Superior Eleitoral, elas representam 52,8% das pessoas aptas a votar nas eleições de outubro.
15: Mas embora sejam maioria nas urnas, as mulheres ainda ocupam poucos espaços nos cargos eletivos. Para mudar esse cenário, o Senado tem debatido e apresentado iniciativas para ampliar a participação feminina na política. Ouça mais na reportagem de Yasmin Rodrigues.
0: De acordo com o TSE, mais de 83 milhões de eleitoras estão aptas a irem às urnas em outubro deste ano, número que representa 52,8% do total de votantes. Apesar dessa predominância, elas ainda ocupam uma parcela reduzida dos cargos eletivos no país. No Senado, por exemplo, das 81 cadeiras, apenas 15 são ocupadas por mulheres. Para mudar essa realidade, nos últimos anos, o Senado tem discutido e aprovado medidas voltadas ao fortalecimento da participação política feminina e ao enfrentamento da violência política de gênero. Apesar das discussões, a senadora Leila Barros, do PDT do Distrito Federal, destaca que a presença das mulheres nos espaços de decisão ainda precisa avançar.
1: Você começa a entender que muitas vezes esse espaço muitas vezes é negado pelo próprio corporativismo do ambiente. Então, assim, nós sabemos que esses desafios eles não serão superados numa legislatura ou em 2 ou 3 legislaturas. É um trabalho diário.
0: Na avaliação da senadora Zenaide Maia, do PSD do Rio Grande do Norte, ampliar a participação feminina nos mandatos eletivos é um passo importante.
4: Por isso que precisamos de mais mulheres para poder estarmos presentes em todas essas comissões. Porque eu digo sempre para as mulheres, por que vir para a política? Porque se faz necessário. Porque é nesse Congresso Nacional que é quem decide o seu salário. Aqui decide com quantas horas homens e mulheres desse país vão trabalhar.
0: No Senado, o tema tem recebido atenção por meio da atuação da Procuradoria Especial da Mulher, de sessões temáticas e da análise de propostas voltadas ao aumento da representação feminina. Entre as iniciativas debatidas estão medidas para ampliar a participação das mulheres nos espaços de liderança do parlamento, fortalecer o financiamento de campanhas e combater a violência política de gênero, considerado um dos principais obstáculos para a permanência das mulheres na vida pública.
3: E a tecnologia também tem ajudado os eleitores. O e-Título, aplicativo gratuito da Justiça Eleitoral, permite consultar o local de votação, emitir certidões, justificar a ausência às urnas e, para quem tem biometria cadastrada, substitui o documento de identificação no momento do voto.
15: Além do e-Título, são aceitos para votar nas eleições gerais de 2026 documentos com foto, como carteira de identidade ou identidade social, carteira nacional de habilitação, passaporte, carteira de trabalho, certificado de reservista e carteira de categoria profissional reconhecida por lei. Com edição de Paula Groba e trabalhos técnicos de Eliseu Caires, o Jornal do Senado fica por aqui. Acompanhe agora as notícias da Câmara dos Deputados. Boa noite.
3: Boa noite e até amanhã.
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5: Comissão aprova mudanças na Política Nacional de Mobilidade Urbana.
24: Proposta em discussão amplia a autonomia de paciente em fase terminal.
5: Avança projeto que protege idoso contra crimes de natureza financeira.
24: Boa noite. Comissão aprova medidas para a proteção de idosos contra fraudes financeiras. A repórter Maria Neves explica quais são as novas medidas.
25: A Comissão de Defesa dos Direitos da Pessoa Idosa da Câmara dos Deputados aprovou proposta com medidas para combater a violência financeira contra idosos. O projeto determina expressamente que o Fundo da Pessoa Idosa deverá financiar ações, campanhas e outras iniciativas voltadas à prevenção, combate, responsabilização e reparação de danos decorrentes de práticas lesivas ao patrimônio de maiores de 60 anos. Atualmente, a lei que criou o fundo diz apenas que o Conselho Nacional dos Direitos da Pessoa Idosa deve dar prioridade a projetos que, entre outras medidas, promovam a educação financeira de pessoas idosas. O texto aprovado também prevê penas para quem cometer crimes financeiros contra idosos. Pela proposta, o infrator ficará sujeito à reclusão de 4 a 8 anos e multa. Se quem cometeu a fraude tiver com o idoso relação contratual, familiar ou profissional que envolva confiança, a punição será maior. Sobe para a reclusão de 5 a 10 anos mais multa. Na opinião da relatora, a deputada Flávia Moraes, do PDT de Goiás, prever punição severa é mais uma forma de proteger o idoso que muitas vezes é vítima da própria família.
2: Quando você fala do endividamento geral da população, a gente sabe que essa ocorrência ela vai estourar muitas vezes ali, é na aposentadoria do idoso da família, é ali que vai muitas vezes ser buscado ali o pagamento dessas dívidas da família, né? Então é preciso preservar isso, trazer aí uma proteção do Estado para que esse nosso idoso possa garantir a sua alimentação, a sua dignidade, seus medicamentos, para que ele não possa passar privações.
25: Ao apresentar o projeto original, o deputado Marcos Tavares, do PDT do Rio de Janeiro, ressaltou que a violência patrimonial e financeira está entre as três formas mais comuns de agressões contra idosos. O Serviço Nacional de Denúncias de Violações de Direitos Humanos, o Disque 100, registrou em 2024 mais de 72 mil fraudes financeiras contra pessoas acima de 60 anos. Pela proposta aprovada, todas as instituições financeiras ficam proibidas de conceder empréstimos a idosos somente por meio virtual. Maiores de 60 anos só poderão contrair financiamento com assinatura de contrato em papel. A deputada Flávia Moraes explica que o Estatuto da Pessoa Idosa prevê que pessoa acima de 60 anos pode comprometer, no máximo, 30% da renda com dívidas. No entanto, segundo ressalta, as instituições financeiras não respeitam esse limite com a concessão de empréstimos e mais empréstimos que deixam o idoso sem recursos sequer para subsistência. O texto determina também que o Fundo Nacional da Pessoa Idosa deve financiar o desenvolvimento de tecnologias assistidas voltadas a pessoas idosas. Na opinião de Flávia Moraes, essa medida é importante porque hoje as plataformas podem identificar as fraudes e alertar as pessoas idosas, que, com conhecimento adequado das tecnologias, são capazes de se defender dos golpes. O projeto será votado pelo plenário, mas antes precisa passar pela análise das comissões de Finanças e Tributação e de Constituição e Justiça. Da Rádio Câmara de Brasília, Maria Neves.
7: Segurança Pública.
6: Baleia Rossi, do MDB de São Paulo, apresentou o projeto que aumenta as penas para crimes contra a paz pública, como incitação ao crime, apologia ao crime e associação criminosa quando forem cometidos pela internet.
24: A proposta também prevê punições mais severas quando os crimes tiverem como alvo mulheres. De acordo com o deputado, o objetivo é adequar a legislação ao ambiente digital e reforçar o combate à violência de gênero.
7: Relações Exteriores.
6: A Comissão de Educação da Câmara aprovou a criação do Dia Nacional da Retratação aos Imigrantes Japoneses, devido à perseguição e discriminação ocorrida no Brasil durante e após a Segunda Guerra Mundial. O repórter Luiz Cláudio Canuto explica o contexto da proposta.
9: A Comissão de Educação da Câmara aprovou o projeto que institui o Dia Nacional da Retratação aos Imigrantes Japoneses. Os deputados seguiram a recomendação do relator, deputado Ismael, do PL de Santa Catarina, e aprovou o projeto do deputado Luiz Nishimori, do PSD do Paraná. O dia da retratação deve ser celebrado anualmente em 25 de julho. A proposta também inclui a data no calendário escolar brasileiro para que haja atividades educativas com reflexão sobre a xenofobia e a valorização da cultura japonesa. Segundo Nishimori, além do reconhecimento histórico, a proposta representa um passo relevante na promoção de uma educação que valorize a diversidade cultural.
8: Além disso, fortalece a educação ao incluir o tema no calendário escolar, incentivando a reflexão, a memória histórica e a formação de cidadãos mais conscientes e respeitosos com a diversidade. Durante e após a Segunda Guerra Mundial, houve forte perseguição, discriminação e violação dos direitos. A criação da data tem justamente o objetivo de combater preconceitos e estereótipos ainda existentes, reforçando a importância da conscientização.
9: A imigração japonesa no Brasil teve início em 1908, quando famílias chegaram ao país em busca de prosperidade nas lavouras de café em São Paulo e no Paraná. Atualmente, cerca de 2,5 milhões de japoneses e descendentes vivem no Brasil e compõe a maior população de origem japonesa fora do Japão. O projeto que cria o Dia Nacional da Retratação aos Imigrantes Japoneses está na Comissão de Direitos Humanos e precisa passar também pela Comissão de Constituição e Justiça antes de seguir para o Senado Federal. Da Rádio Câmara de Brasília, Luiz Cláudio Canuto.
7: Esporte.
24: Rodrigo Gambale, do Podemos de São Paulo, apresentou o projeto que cria o programa Atleta Nota 10 para ampliar o acesso de estudantes atletas da rede pública ao ensino superior privado. A proposta prevê bolsas de estudo em instituições que aderirem à iniciativa.
10: O texto de Rodrigo Gambale exige bom desempenho acadêmico, frequência escolar e participação em competições para a concessão e manutenção do benefício. A proposta também cria um selo de reconhecimento para as universidades que incentivarem o esporte.
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7: Eleições.
24: Seminário na Câmara defende reserva de cadeiras para consolidar presença feminina na política brasileira. A repórter Noelle Nobre acompanhou o debate.
12: A Secretaria da Mulher da Câmara dos Deputados realizou um seminário para debater os 30 anos da Lei de Cotas de Gênero na política no Brasil, marco da primeira eleição com reserva de gênero em 1996. O consenso entre as participantes foi de que, embora a legislação atual de pelo menos 30% para candidaturas femininas tenha sido um avanço, o país precisa transitar para um modelo de reserva de cadeiras para garantir que as mulheres deixem de ser apenas convidadas nos espaços de poder. A deputada Isa Arruda, do MDB de Pernambuco, do Observatório Nacional da Mulher na Política, destacou que a legislação atual é apenas o começo.
13: As cotas foram os nossos primeiros passos, mas ela não pode ser o nosso teto. Ela precisa ser o nosso piso para continuarmos avançando.
12: Reforçando a visão, a deputada Laura Carneiro, do PSD do Rio de Janeiro, uma das coordenadoras da bancada feminina na Câmara, defendeu que o Brasil siga exemplos como o do México, que adota a paridade como regra.
14: Não queremos estar na foto apenas. queremos estar na mesa de decisão.
12: Laura Carneiro lembrou que a dificuldade de captação de recursos e a ausência de reserva de assentos impedem que os 30% de candidaturas se convertam em 30% de eleitas. Hoje, as mulheres ocupam apenas 18% da Câmara. A deputada Érica Hilton, do PSOL de São Paulo, presidente da Comissão de Defesa dos Direitos da Mulher, classificou a atual política de cotas como insuficiente diante dos desafios. Ela denunciou o uso de mulheres como candidaturas laranja para desvio de recursos e criticou as anistias dadas a partidos que descumprem a lei.
16: Isso é um escárnio, isso é um deboche. O que eles estão dizendo é que não existe legislação que dará conta de tapar o buraco da exclusão.
12: A conclusão das palestrantes é que o fortalecimento da democracia brasileira depende de mecanismos que garantam não apenas o direito de disputar, mas o direito de exercer o poder com segurança e autonomia. Da Rádio Câmara de Brasília, Noelle Nobre.
7: Consumidor.
17: Felipe Francischini, do Podemos do Paraná, defende a uniformização da atuação dos PROCONs em todo o país. De acordo com o deputado, a ideia é determinar diretrizes nacionais para padronizar procedimentos e estabelecer prazos comuns de atendimento.
24: Felipe Francischini argumenta que a medida busca reduzir diferenças entre os órgãos de defesa do consumidor nos estados e municípios. O objetivo, segundo ele, é garantir mais previsibilidade, eficiência e tratamento igualitário para consumidores e fornecedores.
7: Desenvolvimento Regional.
17: Comissão aprova projeto que altera a Política Nacional de Mobilidade Urbana.
24: A repórter Júlia Lopes nos conta quais as novas medidas propostas.
18: A Comissão de Desenvolvimento Urbano da Câmara dos Deputados aprovou um projeto de lei que altera a Política Nacional de Mobilidade Urbana. A proposta tem como objetivo incentivar os municípios a elaborarem seus planos de mobilidade. A Política Nacional, criada em 2012, estabelece diretrizes para o planejamento e a gestão do transporte nas cidades brasileiras. Pela lei, municípios com mais de 20 mil habitantes devem elaborar seus planos com prioridade para o transporte público e os meios não motorizados. Segundo o autor do projeto, deputado Rafael Brito, do MDB de Alagoas, apenas 20% das cidades que têm essa obrigação já concluiu o plano de mobilidade, apesar da exigência legal. A proposta prevê medidas como assistência financeira da União para a elaboração dos planos, possibilidade de contrapartida administrativa dos municípios e alinhamento com o Plano Nacional de Redução de Mortes e Lesões no Trânsito. O texto também determina que o repasse de recursos federais fique condicionado à análise dos planos pela Secretaria Nacional de Mobilidade Urbana e à verificação do cumprimento dos requisitos legais. Para o relator da proposta, deputado Hildo Rocha, do MDB do Maranhão, é fundamental a elaboração de planos de mobilidade para o funcionamento das cidades, mas que essa elaboração pode custar caro para muitos municípios.
19: Grande parte das cidades brasileiras que já deveriam ter seu plano municipal de mobilidade não tem. E isso ocasiona engarrafamento, a falta de um plano de mobilidade, ocasiona muitos acidentes, muitos desastres, muitas mortes. E esse plano municipal ele não é barato. É um plano que custa uma certa quantia, em que muitas das vezes o município não tem, porque o município está endividado, o município tem dificuldade e não tem como fazer. O que nós estamos aqui é de que a União priorize o investimento, pagamento desses planos através de recursos federais e leva-se em consideração vários fatores.
18: Além disso, ele também ressaltou que os planos precisam ser atualizados com frequência. As cidades estão em constante mudança e, por isso, o planejamento também deve acompanhar essa evolução. Há casos de municípios grandes com planos de mobilidade defasados há mais de 30 anos. A proposta também autoriza o governo federal a credenciar profissionais e empresas para elaborar os planos de mobilidade urbana desde que cumpram as exigências previstas em lei. O projeto que altera a Política Nacional de Mobilidade Urbana, incluindo novas medidas para auxiliar em planos municipais de mobilidade, segue em análise na Comissão de Constituição e Justiça. Da Rádio Câmara de Brasília, Júlia Lopes.
7: Saúde.
17: Projeto de Luiz Erundina, do PSOL de São Paulo, institui o Dia Nacional de Conscientização sobre o vírus linfotrópico de células T humanas, o HTLV. A proposta prevê campanhas públicas para alertar a população sobre as formas de transmissão, prevenção e a importância do tratamento.
24: O texto de Luiz Erundina também incentiva o combate ao estigma social e a divulgação de centros de atendimento especializado no SUS. A deputada considera que a medida é urgente para enfrentar a desinformação sobre o vírus.
7: Direitos humanos.
17: Projeto que garante mais autonomia a pacientes em fase terminal avança na Câmara. Os detalhes com a repórter Sofia Peçanha.
0: A Comissão de Saúde da Câmara dos Deputados aprovou o projeto que estabelece os direitos de pessoas com doenças graves e em fase final de vida. O texto aprovado cria regras para garantir que esses pacientes possam escolher como querem ser tratados e evitar sofrimento desnecessário com apoio à família. A proposta garante que pacientes com doenças incuráveis em estágio avançado, com expectativa de vida reduzida, tenham mais autonomia sobre o próprio tratamento. Entre os pontos previstos estão o direito à informação clara sobre a condição de saúde, a participação nas decisões médicas e a possibilidade de recusar procedimentos que apenas prolonguem o sofrimento. O projeto também reforça o acesso aos cuidados paliativos, com foco no alívio da dor, no conforto físico e emocional e no respeito à vontade do paciente, seja no hospital ou em casa. A relatora da proposta na Comissão de Saúde, a deputada Flávia Moraes, destacou que o objetivo é assegurar a dignidade e o princípio da autonomia da vontade.
1: Permite que as pessoas vivam o período final de suas vidas com conforto e autonomia, evitando obstinação terapêutica e promovendo cuidado integral em ambiente hospitalar ou domiciliar, conforme a vontade do paciente.
0: A medida também trata da segurança jurídica para médicos, pacientes e familiares na tomada de decisões delicadas no fim da vida, como a limitação de tratamentos desproporcionais e uso de sedação paliativa em caso de sofrimento intenso. Segundo a relatora, a proposta pode reduzir conflitos e trazer mais clareza nesses casos.
1: Contribuirá para garantir segurança jurídica aos pacientes, famílias e profissionais de saúde. Reduzirá conflitos éticos e emocionais no final da vida e fortalecerá uma cultura de cuidado centrada na pessoa e no respeito às suas escolhas.
0: O texto deixa claro que a prática da eutanásia, que é o ato de abreviar a vida de alguém para aliviar sofrimento, continua proibida no Brasil. A proposta permite que o paciente recuse tratamentos e garante o uso de cuidados paliativos, mas sem provocar a morte de forma intencional. O projeto que estabelece os direitos das pessoas em estágio de doença avançada será analisado a seguir pela Comissão de Finanças e Tributação. Da Rádio Câmara de Brasília, Sofia Peçanha.
7: Ciência e tecnologia.
24: Mário Frias, do PL de São Paulo, propõe mudanças no Estatuto Digital da Criança e do Adolescente para proibir mecanismos de censura prévia e garantir a liberdade de expressão. O texto também estabelece que conteúdos considerados lícitos só poderão ser removidos por decisão judicial.
17: Para Mário Frias, o projeto preserva a proteção de crianças e adolescentes contra a exploração sexual e pornografia infantil. Ele diz que a proposta também mantém as regras de combate a crimes na internet e busca garantir mais segurança jurídica para usuários e plataformas digitais.
24: Termina agora o Jornal Câmara dos Deputados, produzido pela Rádio Câmara, com trabalhos técnicos de Wellington Teles e apresentação de Val Monteiro e Márcio Aquilissardi. Uma boa noite para você.
17: A Voz do Brasil volta amanhã. Boa noite.
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2: 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Opa!
11: Sim!
2: Opa! Muito bem, chegamos por aqui, 10h05, hora do pijama na Rede Atlântida. A partir agora, suas clássicas, a identificação. P-I-J-A-M-A Show, Pijama Show na Atlântida com Everton Ruin, Your Simple, The Best, Mr. Piri Pijama. Conforme eu disse, 2 horas só de clássicas a partir deste momento. Aquelas boas, boas. Estamos na noite de terça-feira, 28 de julho de 2026. Vamos partir para a primeira, já imediatamente. O pijama começa com Tears for Fears.

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4: Segue o Pijama, mais uma sequência por aqui.

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1: Salame po. Terima kasih. Muchas gracias. Xixi.

0: E assim encerramos a primeira hora do pijama. Hoje, nesta noite, estamos na terça-feira. Que noite agradável, bacana assim. Eu espero que esteja sendo para você. Estamos para todas as emissoras de Santa Catarina, portanto... Não, isso aí eu falo depois do intervalo. Calma aí um pouquinho. Depois a gente volta. Pijama, pijama show pijama. 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
0: 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Pijama Show. Vamos para o toque do cuco e a identificação oficial e tradicional do programa que está no ar para todo o sul do Brasil. Opa! Sim! Opa! P-I-J-A-M-A Show, Pijama Show na Atlântida com Everton Cunha, Your Simple the Best, Mr. Piri Pijama. Noite de terça, temos uma hora ainda para que possamos ter surpresas agradáveis e boas canções. Esse é o Pijama Consagrado aqui na Atlântida. Nova sequência, aí está.

Opa! 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

0: Muito bem, neste intervalo das 11h30 tivemos uma boa nova sequência. Calma aí que a gente já volta aqui na Atlântida.
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6: Bora, senhoras e senhores, uma ótima manhã pra você. Partiu quarta-feira, 29 de julho de 2026. Senhoras e senhores, a partir de agora é comigo, Gerson Júnior, trazendo pra você a trilha sonora do Cafezão, com informação, com descontração, com música e, claro, com a sua participação aqui pelo nosso 99249-6532, o nosso contatinho aqui da Atlântida de Joinville. Tá bom, queridos? 17 graus aqui em Joinville, uma abertura já de sol entre nuvens aqui por trás do Morro do Mirante. Vamos aguardar para ver como é que desenvolve aí o sol durante essa quarta-feira. Daqui a pouquinho, né, a gente tem a previsão do tempo com o Douglas Márcio, também vai trazer aí a informação completa para a audiência aqui da Atlântida. Beleza? 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Toda essa galera assinando a programação aqui da Atlântida e o nosso cafezão, senhoras e senhores. Como é que estamos essa quarta-feira? Manhã de quarta-feira, você já sabe, né? Você vai ter uma trilha sonora aí diferenciada com clássicos que marcaram época, com a trilha sonora especial aqui na programação da Atlântida de... nosso mini especial, né, da Quarta Love, aqui a quarta em homenagem aos clássicos do sofá, né, dia de cheirar pescoço, aquele rolê. Vamos lá, senhoras e senhores, trazer a trilha sonora da nossa quarta-feira nessa belíssima manhã aqui em Joinville, no 992-49-6532, você manda as suas primeiras mensagens por aí, tá bom, queridos? Vamos lá. Já eu trago aqui, eu não tô conseguindo acesso ao WhatsApp aqui, a gente vai resolver. E já eu trago aqui as primeiras mensagens de hoje. Tá agradecendo o carinho da sua audiência e a sua sintonia por aqui. São 7:06. Deixa eu ver, então eu vou começar com uma nossa aqui, vou na primeira aqui, ó. 7:06, até eu resolver o WhatsApp aqui, o nosso acesso ao WhatsApp aqui, ó. Vou na primeira, tá? A primeira vem com The Police, Every Breath You Take.
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0: Quem tá com a gente aqui no 992-496532? É o André, tudo bem, André? Gersinho, tudo em paz por aí, meu parceiro? Toca um Eagle Eye Cherry, Are You Still Having Fun? Valeu, mestre, uma quarta-feira abençoada pra todos. Grande abraço, o André do Costa e Silva. Valeu, garoto! Éder Jardim, bom dia pra você. Pediu I Still Haven't Found What I'm Looking For. You too. Mandou aqui pra esposa Kelly, pras três Marias e pra galera da Roga. Valeu, meu irmão! Grande abraço por aí, queridão. Vou pegar esse You too aqui. I Still Haven't Found What I'm Looking For. E a gente rola na sequência já, tá? Quem mais? Thaís, tá com a gente. Bom dia, Thaís. Tá com a gente por aqui. Vamos ouvir a Thaís aqui, ó.
1: Bom dia, Gersinho. Não sei se essa é a primeira mensagem do dia, mas nessa quarta love, quarta do sofá, não podia ser melhor, porque assim, love também não é só amor romântico, né? Hoje é aniversário da minha mãe, que é o amor da minha vida. E eu queria que você pudesse, tocar um Amor I Love You aí, da, acho que é I Love You, não sei, da Marisa Monte, que é uma música muito especial pra gente. E, meu, acho que ela ia adorar. Um beijo pra vocês aí do cafezão.
0: Valeu!
1: Se der, tocar essa pra nós.
0: Tá bom, dia. Thaís, bom dia. Obrigado pela mensagem por aqui, viu? Fábio Rodrigo, bom dia pra você. É, quarta love, que tal Berlim? Take My Breath Away. Ou Queensshire. É Silent Lucidity, Lucidity, né? Lucidity. Quero oferecer às minhas gatinhas, a esposa Aline e a minha filha Gabriele. Valeu! Abraço, Fábio Rodrigo. Bom dia pro Rodrigo Cunha também, pediu aqui. Trace Chapman, cara, esse som é legal demais. Baby, Can I Hold You? Ou Fast. O Fast Car, né? Uma ideia, colocar as duas até no cafezão duplo. Valeu, Rodrigo Cunha. Tá feita a sugestão aqui já para o cafezão duplo logo mais. Tá 7h12, por aqui continua.
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1: E chegou a hora de saber como é que fica o tempo nessa quarta-feira, 29 de julho, com o Douglas Márcio e com os queridos amigos que assinam aqui o nosso quadro, a galera da Holy Meat, onde o sabor sempre se destaca. Um abraço, queridos amigos de Holy Meat. Tô devendo a visita ali na Holy Meat, cara, mas ó, já já, tá? Logo mais, abraço, amigos de Holy Meat. Vamos lá, Douglas Márcio chegando com a nossa previsão. Bom dia pra você, queridão. A informação tá contigo aqui no Cafezão.
2: A audiência do Cafezão, bom dia. Vamos aos avisos da previsão para essa quarta que tá começando e com chuva. A responsável tem nome e sobrenome. Frente fria e um adjetivo também, rápida. O avanço desse sistema de forma muito rápida trouxe instabilidade durante a madrugada para grande parte do estado e isso continua, principalmente agora de manhã. Tem risco, segundo a EPAGRE Seram e a Defesa Civil Estadual, de chuva pontualmente intensa e temporais, isolados, mas que chegam com um pacote completo. Raios, trovoadas, granizo e rajadas de vento acima dos 60 km por hora. Então, agora de manhã, o período da manhã, com chance de chuva para todo mundo. A partir da tarde, ainda pode chover, mas essa condição vai diminuindo. Quanto mais para o fim da tarde e para a noite de hoje, menores são as chances de chuva. As temperaturas sobem, mas um pouquinho menos do que ontem. Máximas entre 22 e 27 graus na maioria das cidades. Uma temperatura, dá para dizer, amena para fresquinha. Para amanhã, a gente tem grande parte do estado com sol e variação de nuvens. Áreas do oeste, a serra, o planalto norte, do meio do mapa em direção ao extremo oeste, no máximo aumento de nuvens. Agora, na faixa leste, que pega o litoral e áreas próximas. Então, eu destaco aqui, por exemplo, Itajaí e Floripa, que são o litoral, Blumenau, Criciúma e Joinville.

0: que não são litoral, mas estão relativamente perto. Enfim, a faixa leste tem condição de chuva isolada e fraca nos extremos do dia. Amanhã cedinho e amanhã no finzinho da tarde. No meio do caminho, ou seja, ao longo do dia, sol e variação de nuvens. Isso tem a ver, basicamente, com a umidade que vem do mar. As temperaturas amanhã sobem mais no oeste, entre 25 e 28 graus, justamente porque o sol ganha mais espaço. No litoral e áreas próximas, como é o caso de Blumenau, Criciúma e Joinville, as temperaturas vão ficar entre 22 e 25 graus. Já antecipo que a sexta deve ser com essa mesma batida. Chuva isolada, moderada, restrita a algumas áreas litorâneas e temperaturas em elevação, mas também nada muito parecido com o verão. Afinal de contas, estamos no inverno, até o calor na estação tem características próprias. Amanhã a gente conversa mais aqui no Cafezão. Tchau!
1: Valeu, Douglas Márcio! Tchau, querido! Obrigado pela sua participação, tá? Bom dia pro Jean!
2: Bom dia, Jercinho.
1: E aí, garoto?
2: Uma abençoada quarta-feira pra nós todos, meu querido.
1: Pra nós.
2: Não sei se você vai tocar aí, mas se der aí, toca um A, um Boniemi pra gente.
1: Olha.
2: Aí.
1: Olha.
2: Valeu, um abraço, tudo
1: valeu.
2: De bom, meu querido.
1: Pô, podia rolar um ABBA, né, cara? Podia. Por que não? Why not? Deixa eu ver aqui. Ah, vai ser você. Já escolhi até um ABBA aqui, tá? O Adilson. Bom dia, Adilson.
3: Fala, Jercinho. Bom dia, tudo bem?
1: Bom dia.
3: Hoje é o dia de deixar o ritmo da música um pouquinho mais lento em homenagem à quarta do sofá.
1: Boa.
3: Toca pra nós, Talk Talk, It's My Life. Valeu, galera. Um abraço.
1: Valeu. Um abraço pra você também. Renan Carioca. Tá sumido, Renan Carioca, rapaz. Tá corrido aí, é, meu irmão? Bom dia pra você, queridão.
4: Fala aí, Jercinho. Bom dia, cara. Renan Carioca falando aqui. Quarta-feira, meio de semana, graças a Deus, né, cara? Pô, vamos tirar o pé do freio, não, que daqui a pouco já é sexta. Vamos lá. Cara, então, pô, que tal um Aerosmith hoje? Mas um Aerosmith de leve. Aerosmith de leve, tipo, Rolling My Soul ou Amazing, alguma assim. Pô, acho que combina pra hoje, cara. Valeu, um abraço pra todo mundo aí. Valeu, tchau.
1: Valeu, Renan Carioca. Carioca, queridão, um abraço pra você, meu irmão. Tá aí, ó, Holy My Soul.

0: 7:38. Muito bem. Bom dia pro William. Também tá com a gente por aqui, William. Como é que tá, queridão?
1: Bom dia, Jercinho, meu querido.
0: Tudo certo?
1: Quarta-feira, graças a Deus. Meio da semana. Que seja mais um dia abençoado e produtivo a todos nós. Cara, nessa quarta do sofá, se puder tocar aí pra gente um Bon Jovi, Live on the Play.
0: Boa.
1: Ou pode ser alguma Elton John. Aí é teu critério. Beleza, meu querido? Aquele abraço.
0: Valeu, queridão.
1: Valeu.
0: Grande abraço por aí também. Vamos lá, vou fazer o seguinte. Eu vou pro show do intervalo e a gente volta trazendo mais, tá? Olha a hora, Gersinho. 7:39. 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A gente volta trazendo mais um bloquinho aqui do nosso café. Segura.
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10: O inverno em Santa Catarina transforma o estado em um destino cheio de experiências. Nas serras, as temperaturas baixas convidam para aproveitar o clima, os cafés, os vinhos e a gastronomia típica. 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Seja para quem busca frio intenso ou dias agradáveis perto do mar, o inverno catarinense oferece opções para todos os estilos de viagem. Santa Catarina mostra que a estação mais fria do ano também pode ser uma das mais acolhedoras, convidando moradores e visitantes a descobrirem novos destinos e viverem momentos especiais. 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
12: Cair é inevitável. A forma como você se levanta é que te define. Eu adorei essa frase que eu recebi esses dias. Ela mostra quem realmente somos e como somos, né? Porque todos somos capazes de cair e provavelmente iremos. Mas de que forma você vai lidar com isso é que mostra realmente quem você é. Pois é preciso coragem, determinação, caráter, força e muitas das principais características que temos, né, para você se levantar. E aí, meu amigo ou amiga, involuntariamente, você traz à tona toda a sua verdadeira capacidade de se recuperar. Nesse momento, não há planos, só seu instinto tomando forma. Acredite nele.
0: É a trilha sonora na rádio das nossas vidas nessa manhã de quarta-feira. Quem mais tá por aqui? Um bom dia para o André Takamori. Tudo bom, meu irmão? Passando só para dar aquele salve. Tamo junto. Ótima quarta. Valeu. Tiago, bom dia.
13: Bom dia, Gersinho. Tiago aqui do Guanabara.
0: Tudo certo?
13: Cara, hoje é terça-feira 9. Bota um bom job pra nós, hein?
0: Bom job, valeu. Quem mais? A Eulália, Maria Eulália tá com a gente. Só música top, toca uma do Elvis. Boa, Eulália. Falta um Elvis por aqui, né? Deixa eu ver. Vai ser você? Vai ser você aí, ó. Pronto. Aqui. Legal, vai ser você, achei. Que mais? Eu escolho na hora, né? Já viu, né? O Marcelo Timpanari pediu Michael Bolton. Lembra muito baile de formatura nos anos 90, né? Quarta do Sofá merece. Valeu, Marcelo. O Jeff Rank. Bom dia, Gersinho. Toda audiência do Cafezão. Boa quarta do Sofá pra todos. Com esse sol lindo que se levanta hoje. Bora ser feliz. Valeu, Jeff. Um abraço, meu querido irmão. China Linhares com a gente. Pediu We Are The Champions, o Queen. Hoje podia tocar essa música, né? A Cris gosta bastante. Valeu! Um abraço, casal. Cris Linhares, Tina Linhares, obrigado pelo carinho da audiência, tá? Camila Schneider, tudo bem, Camila? Pediu Yellow Ledbetter do Pearl Jam. Boa quarta pra todos nós. Valeu, Camila! Tá dado o recado aqui, obrigado pela sua participação. Gostei da sugestão pra gente ouvir esse Yellow Ledbetter. Quem mais? Klaus! Klaus Jansson, é assim que fala, Klaus. Klaus Jansson. Vamos ver aqui a mensagem do Klaus. Deixa eu já separar aqui esse Pearl Jam também. Pronto. 992-49-6532. Bom dia, Gerson. Sou o Klaus. De tanto ouvi-lo nas minhas manhãs a caminho do trabalho, eu falei pra turma aqui no carro que eu iria mandar uma mensagem. Toca aí pra nós, Dirty Dancing. Manda um abraço pra turma que toda manhã te escuta caminho de garuva, com o melhor motora da cidade, o Kleber. Valeu, Klaus. Um abraço, Kleber. Boa boleia aí, meu irmão. Boa viagem. Obrigado, o Klaus, por levar a gente de carona aí, né? A trilha sonora da Atlântida Joinville, nas idas e vindas aí em garuva. Grande abraço, queridos amigos em garuva. Que legal, cara. Obrigado pela moral aí, tá bom, Klaus? Valeu pela mensagem, um abraço a todos que estão com você aí. Gersinho, aqui é o Júnior do Panágua. Uma ótima quarta pra todos nessa quarta love. Tocam Elton John, Rocketman, Júnior Novaes. O Júnior, gostei, cara, gostei. Uma das minhas, não vou dizer que é a favorita, mas é uma das minhas favoritas do Elton John, essa Rocketman. Então vamos lá, começar mais um bloquinho, 7 horas e 46 minutos. Começar mais um bloquinho assim, ó.
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0: Suspicious Mind aqui na Atlântida. 8:04, ouvimos ainda WhatsApp, For No Blondes, também Fast Car com Trace Chapman, Rocket Man do Elton John e Hole in My Soul, Aerosmith. Programação desse bloquinho aqui do Cafezão. Que bacana, cara, que legal, mano. 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Fazer o show do intervalo e a gente volta trazendo mais aqui do nosso cafezão. Cafezão desta manhã de quarta-feira, 29 de julho, 8:06. Aliás, quero mandar um beijo aqui do tamanho do mundo para Priscila e Cristiano, a tia Pri e o tio Cris, o Colégio Legado Joinville, que estão aí nos braços com mais um presentão de Deus, né? A Maide chegou, a netinha chegou! Parabéns, tio Cris, parabéns, tia Pri, que legal! Parabéns demais aos papais! Que seja uma bênção aí a chegada desse anjo, a Maide, na família Legado Joinville, tá bom, queridos? Ó, beijo aqui de todos nós da Rádio Atlântida, tio Cris, tia Pri e a Maide, e aos papais e a toda a família! Colégio Legado Joinville, que legal, cara, registrado aqui a chegada da Maite na programação da nossa Rádio Atlântida e o nosso cafezão. Deus abençoe sempre, viu, família? Agora 8:06, vamos lá pro show do intervalo, junto com a Celito Cópias, a sua gráfica expressa em Joinville e a Mora Bookstore Joinville, sua loja de mangás e pokémons. A gente volta trazendo a trilha do dia, 8:07.
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3: É a melhor vibe do FM, 8 horas e 12 minutos. Seguimos a trilha sonora do cafezão nessa manhã de quarta-feira. Agora, 8 horas e 12, 29 de julho, senhoras e senhores. 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Muito bem, essa galera toda com a gente aqui assinando a segunda hora do nosso cafezão. Que chega também agora com um presente da Confra House. É isso mesmo, você vai ganhar um voucher de presente de um serviço lá na Confra. Ou corte de barba, ou corte de cabelo, né? Dá aquela alinhada aí no visual. Porque cuidar de você também é celebrar o que te faz único. E hoje tem esse presentão aqui da Confra, tá? Então, você vai mandar o seu nome completo para concorrer, o seu bairro e também vai mandar aí a palavra-chave, vai ser Confra House, para concorrer nesse presentão da Confra, tá? 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Manda aí, nome completo, bairro e a palavra-chave, a nossa senha vai ser Confra House, beleza? 992496532. Manda aí a sua participação e quem sabe você é o sortudo ou sortuda aqui. Fatura esse presentão aqui da Atlântida. Bora lá pra nossa trilha do dia. Mandar um salve aqui, da primeira, deixa eu mandar um salve aqui a galera que tá com a gente aqui, peraí. Meriane, bom dia pra você, Meriane.
4: Bom
3: tudo
4: dia,
3: bem?
4: Bom dia, Gersinho.
3: Bom dia.
4: É, voltando ao trabalho, voltando à rotina, graças a Deus, é um serviço que eu amo. Gersinho, quarto do sofá, se puder tocar Prince Purple Rain, eu amo. Boa. Tá? Se quiser colocar pra mim, te agradeço.
3: Valeu.
4: Um abraço, viu?
3: Um abraço. Matias tá com a gente de Piraberaba, toca Nazaré daqui. A quarta do Love especial pra Morgana. Valeu, Matias. O José também com a gente.
5: Bom dia, Jacinho. Vamos tocar hoje na quarta-feira de Love. Will Be There com Macon Jackson.
3: Olha,
5: valeu.
3: Boa. O Guilherme, o Gui Benta, nosso querido Guilherme Benta. Ali, tinha relatado sobre a Ponte do Trabalhador ali. Um abraço pra você, meu irmão. Não tinha visto em tempo aqui, ô Gui. A sua mensagem, queridão. Mandou até uma fotinha ali da Ponte do Trabalhador. Espetacular ali, cara. Bom dia pra você,
6: bom
3: meu
6: dia,
3: irmão.
6: Bom dia.
3: Tudo bem, querido?
6: Eu acho que pra essa quarta Love, o pedido vai ser a favorita do dance da minha esposa, Bruna. É, Patience, do Guns N' Roses.
3: Excelente, valeu! Giba, bom dia pra você, dia de cheirar pescoço. Toca pra nós, Scorpions, Wind of Change. Essa rádio é top. Valeu, Giba. Lene Pereira, hoje a mensagem é pra Maria Alice. Ela quer ouvir Astronauta de Mármore. Manda beijo pra todos do cafezão. E ela também ama todos, menos alguns. Valeu, Lene Pereira. Beijo pra você, pra princesinha por aí. Jefferson da Praia do Ervino. E falou que rock não tem como ouvir e namorar na quarta do sofá aí, né? Toca um Ozzy Dreamer. Valeu, queridão. Grande abraço por aí também. Edson Quadros, Grupo Futura, tá com a gente. Mano, já que estamos em ritmo de dança, o que acha de relembrar um clássico nas telas com participação de John Travolta e Olivia Newton-John? Boa demais esse som, cara. Yeah, you are the one that I want. Esse som é espetacular, o Edson Quadros. Um abraço, meu irmão. Eu marco a gente. Mandou um salve pro amigo Felipe, o Chico River. Valeu, queridão. Um abraço por aí, tá?
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3: Bora pra nossa trilha do dia, que vem com a música do Pearl Jam, Yellow Ledbetter. Alguém sugeriu aqui e a gente vai mandar pro ar esse som, essa trilha sonora espetacular. Tá um dos maiores clássicos do Pearl Jam, famoso por nunca ter entrado no álbum de estreia, o Ten, e depois foi lançado como lado B de Jeremy, de 1992, pela forte semelhança com o estilo de Jimi Hendrix e por Eddie Vedder, cantar de forma, vamos dizer, embolada, né? Tornando a letra quase incompreensível. Você sabe que ele tá cantando alguma coisa, mas não sabe direito o que é. A música foi escrita por Mike McCready, Jeff Ament e Eddie Vedder, inspirada por um amigo de Vedder, cujo o irmão morreu na Guerra do Golfo e que foi rejeitado ao voltar para casa com um visual alternativo. O título é apontado ora como uma homenagem ao ídolo de blues, o Huddy Ledbetter, ora como uma brincadeira com o som embaralhado das palavras. A letra é um pouco improvisada, né? Ou seja, o Ed Vedder nunca definiu uma letra oficial para a gravação original. E ele costuma inventar e mudar os versos nas apresentações, né? Nos shows ao vivo. A música até virou um hino tradicional para fechar os shows do Pearl Jam, com o solo marcante de Mike McCready, imitando o estilo de guitarra de Jimi Hendrix. Tá aí, queridos. 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

0: Madonna aqui na Atlântida, 8 horas e 34 minutos. É a trilha sonora do cafezão na rádio das nossas vidas. E ó, período de férias, né? 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Galera concorrendo aqui ao serviço, né? O corte de barba ou corte de cabelo na Confra House. Manda aí o seu nome completo, o bairro e a palavra-chave é Confra House, tá bom? Confra House. Galera, só mandando aqui, Gercinho, necessito cortar o cabelo. Valeu! Abraço, Fábio. Quem mais tá com a gente aqui? Sidney, bom dia pra você.
1: Bom dia, Gercinho.
0: Bom dia, garoto.
1: Primeira vez que participo, Sidney de Guaramiri.
0: Ah, garoto. Bem-vindo.
1: Escuto você todos os dias no caminhão aí, irmão.
0: Que legal, irmão.
1: Essa rádio aí é top de manhã cedo aí.
0: Fico feliz, cara.
1: Venho vindo pra Joinville escutando você aí.
0: Que legal. Obrigado pela carona.
1: Hoje é quarta-feira, né? Que tal tocar aí também uma Bonnie Tyler aí? Total Eclipse.
0: Boa.
1: Beleza?
0: Valeu.
1: Um abraço, meu querido.
0: Abraço pra você.
1: É bom ouvir você aí. Valeu.
0: Meu irmão, Deus abençoe sempre nas estradas por aí, Sidney. Valeu, meu irmão, seja bem-vindo sempre aqui. Obrigado por levar a gente de carona, viu? Vamos lá, pro nosso show do intervalo. E eu volto trazendo o cafezão duplo aqui na Atlântida, 8h35. 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
4: Documentário da Lily Alex. A cantora vai ganhar um documentário que promete apresentar um retrato íntimo da sua vida e da sua carreira. Ainda sem título oficial, o longa vai ser lançado pelo Prime Video em 2027 e também vai contar com exibições em cinemas ao redor do mundo. A produção chega após uma fase marcada pelo lançamento do álbum West End Girl, que marcou toda uma nova etapa na trajetória da Lily. Dirigido por Matt Whitecross, que também é responsável pelos documentários do Oasis e do Coldplay, o filme acompanha a trajetória da Allen desde os primeiros anos de carreira. A diva é uma das atrações do Primavera Sound de São Paulo esse ano, que vai rolar em dezembro. 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
3: Bora, senhoras e senhores, 8 horas e 40 minutos, bloquinho saideira do nosso cafezão dessa manhã de quarta-feira. Passa rápido, né? Meu Deus, passa rápido. Alô, Fernando, meu querido irmão, tá com a gente por aqui.
4: Cafezão, bom dia, Joinville. E aí, garoto? Tem vários tweets aí pra gente,
3: que tudo. Mas é agora, irmão, vamos rolar já já. Um Dine Straits pra você, Fernando. Abraço a você, aos amigos de CT Calpi. Obrigado pelo carinho da audiência sempre aqui no nosso cafezão, tá bom, meu irmão? Quem mais tá com a gente, galera, participando aqui do sorteio da Confra House? Manda aí nome completo, bairro e a palavra Confra House, tá? A senha é Confra House, beleza? Agora a gente vai trazer aqui o nosso cafezão duplo. 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Duas hoje de Pet Shop Boys. West and Girls é a primeira pra você curtir aqui, ó.
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0: Som do Whitesnake aqui na programação da Atlântida. Here I go again. Muito bem. Sonzeira, né, cara? David Coverdale. Oh, agora 9:06. O Paulinho mandou aqui, ó. Bom dia, Gercinho. Avisa a galera que o semáforo do cruzamento da rua Albano Schmidt com a São Miguel, no Boa Vista, bem onde tem o armazém do pão ali, a peixaria, não está funcionando e já tá chovendo aqui, tá? Pra galera ficar bem ligada. Beleza, Paulinho, beleza. Obrigado, tá, meu irmão? Obrigado pela informação de trânsito por aqui, tá? Galera que está concorrendo ao voucher do serviço da Confra House, obrigado, viu, pela participação de todos. A gente vai fazer já já o sorteio por aqui. Ó, a Cláudia Gisele falou aqui, eu tô precisando desse prêmio pra dar um tapa no amor da minha vida. Ai, ai, tinha pedido também o Rock 7 aqui, né, Cláudia? Não deu tempo de curtir. Mas obrigado aí pela participação, tá? Galera tá recebendo uma mensagem, né, de participação do sorteio. E aí, já já, a gente faz a apuração aqui pra liberar esse voucher de presente pra alguém faturar aí esse corte de barba ou corte de cabelo. Fica à vontade aí, tá? O Éder Jardim falou assim, ó, cabelo eu não tenho, mas a parte da barba me interessa. Valeu, queridão. Um abraço aí, meu irmão. Acho que é isso, produção. Já estamos atrasados, né? Nosso cafezão. Felizes e contentes, porém, barra atrasados, né? Vou liberar aqui essa programação. Tá chegando o Atlântida Hits e a gente volta amanhã às 7 da manhã com mais o cafezão por aqui.
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0: É a trilha sonora na rádio das nossas vidas. Manhã de quarta-feira, 29 de julho. Hora de começar o nosso Atlântida Hits. E hora de passar também quem foi o sortudo ou sortuda que fatura esse presentão aqui da Confra House. O voucher do serviço. Ali, o corte de barba, o corte de cabelo. Dá aquela ajustada no visual com a galera da Confra House. Porque cuidar de você também é celebrar o que te faz único. Abraço, queridos amigos de Confra House. Alô, Paulo, amigos de Confra. Atenção, para participar é muito simples. Era mandar o nome completo, o bairro e a senha era Confra House. Quem faturou foi o Ramon Rocha, final do telefone 0105. Ramon Rocha, final 0105. Você pode passar aqui na NSC. A gente vai já liberar para você o endereço e você retira o seu voucher para utilização ali na Confra House. Vai escolher se vai fazer a barba, se vai fazer o cabelo e vai mandar ver no visual com a galera da Confra, tá bom, Ramon? Obrigado a todo mundo que mandou mensagem pra gente por aqui, produção. Vamos começar com o som que eu sei que o Felipinho Divo curte demais. Dracula, ladies.

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1: Um casal. Estava casado há mais de 20 anos. O marido sempre se achava o espertão da relação e vivia dizendo: nessa casa aqui quem manda sou eu. 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
20: Todo mundo tá ouvindo esse Atlântida, uma excelente tarde nada, né, o costume. Excelente manhã de quarta-feira, meiuca de semana, Gercinho, meu querido, bom dia pra você.
19: Bom dia para você também. Eu vou te falar pra ti, né, Dri Teló, Dri Cristina Teló. Estamos aqui direto do nosso stand, a melhor vibe do Festival de Dança no Shopping Miller. Rapaz, tá bombando já essa quarta-feira, essa manhã de quarta-feira, aqui com a galera ensaiando, se concentrando e também se preparando para as apresentações que começam já já aqui no palco aberto do Shopping Miller Joinville. Estamos aqui nesta manhã, arroba Gerson Júnior, sigo com você desde as 7 da manhã, já fizemos o nosso cafezão, né? Já tomamos aquele cafezão forte e quente e a partir de agora fazemos essa duplinha. Até meio-dia com arroba Atlântida, na verdade, um trio, né? Que o Felipinho Divo já tá por aqui também, tomando Exato. Todas as imagens da galera, participando aqui no nosso stand do The Dance Space, a melhor vibe do festival. Aliás, o Felipinho trabalha demais, rapaz. Já trouxe aqui participantes pra conversar com a gente no arroba Atlântida. Dali. Posso chamar as meninas dali, aqui, Dri? Vem cá, então. Seu nome é?
21: Giovana Fortes.
19: Giovana, que idade você tem?
21: 25 anos.
19: 25. E você?
21: Rafaela Gambardelli.
19: Que idade?
21: Né? 27.
19: A Rafa e a Giovana. São de qual companhia?
21: Soleil Dor, Escola de Danças lá do Rio de Janeiro.
19: Rio de Janeiro, olha só. Um abraço aos nossos amigos, os cariocas, né? Um abraço aos nossos amigos rubro-negros. Deixa eu puxar aqui pro vermelho e preto. Que time você torce, Gil?
21: Flamengo, né? Óbvio.
19: Ah, meu Deus, meu Deus. E você?
21: Flamengo também.
19: Olha só, gente. Estamos já abrindo de cara aqui a nossa transmissão direto do Shopping Miller com a melhor companhia do Festival de Dança de Joinville. As rubro-negras aqui. Vocês estão em quantas, meninas?
21: Estamos em 14, meninas, junto com mães também, a galera veio toda junto do Rio pra apoiar, a gente vai dançar 10 coreografias no festival, na semana passada a gente tava aqui, competimos no Festival da Sapatilha e essa semana só palcos abertos e curtir esse festival maravilhoso, primeira vez que tá todo mundo junto.
19: Que legal, e você falou em primeira vez, mas algumas de vocês já estiveram no Festival de Dança de Joinville antes?
21: Sim, eu já vim em 2024 com um grupo de sapateado também, e aí a gente teve a ideia de trazer a escola toda, todo mundo, as meninas mais novas e ter essa experiência de dança que é diferente, ver grupos tão bons em vários palcos diferentes pela cidade, né, que vive da dança, e é isso.
19: Que legal, é Rafaela, né? Ô Rafa, e pra você, qual que é a melhor vibe do festival de dança? Assim, a viagem, é a gastronomia, é o rolê com as meninas, é dançar no palco aberto, é feira de sapatilha, qual que é a melhor vibe do festival?
21: Eu acho que é estar todo mundo junto, na mesma energia, todo mundo sincronizado pra fazer a mesma coisa, curtir e dançar e se divertir.
19: Que legal. E eu sempre faço uma pergunta, curiosidade aqui do radialista, né? Eu acho muito maneiro que era a Feira da Sapatilha, uhum, né? Apesar de que eu não danço, eu só acompanho, né? Faço as transições à rádio, a gente tá aí curtindo o Festival de Dança nessa vibe, transmitindo pra Rádio Atlântida de Joinville. Mas quando você vai lá, Gil, na Feira da Sapatilha, o que mais você procura, assim, como bailarina?
21: Ai, meu Deus, promoção, né, gente? Promoção e sapato sapateado no precinho da Block, que a gente ama. A gente foi lá ontem, todo mundo quis comprar. E também é um lugar muito legal porque tem várias coisas diferentes. Não tem só, tipo, roupa de dança, sabe? Tem uma coisa mais estilosa e aí do nada você vê, tem uma pessoa dançando uma coisa louca que a gente nunca viu, depois um balé, depois não sei o que. Então, assim,
19: já traz novas inspirações.
21: É, muita informação junto, mas uma informação boa. A gente chega em casa louca, mas louca feliz, sabe?
19: Ô, Rafa, diz uma coisa. Vocês estão dançando que estilo de som aí no festival desse ano?
21: A gente vai dançar agora capoeira, que é um contemporâneo, mas a gente trouxe jazz, sapateado, solos, duos, trios, bem legal.
19: Ou seja, estão com a galera completa aqui, né? E aí a pergunta pras meninas aqui, Odri Teló, pra Rafa, uhum, pra Giovana, é: quando vocês não estão dançando, não estão ensaiando, que tipo de som a Rafaela tá ouvindo aí no fone de ouvido?
1: Nossa, todos, porque a gente gosta de tudo. Então, ainda mais pra dar aula, a gente tem que ficar buscando músicas novas, né? Porque a gente também dá aula, a gente, além de dançar, dá aula também. Então a gente tá sempre buscando novas músicas, novos sons pra fazer as coreografias ficarem legais.
19: Mas qual é o estilo preferido? Ela não respondeu a minha pergunta ainda. Eu quero extrair essa informação da Rafaela.
1: Eu gosto muito de hip hop, gosto muito dessa vibe, um pop também. É minha energia, vai.
19: E você, Giovana?
3: Eu gosto de MPB, sou mais do MPBzinho, um Djavan, eu amo.
1: Que delícia.
3: E a gente vai também para um funkzinho, né, que a gente é carioca, a gente gosta. Eu acho que é isso.
19: E vocês ficam até Joinville, até domingo?
3: Domingo, até o final.
19: Que bacana, vão acompanhar então a Noite dos Campeões também?
3: Sim, também.
19: Que legal, bacana. Qual é o nome da companhia mesmo, Giovana?
3: Sou Leidor Escola de Danças.
19: Legal, um abraço de todos nós aqui de Joinville, essa galera maneira aí do Rio de Janeiro. Arrasem no Festival de Dança, obrigado pela presença aqui na rádio.
3: Obrigada, tá, bom dia pra vocês.
1: Obrigada, gente, pelo carinho, valeu.
19: Que legal, um abraço a toda a galera aí do Rio de Janeiro, que legal.
3: Rio de Janeiro, continua
19: lindo. Continua lindo. Já começamos bem, né, Edri? Começamos bem aqui a transmissão do nosso stand, aqui a melhor vibe do festival. 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Quem sabe a sorte não tá do seu lado aí, domingão, né, Edri? 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Aliás, eu e Felipinho Divo estávamos aqui gravando, fazendo convite pra galera da Trimania aí, que a Trimania tá de aplicativo novo, né? O app é novo.
3: Ah,
19: então, já nas nossas redes ali no @AtlantidaJoin, esse material novinho em folha aí falando desse novo aplicativo da Trimania, um novo app. Pra você que tinha um aplicativo antigo, você pode deletar, baixar o aplicativo novo, fazer lá a recuperação da sua senha no aplicativo novo, ou quem não era cadastrado pode fazer o novo cadastro lá da Trimania. E aí, quem sabe, né, os bons ventos da sorte, não abrem aí a janela da sua casa e você vai dar risada demais aí junto com a Trimania Domingão. Tri, maneiro demais aqui a nossa transmissão, mais um dia de transmissão direto da melhor vibe do festival, minha irmã.
3: 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Afinal, o Festival de Dança tá acontecendo com tudo por aqui. E mais cedo, Gersinho, enquanto fazíamos os testes aqui pra ver se tava tudo certo, tudo lindo, eu tava ouvindo no fundo a galera ensaiando sapateado por aí também.
19: É verdade,
3: né?
19: Tinha uma galera ensaiando sapateado, rapaz. E eu tô com mais bailarinas e bailarinos aqui, Dri.
3: Oba.
19: Ou como você fala, mini humaninhos e mini humaninhas.
3: Meu Deus,
19: vamos conhecer essa galera aqui. Como é que é o seu nome?
22: Meu nome é Maia.
19: Maia, que idade você tem?
22: Eu tenho 10 anos.
19: E você?
23: Meu nome é Lorena e eu tenho 10 anos.
19: E você?
24: Meu nome é Isabela e eu tenho 10 anos.
19: E você?
25: Meu nome é Camila e eu tenho 11 anos.
19: E você?
26: Meu nome é Pedro e eu tenho 10 anos.
19: Rapaz, essa galera tá lindona aqui. E você é a coordenadora, é isso?
23: Isso, eu sou a coreógrafa deles, professora e coreógrafa.
19: Qual que é o grupo?
23: Unity Escola de Dança.
19: De onde que é?
23: A gente é de São José, Santa Catarina.
19: Ai, que maneiro. Como é que é o seu nome?
23: Maria Fernanda.
19: Que legal. Maria Fernanda, diz uma coisa. E você já dançou, vai dançar? Qual é o estilo de dança que vocês estão apresentando no festival desse ano?
23: A gente está apresentando o estilo de dança jazz e a gente vai apresentar daqui a pouco.
19: Aqui no palco aberto do Miller?
23: Sim.
19: E no palco lá do Centro Eventos, você já apresentou?
23: Não.
19: Vai apresentar ainda algum palco aberto além de hoje aqui no shopping?
23: Vou, só que eu esqueci o nome.
19: Ah, não tem problema. Depois a gente fala com a Maria Fernanda, né? Depois a gente fala com a Maria. E você, o que você mais tá gostando aqui do Festival de Dança em Joinville?
27: É, aqui o lugar é bem aberto, é tudo bem bonito.
19: E você, o que você... Vem cá, o que você mais gosta de comer durante o Festival de Dança?
27: Ah, bolo, salgado, tomar suco, essas coisas. Porque tem que ser uma coisa muito prática, como é bate-volta, assim, apresentações.
19: A sinceridade, né? Claro que ela não vai falar aqui, né, Maria Fernanda? Arroz, feijão, né? Comida saudável. Claro que não! Pra que arroz e feijão? Você pode comer bolo? Vem cá, você já foi na Feira da Sapatilha?
27: Sim.
19: O que você mais gostou lá na Feira da Sapatilha?
27: Ah, de ver as lojas.
19: E se você pudesse comprar algo lá na Feira da Sapatilha, o que você ia comprar? Uma sapatilha nova?
27: Eu compraria um colã.
19: Olha, São José, Santa Catarina, né, coordenadora? E diz uma coisa, vocês já vieram para Joinville alguma vez no festival ou é a primeira vez?
27: Eu já vim uma vez, só que eu não apresentei ainda.
19: Foi só para assistir?
27: Foi só para assistir.
19: Legal, você já conhecia o festival de Joinville?
27: Eu já conhecia, mas eu nunca vim dançar aqui.
19: Também nunca tinha dançado?
27: Não.
19: E você?
0: Eu já vim algumas vezes.
19: Mas já tinha dançado aqui em Joinville?
0: Sim.
19: Que legal. E você, já conhecia o Festival de Joinville?
2: Sim, eu já conhecia. E eu já vim aqui só pra assistir minha mãe.
19: Que legal. E você? Eles estão com um figurino muito legal, florido, assim, tal. Você já conhecia o festival? Já tinha dançado aqui?
4: Não, dançado não, mas eu já vim aqui pra ver meu irmão e conheci a Feira do Sapatilha.
19: Olha, como é que é o nome do seu irmão?
4: É Davi dos Santos Rodrigues.
19: E ele é mais velho e dança também?
4: É, ele dança e ele tá virando bailarino profissional.
19: Olha, quem mais quer ser bailarino profissional aqui? Todas elas levantaram a mão aqui, viu? Daqui a pouquinho eles se apresentam lá, isso, Maria? Vem cá falar um pouquinho mais com a gente. Ela tá com todos os crachás da galerinha aqui já, porque daqui a pouco eles vão ser chamados lá no palco. Qual é a coreografia que eles vão apresentar aqui no palco aberto do Shopping Miller?
6: Hoje eles dançam Verão no Sertão, que é uma coreografia de jazz conjunto infantil. Eles vão dançar aqui no Shopping Miller, vão dançar na Saltare, vão dançar na Feira da Sapatilha e na Cidade das Flores.
19: Ó, que legal, Maria. Muito sucesso pra vocês. Vocês estão em quantos aqui em Joinville? Qual é a quantidade de pessoas aí que estão acompanhando este ano?
6: Ah, deve ter uma galera aí que tem os pais e as crianças também, né? As famílias vêm todas junto. Mas a gente tá num grupo menor esse ano. A gente veio em 5 só, a gente trouxe só os 5 mesmo. Eles vão dançar, tem as meninas dançando Udu também, além do conjunto, mas a gente tá só em 5 dessa vez.
19: E como é que é você, como coreógrafa, trabalhar com essa galerinha de 9, 10, 11 anos?
6: É um desafio, mas é muito divertido. Eles me animam muito mesmo. Quando é de manhã ou quando tá tudo muito cansativo, é muito diferente. Trabalhar com criança é muito fácil, é animador, assim, né?
19: A Dri, que tá lá no estúdio, Maria, ela, se ela tivesse aqui, Dri, eu vou falar, você ia esmagar as 4 meninas e mais o menino que tá aqui. Você ia esmagar, porque eles são muito fofinhos. Vamos fazer o seguinte, vamos virar lá pro tio, vamos fazer uma foto. Vamos virar, o tio Gersinho vai aqui do lado e vocês vêm aqui do lado. Maria, pode vir junto aqui, Maria Fernanda. Vem junto. Porque a gente vai postar ali no Instagram da rádio, Dri. Você vai postar ali no Instagram e você vai ver do que eu tô falando. Você vai querer esmagar as mini-manias e o mini-maninho que estão aqui na presença do palco aberto do Shopping Miller Joinville. Combinado. O tio Gersinho quer agradecer demais. O Felipinho Dives está fazendo a foto. Tudo ao vivo, olha só. Olha só, essa foto vale R$100. R$100. Mas a gente vai postar lá no @AtlantidaJoin. Muito sucesso, viu, meninas? Sucesso, Deus abençoe. Vão lá daqui a pouco e arrasem ali no palco também. Obrigado pela presença aqui no nosso Atlântida, @Atlântida. Tá bom, meninas? Valeu. Quem quer dar um tchau aqui? Tchau.
27: Tchau.
7: Tchau.
27: Tchau.
6: Tchau.
27: Tchau.
19: Valeu, gente. Sucesso. Que legal, cara. É muito especial a gente ter esse contato com os bailarinos e bailarinas. É um figurino bem, bem tropical, bem verão, good vibes assim, sabe, Dri? Fora que são mais simpatias, você ouviu, né? Essas meninas estão aqui todas preparadas para entrar no palco aberto. A saia delas é florida e a parte de cima, né, a camisetinha, o top é amarelo e o menino, a bermuda dele é azulzinha e a camisa florida, assim, tipo camisa havaiana, assim, bem legal, cara, bacana demais. Obrigado a companhia aí que bateu papo com a gente. Daqui a pouco o Felipinho Divo chama mais pessoas aqui pra conversar ao vivo com a gente da melhor vibe do Festival de Dança. Amanhã você tá por aqui, né, Driteló?
20: Exatamente, amanhã tô por aí, Gersinho. E, cara, tu já percebeu que hoje é a penúltima noite de mostra competitiva no Centro Eventos Cão Hansen, porque na sexta-feira e no sábado, dia 31 e 1º, já são as duas últimas noites de festival. E, querendo ou não, passou rapidinho, né?
19: Demais, cara. Eu fazia essa análise ontem, assim, sabe, Dri? Como passou rápido o Festival de Dança, assim como foi a Copa do Mundo também, né, meu amigo? Passou voando, a gente aguardou, passou voando aí e os 104 jogos já findaram aí no mês de julho. Um mês de julho intenso, né, Dri Teló?
20: Exatamente.
19: De Copa do Mundo, de festa julina, de Festival de Dança, mas não vamos chorar, que ainda tá rolando. Hoje tem mostra competitiva, amanhã tem mostra competitiva e a gente vai seguindo, fazendo essa cobertura direto aqui do Shopping Miller, falando muito de Festival de Dança de Joinville, Dri.
20: Exatamente. Hoje, Gersinho, a gente não liberou prêmio. O que você acha de liberarmos prêmios hoje agora aqui no Arroba?
19: Vamos liberar.
20: Pode ser?
19: E pode
20: ser do Só Churrasco? O que você acha?
19: Pode. Vamos fazer o seguinte. O Felipinho Divo me falou que tem um par de ingressos pra hoje, Felipe, é isso? Pra hoje do Festival de Dança com o Supercoque, tá? Então esse vai ser um prêmio. E o Só Churrasco vai ser outro prêmio. Pode ser, Dri?
20: Pode ser, combinado.
19: O que tem de Só Churrasco? Qual é o presente de hoje?
20: Quarta-feira tem alcatra para duas pessoas.
19: Mas olha
20: 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Aproveitar e ser feliz na quarta love, quarta do fute, quarta de festival de dança.
19: Espetacular. 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
20: Fechou, feito, combinado, e a galera já começou a participar por aqui. O Everton tá por aqui, diretamente do Guanabara, o Catra mandando aqui, o Gabriel Gomes também tá aqui com a gente, o Ramon mandando ao Catra. Caraca, gente, o WhatsApp bombou aqui, tá? Falou em comida, ai, adoro.
19: Imagina, cara.
20: O William também tá por aqui, galera participou.

0: Tu sabe? Senão vou ter
1: que no aqui festival?
0: Rapidinho. É.
1: Eu não, abre aí, Dri, eu não cheguei a ver no ingresso qual que é o.
0: Tá demorando as apresentações pra abrir de aqui, hoje. Que deu uma leve caidinha. Daí daqui a pouco a gente chega com a informação do que vai ter hoje à noite no festival de dança. E ali no palco aberto do Miller deve estar mil pelo Brasil, né, Gersinho?
1: Verdade,
0: som,
1: cara.
0: O ambiente tá sensacional. Mais um grupo vai entrar ou já entrou?
1: Já entrou, acabou agora, na verdade, a apresentação ali no palco aberto. E as meninas que bateram papo com a gente aqui, da apresentação lá Tropical, vão entrar no palco dentro de instantes ali. Quem tá no palco, deixe-me ver aqui, as meninas do Rio estão lá se apresentando agora. Que elas vão fazer essa apresentação meio de capoeira, tal. O traje delas é... Sabe aquela calça branca e a camiseta branca, assim, estilo capoeirista mesmo? Aquela calça mais folgadinha, né? Deve ter um nome. Né? A galera da capoeira aí deve saber e manda pra gente aí qual é o nome do uniforme oficial aí do capoeirista. Mas elas vão se apresentar agora e depois, na sequência, as meninas aqui que falaram com a gente de São José, Santa Catarina. No palco, nesse momento, então, as cariocas lá fazendo a apresentação no palco aberto aqui no Shopping Miller Joinville.
0: Sensacional. Ô, Gersinho, sabe que eu já fiz uma única aula de capoeira na minha vida, tá?
1: Ah, você fez?
0: Uma aula.
1: Depois, e foi legal? Gostou?
0: Sim, curtiu? Só que eu não tenho coordenação pra fazer a capoeira. Aí eu resolvi deixar pra quem entende do negócio.
1: Eu tenho um amigo que é capoeirista, cara, o Diogo Fumaça. Cara, manja demais o Diogo Fumaça. E deve estar aí mandando ver, ensinando a galera na capoeira. E eu tô com mais um grupo aqui, Dri. Posso trazer as meninas pro ar?
0: Dá-lhe.
1: Vamos lá. O seu nome é?
2: Laura.
1: Laura, que idade você tem?
2: 14.
1: E você, seu nome?
2: Júlia.
1: Que idade?
2: 13.
1: 13, e você?
2: Bianca.
1: Que idade?
2: 13.
1: E você?
3: Melissa.
1: Que idade?
3: 14.
1: Laura, né? Laura, qual é o nome do grupo de vocês?
2: É do...
1: Da companhia de dança?
2: Balé Carla Perotti.
1: Balé Carla?
2: Perotti.
1: De que cidade que é?
2: São Paulo.
1: De São Paulo, olha só. Tá aqui a coordenadora, tá junto, Carla Perotti. Vem pra cá, dá um oi pra gente também. Como é que é o seu nome?
4: Sabrina.
1: Sabrina, estão aí em Joinville desde quando?
4: A gente chegou segunda-feira.
1: E vão embora quando?
4: Sábado.
1: Sábado, ficou até o final então.
4: Vamos até o final.
1: Que legal. E as meninas vão se apresentar palco aberto. Como é que tá a rotina de vocês aqui em Joinville, Laura?
2: Ah, a gente acorda, toma café e aí a gente vai pra onde a gente vai dançar, dança, depois a gente volta, se arruma e sai pra algum lugar, ou pra assistir ou pra jantar.
1: E como é que tá as noites lá no Centro Eventos? Vocês estão acompanhando, estão assistindo, estão gostando?
5: Tá muito legal, tá maravilhoso. Eu adoro gente vendo Centro Eventos, acho muito legal.
1: E qual que é o estilo de dança que você mais gosta de assistir lá nas noites do festival?
2: Acho que de repertório. Tipo, variação de repertório, eu gosto bastante.
1: Que bacana. E vocês estão... Qual que é o traje aqui que vocês estão? Estilo... Meio que germânico, como é que funciona? Qual é a inspiração do traje?
3: É camponesa.
1: Camponesa, desculpa, é que lembra um pouco o germânico aqui, porque em Santa Catarina tem, né, as festas de outubro. O traje delas, Dri, lembra um pouco o traje da Frida aqui, né? Entendi. Em Santa Catarina, aqui que é bastante comum aqui. Elas estão de camponesas. Ô, Sabrina, qual que é a coreografia que as meninas vão dançar?
4: Elas vão dançar Amigas de Gisele, que é um balé de repertório, onde elas são camponesas que estão participando ali da festa da colheita.
1: Ah, que legal. Foi você que criou?
4: Não, é um balé de repertório. A gente só faz a remontagem.
1: Ah, que bacana. E daqui a pouquinho estão ali no palco no Miller, é isso?
4: Isso, daqui a pouquinho.
1: Que legal. E qual que é a agenda ainda das meninas aqui até sábado que vocês ficam na cidade aqui, Sabrina?
4: Então, elas têm apresentação nos palcos abertos aqui no Miller hoje, depois elas dançam na Feira da Sapatilha, no palco da Sapatilha, no palco externo, vão assistir mostra competitiva, vão assistir a noite de gala e vão passar na Feira da Sapatilha, que no fundo é o que elas mais gostam.
1: Aí entra um assunto interessante. Eu gosto muito lá da Feira da Sapatilha também. E você, o que mais você pesquisa lá na Feira da Sapatilha que você gosta de comprar lá?
2: Colar.
1: E você?
5: Acho que colan também.
1: Colan também. É clássico, né? Ou é sapatilha nova ou é colan. E você?
2: Também colan.
1: E você?
3: Também.
1: Pronto. Unanimidade. As quatro camponesas vão voltar para São Paulo com colãs novos. Agora a pergunta é a seguinte. Gastronomia. Você tá lá na Feira da Sapatilha, bateu uma fome. O que você mais gosta de comer?
2: Açaí.
1: Olha, saudável, né?
2: Saudável.
1: Depende do que vai tudo dentro do açaí, né? Aprendi isso com a minha esposa. O açaí é saudável, mas se colocar

0: leite condensado, o chocolate, o, né, o brigadeiro, aí a gente tem que conversar. Você gosta de comer o quê?
1: Sorvete.
0: Olha, sobremesa. E tá quente, tá fazendo calor esses dias, né? Você gosta de comer o quê?
1: Eu gosto também de sorvete, mas também gosto de comer, tipo, bolo, essas coisas.
0: Tá bem, ó, tem que ficar de olho aqui. E você?
2: Açaí.
0: Olha, as meninas são do açaí, são do gelado aqui, do açaí e do sorvete. E aí agora a pergunta que eu faço é sobre música. Quando vocês não estão ensaiando e não estão se apresentando, o que, que você mais gosta de ouvir, de curtir? Assim, ai, não, agora me deixa aqui um tempo de qualidade pra eu ouvir música. O que, que você mais gosta de ouvir?
2: Música pop.
0: Algum artista em especial?
2: Taylor Swift.
0: Ah, muito bem, e você?
1: Ah, também eu gosto de sertanejo.
0: Algum artista em especial?
1: Lua Santana.
0: Oh, Lua Santana, a Adri Teló, que tá lá no estúdio, ela ama o Lua Santana. Ela tem uma caneca do Lua Santana lá no estúdio.
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0: Ela falou, Lua Santana não iria gostar de te ver triste, seja forte. É a frase que tá na caneca dela. Você gosta de comer o quê?
1: Comer?
0: É, lá na Feira da Sapatilha. Não, eu já perguntei isso, né? Sobre música, desculpa. O que, que você gosta de ouvir?
1: Bruno Mars.
0: Bruno Mars. Alguma música em especial?
1: Nenhuma.
0: Todas do Bruno. Você também acha que ele poderia ser o filho do Michael Jackson?
1: Pode.
0: Pergunta bem aleatória aqui. E você, o que, que você ouve assim quando... No, ah, não vou ensaiar, não vou me apresentar, quero relaxar ouvindo um som. O que, que você gosta, Laura?
1: Eu gosto de pop também.
0: Algum artista, sim?
1: Taylor Swift.
0: Taylor Swift também. Cara, as meninas, ó, na ponta da língua aqui, hein? Sem titubear. Daqui a pouquinho elas estão no palco aberto aqui do Miller. Meninas, muito sucesso, viu, Sabrina? Muito obrigado por conversarem com a gente aqui. O Balé Carla Perotti, de São Paulo, está aqui com a Sabrina e as meninas que vão se apresentar. Qual é o nome da coreografia mesmo?
4: Amigas de Gisele.
0: Que é um balé de...
4: Repertório.
0: Balé de repertório. Então vão lá. É, vai lá, Amigas de Gisele. É, vão lá e arrasem, arrasem. Muito sucesso, tá, meninas? Um abraço. Levem um abraço de Joinville a São Paulo e arrasem aí nos palcos do Brasil e do mundo, tá bom? Obrigado pelo carinho, por conversarem com a gente aqui na Rádio Atlântida. Sabrina, que legal, Dri, espetacular, cara. As meninas simpaticíssimas. Eu já falando que elas estavam com um vestido de Frida, que era de camponesa, pra ver como eu tô bem.
3: Sensacional, é sobre isso. No fim a gente tá certo e se entendi, né? E aí o que a gente erra, elas vão acertando e vai sendo tudo lindo, tudo perfeito, tudo maravilhoso, né, Gersinho?
0: É verdade, Dri.
3: Gersinho, o que, que você acha de ouvirmos um som
0: agora
3: e irmos para o nosso intervalo?
0: Agora, o que, que você preparou aí, Dri Teló?
3: Cara, eu preparei aqui uma banda. Não, negativo, não foi eu que escolhi, tava aqui já. E assim, ó, tem tudo a ver com o que vai chegar aqui em Joinville no dia 28 de agosto, tá? Porque é pai e filho, entendeu? É.
0: Mano Reis e Sebastião Reis.
3: Exato, e aqui a gente vai ouvir agora Colomi, a banda do filho do Nando, entendeu?
0: Pra muito já bom, Dri.
3: Pode ser?
0: Agora.
3: Causas naturais chegando pra você. Bom dia, essa é a Atlântida.

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3: E olha só a dúvida da Antonella. Doutor, há muitos anos eu uso pílula anticoncepcional, mas eu seguidamente me atrapalho com os comprimidos e não tomo como deveria. E fico com medo de alguma forma ficar vulnerável a uma gravidez indesejada, ainda mais agora, nesses últimos meses, que tenho um parceiro mais fixo. Existe alternativa além da pílula anticoncepcional e do preservativo que meu parceiro eventualmente usa? Olha só, existem alternativas sim. Se você toma pílula e se esquece com frequência dessa medicação e acaba não tendo uma regularidade, é importante lembrar que isso pode comprometer a eficácia do método. Eu recomendo que você procure sua ginecologista, coloque para ela isso tudo, já que o melhor método de prevenção de gravidez é aquele que mais se encaixa a você nesse momento da sua vida. Você pode pensar em adesivos, você pode pensar em implantes, você pode pensar em DIU, temos o hormonal e o não hormonal, e por aí vai. Então, existem várias possibilidades e eu recomendo fortemente que você converse com a sua médica ou com o seu médico sobre o que pode te proteger melhor.
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13: Primeiro álbum em 6 anos. Os The Strokes lançaram seu aguardado novo álbum Reality Awaits. Esse projeto marca o primeiro álbum de estúdio da banda em 6 anos. O disco inclui os singles Going Shopping e Falling Out of Love, que rapidamente se tornaram favoritos dos fãs. O álbum foi gravado na Costa Rica, com o lendário produtor Rick Rubin, com quem a banda já havia trabalhado no The New Abnormal, disco de 2020. Após as primeiras sessões de gravação, os integrantes do The Strokes e Rubin continuaram se encontrando em diferentes partes do mundo para concluir o projeto. A banda é a atração do Primavera Sound de São Paulo nesse ano. Festival vai rolar nos dias 5 e 6 de dezembro por aqui. 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
14: Todo mundo tá ouvindo essa melhor vibe da FM. Bom dia, meus queridos! Hoje, dia 29 de julho de 2026, quarta-feira, meiuca de semana. E mais um dia de @Atlântida diretamente do Shopping Miller, porque o maior festival de dança do mundo tá acontecendo, a 43ª edição desse festival surreal que movimenta a economia de Joinville, movimenta a cidade, os restaurantes, os hotéis, deixa Joinville sendo um grande palco aberto, não é mesmo, Gerson Júnior?
17: É verdade, ó, temos mais participantes. Opa! Por aqui, Driteló, são 11:42, as meninas estão no Just Dance nesse momento e com aquele sapato clássico de sapateado.
14: Para! Meu Deus.
17: Exatamente. Ai, Felipinho Divo está chamando as meninas, né, tadinha, elas estão terminando a dança ali no Just Dance, aqui, né, montada aqui no nosso espaço, aqui no Shopping Miller. É, vem cá, quem fala comigo aqui? Pode vir mais pertinho aqui, vem mais perto. Você é a coreógrafa?
18: Sim.
17: Tudo bem, qual é o seu nome?
18: Tudo bem, meu nome é Amanda Crosariolo.
17: Amanda, qual que é? Núcleo Amanda Crosariolo, que é o grupo de dança, né? De que cidade é?
18: Somos de Ribeirão Preto, São Paulo.
17: Olha, Ribeirão Preto. Vocês estão em quantas bailarinas aqui em Joinville?
18: Nosso conjunto tem 12 meninas.
17: Todas estão aqui em Joinville?
18: Sim, mas a gente veio com 14 coreografias, mais ou menos.
17: Olha, bom, elas estão aqui com o sapateado. É, já se apresentaram, vão se apresentar. Como é que tá a agenda aqui do Festival de Dança em Joinville?
18: A agenda tá bem cheia, hoje a gente vai ter um dia bem intenso aqui no Shopping Miller. Elas já dançaram, mas a gente tem mais 10 coreografias para apresentar aqui no shopping.
17: Só hoje?
18: Só hoje.
17: Vem cá, meninas, deixa eu saber aqui rapidamente o nome e a idade. Seu nome é?
19: Eu sou a Maria Clara, eu tenho 13 anos.
17: E você?
20: Sou a Helena, tenho 10 anos.
17: E você?
21: Eu sou a Helena, tenho 11 anos.
17: E você?
22: Eu sou a Isabela e eu tenho 10 anos.
17: Você?
23: Eu sou a Sofia e tenho 11 anos.
17: E você?
24: Eu sou a Maria Clara e tenho 10 anos.
17: Quem mais? E você?
25: Eu sou a Maria Eduarda e tenho 12 anos.
17: É, e você?
26: Eu sou a Maria Clara e tenho 12 anos.
17: Você?
27: Sou a Sofia e eu tenho 13 anos.
17: E você?
28: Sou a Maria Fernanda, eu tenho 11 anos.
17: E você?
29: Eu sou a Luísa e tenho 10 anos.
17: Pronto, apresentamos as meninas. A base de idade é essa, 10, 12 anos, né?
18: Ela que... Ela é um pouco mais velha, mas ela também tá dançando as coreografias.
17: Ah, que bacana. Vem cá, seu nome é?
18: Maria Clara.
17: Que idade você tem, Maria?
18: 21 anos.
17: 21 anos. São as meninas aqui do Núcleo Amanda Crosariolo. Vocês chegaram a se apresentar lá no Centro Eventos Carl Hansen. Como é que tá a participação de vocês no festival, além dos palcos abertos?
18: Então, a gente ficou de segunda chamada pro meia ponta. Mas nenhum grupo desistiu, né? Mas de qualquer forma a gente veio pro festival pra aproveitar de todas as formas possíveis.
17: Claro, e é um período maravilhoso, né, Amanda? E aí eu te pergunto, vocês já tinham estado no festival antes? É a primeira vez? Já tiveram em outros anos? Como é que é o histórico de vocês com o Festival de Dança de Joinville?
18: Eu já vim pra Joinville 7 vezes, tanto como bailarina, quanto cursista, como coreógrafa. E esse ano tá sendo a primeira vez do elenco inteiro. Então tá sendo uma experiência muito legal, muito enriquecedora.
17: Que bacana. É Maria Clara, né? E como é que é, Maria? Você também tá com camiseta do estúdio, aquela é seu braço direito, pelo jeito, né, Amanda?
18: Com certeza. Direito, esquerdo, cabeça, pé, perna, tudo. Professora também.
17: E como é que é coordenar todas essas meninas, não só pra dançar, né? Mas pra levantar, pra escovar o dente, pra passear, pra... Vamos pra van. Como é que funciona essa rotina de vocês?
0: Ah, elas são meninas muito tranquilas, extremamente responsáveis. Então a gente não tem trabalho nenhum nesse quesito, assim, de... Ai, tem que lembrar de tomar banho, tem que lembrar de escovar o dente. Não, elas são muito tranquilas, organizadas. A gente tem a sorte de ter a Amanda aqui também, é muito organizada. Então a gente tem um roteirinho certinho dos horários, tudo que a gente vai fazer. Tá sendo bem tranquilo. Tá sendo uma experiência muito, muito tranquila.
17: Que bacana. E hoje elas estão com esse figurino, Amanda, porque elas estão fazendo as apresentações. Qual que é o estilo aqui da dança, da coreografia?
18: Então, nesse momento, elas estão com um figurino sapateado. A Maria Clara vai dançar variação, a Sofia vai dançar um solo de sapateado. Mas hoje a gente tem outras coreografias também, tanto de balé quanto de sapateado.
17: Ou seja, não é só o sapateado, né? As meninas trocam de figurino, trocam, né, o personagem e bora lá fazer a apresentação.
18: Com certeza.
17: Deixa eu ver com as meninas aqui uma curiosidade do tio Gercinho. Quando você não tá dançando e não tá ensaiando, o que você gosta de ouvir?
1: Ah.
17: Que tipo de música?
1: Eu gosto bastante de sertanejo, eu sou bem eclética com música, eu gosto de todos os tipos de música, mas eu escuto mais sertanejo e pop.
17: Muito bom, e você?
2: Eu gosto muito de escutar pop.
17: Pop também, e você?
2: Música pop.
17: E você?
2: Mas do estilo pop também.
17: Pop também, e você?
2: Estilo pop também.
17: E você?
2: Acho que pop também.
17: Pop também, você?
2: Pop também.
17: Você?
2: Pop também.
17: É, você, peraí. Você tem cara de quem gosta de pop.
2: Não.
17: Me quebrou, Vildri. Qual que é o estilo que você mais gosta?
2: Chiquititas.
17: Chiquititas? Tá bom, tá valendo aí, ó.
2: Sertanejo.
17: Sertanejo também, e você?
1: Pop.
17: E você, Maria?
0: Eu uso bastante MPB e pop rock, assim.
17: Muito bom. E você, Amanda?
18: Olha, eu gosto de um sertanejo, mas eu gosto de um axé também, viu? Olha.
17: Um axé 90, assim, ou coisas mais atuais?
18: Dar a volta no trio.
17: Muito bom, cara. E as meninas, assim, nesse dia a dia, vocês falaram que elas são tranquilas e tudo mais, né? Mas como é que controla, por exemplo, as meninas em 12, vocês falaram, né? Como é que controla, assim, quando vai lá passear na Feira da Sapatilha? Pra uma não ir pra um canto, outro pra ir pra outra.
18: Antes da gente fazer a viagem, nós fizemos uma reunião com elas, explicamos que a gente está num lugar diferente, com pessoas diferentes. E quando a gente chega na feira, eu explico onde eu estarei, né? A gente fica no WhatsApp o tempo inteiro e a gente sempre explica. Nunca fiquem sozinhas. Fiquem em duplas e se precisarem de alguma coisa, liga ou procura a Tia Amanda onde ela estiver.
17: Pronto, tá aí, Adri. Inclusive, dicas de segurança aqui, exato, né? Porque, afinal, o festival de dança circula muita gente, muitas pessoas. É Feira da Sapatilha ali e tal. Então, bacana saber também desse cuidado, né? Pra, afinal, deixar as famílias tranquilas, né, Amanda?
18: Com certeza. Os pais confiam muito na gente. Mas essa é uma confiança também que a gente vem trazendo ao longo do tempo e ao longo das aulas, né, do cotidiano com as meninas.
17: Que legal. Amanda, agora sim, para a audiência, né, que está ligada na rádio, ouvindo aqui esse rolê todo de festival de dança, a melhor vibe do festival, a gente vem transmitindo desde o primeiro dia do festival de dança, né? E aí os pais estão ouvindo e a filha, o filho tem aquele desejo de... Ah, eu queria saber se eu vou gostar de dançar ou de dar o primeiro passo em direção a essa arte da dança. Qual é o conselho que você daria?
18: Comece e não tenha medo. A dança tem muito a oferecer, a dança tem muito a acrescentar na vida, tanto como técnica, como amadurecimento, como respeito, como valores, enfim. A dança, eu acho que é uma modalidade que completa a vida de quem faz e quem pratica.
17: E você, Maria, qual é o conselho que você dá, assim, para os pais que estão ouvindo, né? Assim, ai, meu, eu queria tanto que a minha filha dançasse. Como é que desperta isso na criança, por exemplo?
0: Então, eu falo por experiência própria que a minha mãe sempre me falou pra eu me jogar. E eu acho que é isso, eu acho que a gente tem que se jogar. Eu tô agora com 21 anos, eu já quase abandonei a dança e eu tive a sorte de encontrar a escola e poder me jogar de verdade, assim, na dança. É a primeira vez que eu venho pra Joinville, é a primeira vez que eu tô competindo. E eu acho que tem que aproveitar, tem que se libertar, assim, e se jogar mesmo.
17: Que legal, Dri! As meninas daqui a pouco dançam lá novamente, é isso? No palco aberto aqui do Shopping Miller. Meninas, a gente agradece, a Rádio Atlântida Joinville agradece vocês todas falarem com a gente aqui, com esse figurino especial aqui de sapateado. E daqui a pouco, a galera que está presente aqui no Miller, Dri, vai acompanhar ali no palco aberto. Amanda, muito obrigado, viu? Deus abençoe. E uma excelente estada aí em Joinville. Vocês ficam até quando aqui na cidade?
18: A gente fica até sábado.
17: Vão acompanhar também a Noite dos Campeões, hein?
18: A gente não vai na Noite dos Campeões, mas a gente vai assistir a mostra competitiva hoje e amanhã.
17: Que legal. Sucesso pra vocês, tá, Maninha?
0: Muito, muito obrigada. E obrigada por ter entrevistado a gente.
17: Valeu. Oh, a gente que agradece, que gente. Bomba. A gente que agradece. Vamos aplaudir. Obrigado, meninas. Muito sucesso. E que seja uma trajetória linda. É a média de 9, 10, 11, 12 anos. Tem uma vida inteira pela frente dançando aí e brilhando nos palcos do Brasil e do mundo. Tá bom, Amanda? Muito obrigado, viu? Obrigado. Elas estão aqui no espaço. Podem voltar a dançar ali o Just Dance, tá, meninas? Que a gente atrapalhou ali. A gente parou a dança das meninas ali, Dri.
14: Foi por uma boa causa, né, Jessica?
17: Foi por uma boa causa.
14: Voltam ali no nosso Just Dance. Inclusive, ontem estive dançando com Lailinha Abracadabra.
17: Olha!
14: Gaga, cara, eu falei, ô Lailinha, não dá pra ti aqui não, tá? Coreografia longa, cara, não tenho mais nem saúde pra isso.
17: eu cheguei aqui e a galera já começou, né? As meninas aqui da Trimania, a galera do Shopping Miller. Cadê a baixinha? Cadê a pequena? Cadê a Laila? Cadê, né? Mas 8 pessoas perguntaram da Laila aqui. Tá bom, eu tô bem também, né? Mas a Laila tá bem. Tô bem também, né? Cadê a Laila, né? Aquela coisa. Cadê a Laila? Pô, a Laila tá com a agenda cheia hoje. A Laila...
14: Quem mais quer saber de Gerson Júnior?
17: Eu tô acostumado já.
14: Gersinho, e aí, cadê a Laila? Dane-se o Gersinho, entendeu?
17: A Laila hoje está com uma agenda na Feira da Sapatilha. Oh, vai passear com as primas, com a Radassa e com a Sophie. As primas moram fora, né? As primas moram em Piçarras. E aí hoje é dia das primas passearem no Festival de Dança. E aí acabou pro pai. Acabou pro pai. Não tem agenda com o pai.
14: O pai deixando o cartão de crédito com elas, tá tudo certo, entendeu? Tá tudo lindo, Gersinho. Nem precisa se preocupar, né, cara?
17: A mamãe tem autorização de fazer o Pix que ela quiser lá pra Lailinha, lá pra comer, pra comprar aí, coisinhas à Feira da Sapatilha, lá e vai passear. E aproveitar essa que eu sempre digo, Dri, a Feira da Sapatilha é uma atração à parte, assim, né, cara? Porque muita gente fica ali, aproveita pra se alimentar ali, pra acompanhar também as apresentações do palco aberto ali da Feira da Sapatilha e realmente respirar essa atmosfera do Festival de Dança, né? Porque afinal é do lado do Centro Eventos. Então é sempre muito especial. E ali eu quero fazer um adendo aqui e mandar um abraço às nossas forças de segurança aqui de Joinville, Dri, Polícia Militar, né? Os agentes de trânsito, a nossa Guarda Municipal, toda a galera, né? As forças de segurança aqui da cidade que estão empenhando assim mais esforços únicos, esforços muito especiais para entregar a segurança que o Festival de Dança merece, cara. Sempre que eu passo ali, né, vou pro festival ou pra Feira da Sapatilha, eu passo ali, cumprimento os nossos agentes que estão ali de prontidão o tempo inteiro, cuidando, né, da galera que aproveita o Festival de Dança. Então recebam o nosso abraço aqui da Rádio Atlântida, queridos, das forças de segurança aqui, a polícia, né, a galera da Guarda Municipal, os agentes de trânsito, sempre o nosso muito obrigado pelo seu servir, que é sempre muito especial. A gente se sente num ambiente realmente muito seguro aqui em Joinville, Dri.
14: Com certeza, e exatamente, Gersinho, últimos instantes pra galera participar dos nossos sorteios desse dia, dessa manhã maravilhosos por aqui, valendo um par de ingresso pra você curtir o festival de dança, o maior festival de dança do mundo, no camarote do Super Quark. Manda aqui no nosso WhatsApp, Super Quark Festival, que você já vai estar concorrendo. E também tá valendo aqui alcatra para duas pessoas, apresentando só churrasco. Manda aqui também ao Catra para concorrer. Últimos instantes, a gente já vai fazer um sorteio aqui e conhecer os sortudos. Na real, já foi feito aqui, tá? Acabou já.
17: Aí,
14: foi
17: ó.
14: Feito aqui, viu, Gerson?
17: Pronto. Temos os ganhadores, Dri?
14: Já temos os ganhadores, tá? Aqui o... Já posso dar ali? Já vou
17: Pode.
14: Dar ali.
17: Manda Pode bala.
14: Então
17: Manda.
14: Tá bom, ó. Quem levou aqui o par de ingresso pra curtir um festival de dança apresentão do Super Quack foi o nosso querido Joel Moraes, tá bom? E quem levou aqui Alcatra para duas pessoas presentão do Só Churrasco foi o Alisson, que mandou aqui e levou. Já temos os sortudos que levaram os presentes dessa manhã maravilhosa de quarta-feira, meiuca de semana, Gercinho!
17: Maravilha, Adri Teló, 11 horas e 55 minutos, passa rápido, né? Passa. Mais uma transmissão do nosso Arroba Atlântida, direto da melhor vibe do festival, junto com a Trimania, Hospital de Olhos Sadala Minganem e Shopping Miller, o nosso apoio oficial por aqui. Cara, eu quero dar um toque também que tá chegando a Corrida Verde, Driteló. Está chegando. O evento rola dia 9 de agosto, com largada às 7h30 da manhã no Mercado Municipal. E a última etapa do nosso primeiro, vamos dizer, nosso primeiro circuito de corridas. Exato. 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A galera já vai ter aí um domingo especial, Dia dos Pais, correndo ali no Mercado Público. Você vai correr, né, Driteló?
14: Claro que sim, e você vai... Também vai correr, Gercinho?
17: Eu vou apresentar, Adri, até vou tentar. Já falei com a galera lá da On Sports, já falei com o nosso querido Eli, que está em Joinville, inclusive aí, o Eli que é nosso head aí de esportes da NSC. Já conversei com ele também, que eu tenho desejo de correr, mas eu estarei lá apresentando. Então vamos ver o que eu vou conseguir fazer, tá bom, Adri? Eu tenho desejo.
14: Não, vai ser um circuito bem legal, inclusive, Gercinho, já coloca na tua agenda que em algum momento vamos correr o circuito, tá bom? Antes da prova.
17: Olha!
14: Tá organizando aqui, eu não sei se alguém já te informou.
17: Mas tipo um treinão.
14: Não, exatamente, a gente tá te informando agora, tá bom? André Pereira vai junto com a gente e a gente vai gravar esse nosso circuito, tá? A gente vai fazer isso e colocar nas redes sociais também antes da prova pra já fazer um aquece também. Inclusive, e olha só, Gercinho, falando em Sadala Minganem, em nossos parceiros por aqui.
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14: 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Gercinho, deu por hoje?
17: Deu por hoje, 11h57, senhoras e senhores, beijos e abraços, fiquem com Deus, tá chegando aí o Discorama pra toda a Rede Atlântida, depois os guris do Pretinho Básico, e às 14h, a nossa mina volta com as minas, o PDM, não é isso, Dri?
14: Exatamente, Gercinho, um beijo pra você, até amanhã, a gente volta a se encontrar no Arroba Atlântida,
17: e até amanhã. Isso,
14: obrigado por hoje,
17: viu, meu querido? Valeu, Dri, até logo, beijo pra você, Felipinho Divo, um beijo no coração também, tá ali já postando todo o rolê aqui direto da melhor vibe do festival, tchau, gente!
14: Beijão, e é isso, eu tô lá no Arroba Dri, Arroba Atlântida, joinha, qualquer momento a rede será puxada por aqui, porque o Discorama vai chegar pra você. E nós voltamos a se encontrar às 14h com o programa das Minas. Beijo no coração, até daqui a pouco!

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25: Olá. Rafael Gomes, olá, boa tarde.
26: Ai, ficou muito melhor a nossa vinheta, eu gostei bastante. Obrigado, Maionese. 1h07, tá no ar o Pretinho Básico ao vivo pra toda a Rede Atlântida. Hoje é quarta-feira, 1h07 da tarde, o Pretinho Básico tá no ar. Pretinho Básico de férias, né? Porque tem uma galera de férias e por isso a gente tá aqui pra fazer a companhia da sua tarde. O Pretinho Básico que é sempre pra Biscoito Zezé, carinho que vem de família... Há 58 anos. Olá, Maionese, tudo bem?
25: Tudo bem, Rafaelzinho? Uma ótima tarde para você e para os nossos amiguinhos do Pretinho Básico.
26: Contagem regressiva, Stock Friday é nesta sexta, 31 de julho. Vamos até Florianópolis, porque lá está o colaborador Igleio Bernardes. Olá, Porã, tudo bem?
27: Esse é o cara que paga as contas lá em casa, né?
26: É, isso, o colaborador é o Igleio.
27: Os boletos sempre chegam para esse cara. Eu apenas usufruo das contas que ele paga, né? Mas está tudo bem, Rafael Gomes. Boa tarde a todos, eu sou o Porã, para quem não me conhece. Né? Eu sou o Porã, para quem me conhece, eu continuo sendo Porã. Obrigado.
26: Valeu, Porã, valeu. 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
28: E aí, meu, tudo bem?
26: Beleza?
28: Maionese não tá com cheiro bom hoje, hein?
25: Sou eu!
27: Fantasia guardada.
25: Sou eu!
28: Tô colando uns cartazes ali, ó.
25: Sou eu!
28: Meu trabalho.
25: Eu tô irritado, hein? Colei os cartazes.
28: Ah, foi o Ivan.
25: Estão muito parecidos. E a moça ali ficou falando do meu cheiro.
28: Tava fedendo a cocô, né?
25: Isso aí, eu tava mesmo.
29: Ela não sabe que tu vive.
27: Tu tava naquela festa que o Vini ia, que o pessoal cagava no chão.
25: Eu lembrei daquele...
29: Saudade desse tempo.
25: Eu lembrei daquele audizinho que tinha no MSN por ano. Peido pesa?
26: The Best Açaí, porque o melhor açaí é o do seu jeito, Vini Moura.
29: Oi, e aí, Alexandre? Bom, desculpa aí, Rafa, tudo bem?
26: Tudo bem, tudo bem.
0: Quase não dá aí pra já verdade,
25: acho, verdade. Aí eu já achei que te humilhou já.
29: Por que humilhar?
25: Virou pro otário.
0: Não cabe.
29: Deu que humilhar.
26: Sabe o que vai acontecer, Léo?
29: O que os caras vão fazer?
26: Os caras vão dar um tapa na minha cara aí.
25: Não, mas na tua vão dar mesmo. Do Vettel é sacanagem. Fica dali mesmo.
26: 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O Ministério da Fazenda adverte. Aposta não é investimento. Jogue com responsabilidade. O produtor interino do programa, Natan Nunes, boa tarde.
0: Boa tarde, Rafinha Menegazzo.
29: Ah, vou começar agora. Essa
25: aí me pegou. Cara, não. Boa tarde, deixa o Maurício Amaral, cara. Vocês
29: vão cara, tinha que responder assim, ó. Boa tarde, apresentador interino.
26: Tudo bem contigo, Natan?
0: Tudo bem, cara. Tudo bem, tudo bem.
26: Tá bem.
25: Mas eu acho que se o cara participou, ele já pode botar no currículo, né?
26: Claro, não é integrante, né? Integrante, integrante.
29: Não, no balcão do bar, ele fala aqui, ó. Ah, então eu fui integrante do Pretinho Básico.
25: Claro que sim.
26: O Vini Restinho foi.
29: O Vini Restinho foi.
25: Só que tem
29: eu sou integrante do programa há mais tempo que você.
25: Sim.
0: É verdade.
25: O Adas galera... é o Adas também do programa
26: Tempão. Ah, mas vamos perguntar pro Porã, que é um sócio fundador do programa. É. O que o cara precisa dizer pra dizer que ele foi integrante do Pretinho Básico?
0: Que ele precisa passar.
25: Dizer merda, né?
26: Não, o que ele precisa... Quais são as coisas que ele tem que passar? Tem que estar na arte de divulgação.
27: É... Tu tem que, assim, ter passado pelo menos uma temporada sofrendo.
26: Tá.
27: Isso boa. É importante. E aguentando, né? E aguentando, sem dar piti, tá. Sem achar que já, né? Sem achar que já tá com a unha grande, já tá dominado. Tem que fazer o vai na venda pros guri. Claro. Tem que fazer todas essas histórias aí, né?
29: Mas tu não sofreu, né, Porã? Porque tu... Foi
25: não, não,
27: eu acho que incrível que pareça, nós, eu, o Potter e o Pianjas, nós sofremos muito no início do programa.
25: Sério? Eles eram fechadinhos de fora.
27: Os caras vieram grandão pra cá, né?
29: É verdade.
27: Os caras vieram grandão e aí nós fomos os aproveitados.
29: Não, eu lembro, na época que eu era estagiário, eu tinha a responsabilidade de separar cortes antigos do Pretinho pra entrar na programação, mandar pro Dico, mandar pros guris ali.
25: Tipo o baú do PB.
29: Exato. E aí, pô, eu escutei muito Pretinho das antigas, né? É. E aí, cara, sei lá, tu pega um Pretinho de 2008 fala, e o Potter fazia o momento bola nas costas ali, né?
27: Sim, ele só entrava pra isso.
29: Isso, aí tu falava, Potter, e aí?
0: Pois é, né, gente? Tinha voz igual a do Cacalo.
27: Isso. Foi sofrido. O baixinho saiu várias vezes. Nós saímos na primeiro mês, segundo mês, a gente saía se olhando e dizendo, cara, não é pra nós isso aqui, cara. Não é pra nós.
25: Mas assim,
27: não, não vai dar, cara. Não vai dar. O baixinho me olhando, não vai dar.
29: Não vai dar. Não vai dar. Olha pra mim, Porã, olha pra mim. Não vai dar. Não vai dar.
27: Não vai dar. Não vai dar. Tô fora. Não vai dar. Não vai dar.
25: Mas o Porã, ele tem um negócio que pouca gente fala, cara.
26: O quê?
25: Ele é sócio fundador do Pretinho Básico, mas ele também é sócio fundador do Bola nas Costas, que esse ano faz 20 anos.
27: É verdade. É fudido. Primeira formação.
29: Tu é fudido, Porã. Tu é fudido.
25: Pô, ele tá na. Fundou o Bola também.
27: É verdade. Eu, Lelê, Marcos Piangers.
25: Não era o Lelê.
27: Luciano
25: Lelê.
27: Potter.
25: Não era o Lelê.
27: Não tava na primeira
25: formação. Não, Heron.
26: Era o Heron Dalmolin.
25: Gerson exatamente. Ponte e Paulo Alvim.
29: O Pi não tava também?
25: O Pi também.
26: Acho que o Pi tava.
0: Acho que o Pi entra depois.
27: É, eu não lembro bem da primeira, eu lembro mais da segunda formação, que era eu, Pi Angers.
26: Que é a que ficou popular.
29: A Kate,
26: popularizou.
29: A Kate.
25: 2007 só eu ouvi.
27: Segunda-feira ia pro Girassol e depois ficava até as 6 da manhã. E o alemão apavorado no outro dia, cadê os guris? Os guris estavam por aí, né? Estavam vivendo.
26: Fazer 29 de julho de 2026, hoje também é Dia Internacional do Tigre.
25: Parabéns, Porã!
0: Aniversário Porã, então. O tigre sem dente hoje, né? Um tigre domesticado, um tigre de bengala.
27: Solta, não pode chegar muito perto.
25: Solta pra tu ver.
29: Tigre é tigre, meu velho.
27: É, exatamente, Vini. Porque assim, o tigre é o seguinte, ele pode estar na jaula, domesticado, inclusive. Mas não pode esquecer que ele é um animal selvagem.
29: É isso.
27: Se mexer com um animal selvagem, pode ter consequências.
0: Ah, Porã, eu te amo, né? Cara.
27: É um animal selvagem,
0: ele tá ali. O cara mostrando as fichas,
27: ele tá sob controle.
0: Eu gostei do pode ter consequências.
27: Pode ter consequências, pode ser terríveis.
25: A sogra dele
0: pode ser boas.
27: Inclusive para o tigre.
26: Nosso operador de lives é o Pedro Carg, o argentino. Eu não conheço o argentino.
25: Ele é o teu cabelinho do argentino, o Chagas.
26: Quem é o argentino?
25: Ele é o argentino, cara. Ele é igual o argentino.
29: Meteram um apelido novo e não falaram.
26: É, não, inventaram o apelido. Isso aí não dá.
1: É o Casterranho.
26: Não. Apelido que se auto dá, não dá.
25: Mas não foi auto.
26: Não, mas não é esse o apelido do cara. Ninguém conhece, não é o apelido.
25: Eu conheço, cara.
29: Quem é o argentino, cara?
25: É o maluco que vem aqui de manhã, o argentino.
1: É o que tu perguntou se usava peruca?
25: Isso aí. Vocês ficaram debochando o cabelo do cara.
26: Então, pra mim, ele é o peruca.
1: É o peruquinho.
26: Peruca é mais legal que o argentino.
1: Peruca é legal.
26: Abraço pro peruca. Valeu, peruca. Pedro Carg, abraço pra ele. Petinho básico é o Mufasa. O Mufasa é um gatinho, também chamado de Cleitinho, de um ano e meio.
25: Ah, é diferente, o Mufasa e o Cleitinho.
26: Da tutora Grace Gomes, o Mufasa. Não é minha prima. O Mufasa, olha o Mufasa tomando uma ceva.
27: Sigilando. Tomando um negocinho.
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1: Tem lação de estela, né? Eu acho que se pá não dá pro gato beber.
25: Tem. Ele tá só cheirando, só cuidando, monitorando.
29: Às vezes sentir um cheiro basta, né?
25: Espuminha só não faz mal.
1: Sem álcool, será que não dá?
26: Nosso ouvinte aniversariante é o Romildo Braha. O Romildo Braha, não sei como pronuncia o sobrenome dele. Braha, Project Manager, fazendo 32 anos. Ele é albanês e atualmente mora na Inglaterra.
29: Oh my God.
26: Como que esse cara nos ouve?
1: Spotify?
25: A mulher dele é brasileira.
26: A mulher dele é brasileira?
25: Foi ela que mandou o e-mail.
1: Isso acontece muito.
25: Aí ela...
1: Ou também os cortes do Pretinho, chega lá.
26: Nice to meet you, Romildo.
25: É, se tu fala mal de pessoal de Portugal, isso fica maluco. É. E viraliza lá.
1: Sim, quando eu era social media, o engajamento tava baixo, eu falava, Léo, conta umas piadas de português pra eles te xingarem e o engajamento aumentar.
27: Lá. Pô.
29: Mas às vezes também o Instagram, agora que ele tá com essas traduções...
27: É isso aí, cara. Aqui em Portugal eu vejo vocês direto, cara. Cadê o alemão, hein, cara?
26: Tem o alemão tá de férias, tá de férias.
27: Tá de férias, o alemão. Foi gastar aquele salário, né, cara?
25: Tá muito quente, eu tava lá no Cervantes.
26: O alemão não queria dizer onde ele tava, mas aí a Rodaica postou.
25: Toda a família dele postou, só ele que não.
1: Já tá chegando até os recebidos agora.
25: Já é, não.
27: Eu até vi agora aqui, né? Vi aqui onde ele tá, combina, né? Com o lugar, né, cara? Ele
26: por quê?
27: Combina.
25: Ah, sim, não, é a cara dele.
27: Samba, calor, carnaval, né, cara?
25: Isso,
27: cara
25: dele.
27: Suor, é a cara dele, né, cara?
26: É a cara dele. É a cara
1: samba, suor pelo calçadão.
27: Isso aí, cara.
25: Pegar a bicicletinha, samba, suor e ouriço.
1: Sunshine.
27: Com ele, cara.
26: Aniversariantes famosos, começando pelo Thiago Oliveira, jornalista, 42 anos.
25: Ah, ele é bom, ele é bom.
26: A gente conhece ele.
29: É o do É de Casa, né?
25: Isso, ele é bom.
26: O rosto é mais conhecido que o nome.
29: Esse negrão veio com a skin lendária.
25: Por quê?
29: Porque isso aí é ruim de buscar.
25: Por que?
1: Ah, pá, não te mexe,
27: bonito
29: pra caralho. Natan, tu tem que saber olhar...
25: Ele é gostoso.
29: Tu tem que saber olhar pra um cara e falar assim, ó. Não, o cara tá com a skin lendária.
1: É o cara que baixa a umidade relativa do ar.
29: É isso.
25: A Ana Maria Braga deu em cima dele no café da manhã às 9 da manhã.
26: Ah, ele é bonito, ele é bonito.
29: E eu acho que ele foi,
25: não. Não, não, bom, ele aplicou, ele falou que era casado.
26: Não dá pra dizer que o cara...
25: Não, mas eu iria.
1: Ah, mas a galera que é artista aí...
29: Imagina aqui, ó. Bah, eu peguei a amiga do Louro José.
27: Vocês não pegariam
25: Ana Maria Braga.
26: Não. O Janiquini pegou a Ana Maria Braga, vocês não pegariam.
25: A Marina Gabriela, cara.
26: Ah, é, errei.
25: Porra. Aí é foda.
26: Eu pegaria o Porã, velho.
27: Não, mas aí é mais
1: difícil. Não, mas aí é vontade que
25: tu tem, cara. Aí é desejo, é diferente.
26: É grife, né?
27: Falta eu te querer aí, é ruim lidar com a rejeição.
25: Só um pouquinho. O Porã é grife, a Ana Maria Braga não é grife.
26: Cara, eu tô só brincando, dizendo que pela grife o cara vai.
1: Sabe o que ia acontecer se tu fosse pra cama com a Ana Maria Braga, ela ia te falar na primeira frase do dia?
25: Qual?
1: Acorda, menina.
26: Saber se na hora boa ela ia fazer
1: só os cachorros.
27: Imagina, cara. Ia passar por baixo da mesa.
25: O problema é se ela quiser fazer o Louro José, né?
29: E se tu acordasse com o Serginho Grosman?
25: Que
26: garoto,
25: ele
26: garoto, não, garoto, garoto, garoto, garoto,
1: garoto!
27: Volta as horas, volta já!
26: Tá, mas peraí, Léo, não entendi. Como assim se ela quisesse fazer o Louro José em ti?
29: Ela ia botar a mão.
26: Não, assim. É que quem tá no rádio não entendeu.
25: Mão no rabo. Pronto, agora entendeu.
26: Aniversário também do Fernando Alonso, que é piloto de Fórmula 1, tá fazendo 45 anos.
25: Não gosto dele.
26: Por quê, cara?
25: Porque eu torcia pro Rubinho, pro Massa, ele sempre ganhava.
26: Ele sempre ganhava do Massa.
25: Eu não gostava, me irrita isso.
26: Lembra aquela que o Massa perdeu na...
25: Timo Glock, filha da puta,
26: cara,
25: entregou na última bola.
26: Isso aí é o quê, 2008?
25: 2008.
26: Primeiro título do Hamilton.
25: Filha da puta do Timo Glock, entregou na reta final.
26: Ah, meu, isso aí, esse dia aí eu me cansei.
25: Pá, eu também, eu larguei a Fórmula 1 ali.
26: Foi esse dia que eu larguei a Fórmula 1.
25: Aí depois eu achei que o Rubinho ia na Brau GP e aí eu, bah, não dá, Rubinho.
26: Everaldo Marques, locutor esportivo, tá fazendo 48 anos.
25: Ah, legal.
27: Legal.
26: Ele é legal. Legal.
29: O EV é muito gente fina, cara.
27: Copa do Mundo.
29: Hoje é gente número fina pra caramba, né?
26: Número ele virou o mundo da Globo. Caiu no colo dele.
29: Não, mas na verdade, quando o Kleber voltou.
25: O Luiz Roberto voltar,
29: ele reassume.
28: Eu acho que é isso.
29: Se o Luiz Roberto foi.
28: Segue sendo um. Tá,
26: mas,
28: da Globo.
26: Mas aí eu vou só salientar a frase do produtor. Hoje ele é o um da Globo.
29: Tá, então tu é o um do programa hoje.
28: Sim.
27: Hoje
28: sim,
27: ele é o um do programa. Sim. Exatamente. Sim. E o pessoal que não tá satisfeito
25: com assim como
26: a Eu causei um desconforto.
28: Rafael Gomes é um.
27: O pessoal que tá insatisfeito com isso aceita que dói menos.
25: Que é que nem o do Marcos
27: Navarro. Hoje ele é o 0-1 do programa. É o 0-1.
26: Tu é o 0-1, porra.
28: Tu é o 0-1.
27: Hoje ele é o 0-1 do programa.
28: Tu é o nosso magnânimo.
25: Tu é o nosso Everaldo Marques.
27: É. Tu é o nosso Everaldo.
26: Vanessa Rangel, cantora. Tá fazendo 55 anos.
25: Como é que era a música
26: anos.
25: Dela?
27: Eu tô com saudade de você, debaixo do meu cobertor.
25: É uma pizza fria, mas todo mundo canta abraçadinho nela.
27: Essa aí fez muito sucesso, essa eu tava aí, na novela.
26: Essa aí foi novela.
28: E a guitarrinha de baile, porã. Na abertura. Aí, ó. Deixa. Deixa a guitarrinha.
27: Legal,
28: a guitarrinha de baile.
27: Isso é legal.
28: Vai vir a intro e aí vem o Guita.
27: Ah, tempo bom das...
25: Alguém vai avisar o Guita. Agora é a tua vez. Brilha.
28: Brilha. Agora.
25: Fala, porra, vai!
26: Ah, mas é longa a introdução?
29: Ah, é que antigamente era isso, né?
27: Tinha introduções longas. Antigamente. Mas agora ela vai cantar.
26: É a única do servidor.
25: Fala, porozinho.
27: De você, debaixo do meu coletor.
26: Por amor na Globo, hein? Essa aí.
27: Suspiro.
25: Essa é o que é possível.
26: Essa é boa, porra. Ah, deu, beleza. Vanessa Rangel tá fazendo 55 anos, porra.
27: Porra, faz tempo, hein?
25: Você tocou no... E que rádio tocava isso aí, porra?
27: Na pop rock.
25: Tocava?
26: Tocava.
27: Na pop rock tocava.
28: Não, tocava.
26: Tocava, sim. Tocamos claro muito que tocava. Claro que tocava.
28: Tô com saudade de você.
25: Cara, isso é a cara do Fetter.
27: Arrodo.
25: Claro que é a cara do Fetter.
28: Tocava no discorama na pop rock.
26: Porã, vê se eu tô errado, tá? Um palpite de quem é ouvinte há muitos anos de vocês. Se toca no discorama, é porque o Fetter já tocou no rádio.
27: Com certeza.
26: Então, se tá no servidor, é porque tocava.
28: Essa mina aí é da época, porã, que tinha aquela outra mina também que só
27: do
28: teve uma... Não, a Nila Branco, te lembra?
27: Vai, essa aí
26: já tô cheia de problemas e você mandando assim.
27: Mas essa nós não tocava na pop rock.
26: Esquece quem sou eu. Ô, porã, mas tu...
27: A gente tocava do Canudinho. Se eu tivesse um canudinho.
25: Com o rato?
27: É meio contemporâneo. Não.
26: Mas essa aí, essa música da Vanessa, tu já tava no, já teve no teu carro, assim, entrou aquela mina e tu falou daquele teu jeito. Bah, minha princesa.
25: Neném.
28: Isso aí é uma época que tocava umas coisas muito ruins, cara. Tinha isso, tinha o Dallas Company com galera de cowboy.
25: Ah, tocou na novela.
28: Aí tinha aquele cara...
27: Alô, galera de cowboy.
28: O Gleidson Rodrigues.
27: Dá beijinho nas meninas.
26: Isso aí foi propaganda da Pepsi.
25: Lembra? Eu sei que você tá no cavalo só pra
27: levantar o rato. Na época da pop rock, tocava essa aí, tocava do Canudinho, tocava
25: quem
27: o...
25: Quem cantava do Canudinho?
27: O Vini mexe a cadeira, né? O Vini mexe a cadeira.
26: Mexe, pera aí.
28: Mexe aí, Vini.
25: Canudinho, quem cantava? Porque eu só ouvi com o rato.
28: Pô, mexe a cadeira, o nome era Heloísa Mexe a Cadeira.
27: É, tocava Claudinho Buchecha, Claudinho Buchecha tocava Xereta.
26: Claudinho Buchecha era legal.
25: Foi de cinema. Assim, nossa história vai virar cinema.
28: Essa música do Vini aí, tu esquece a letra, deixa só no groovezinho, vem, ela vem?
27: Não,
26: é boa, ela é boa.
25: Essa é boa.
26: É bem produzida.
28: Ela vem.
27: Tocava nas festinhas.
26: Essa?
28: Aí, ó, essa deixa aí? Só. Deixa só o swing
26: daí do já começa o um passinho no salão.
28: Claro, velho. Faz isso daí. A gurizada ajeitava o gel bozano, estileto, camisetinha polo e ó, Freedom Fog neles.
27: Era isso aí mesmo. O Adas tem razão.
25: E do
27: foi no Sesgap, garoto.
25: E o Vini que depois se juntou com o LS Jack.
26: Sou foda, sou fodido.
27: Exatamente, porque o LS Jack teve aquele problema com o vocalista, né?
25: E aí fizeram essa junção, não deu em nada.
26: Sem uma da LS Jack. Aniversário também do...
25: Ô, Carla.
26: Só Carla. Não, aniversário também do Marcelo Augusto, cantor, que tá fazendo 55 anos.
25: Amanheci.
27: Esse aí eu não lembro dele.
25: Completamente apaixonado. Isso.
29: Ele tem cara de ator da Record.
26: Não, ele virou, ele virou cubicha dos Trapalhões, do, da turma do Didi.
25: Ele era o Dedé.
1: Eu lembro ele da turma do Didi.
0: Quando os Trapalhões, eles praticamente encerram as atividades. Não, praticamente não, encerram as atividades. É. Foi o Dedé, ele acaba tendo a cisânia com o Renato Aragão.
27: A
0: o Renato Aragão.
27: Foi muito bom, era. Ele, obrigado ele, por causa da Cisânia.
0: Obrigado. E aí ele...
29: A Cisânia é foda, né?
25: Eu gosto de mulher dos Catriz Cisânia.
0: E aí eles pegaram o cara e montaram um novo grupo. E, velho, era tudo muito igual os Trapalhões. Ele era o galã, ele era o Dedé. Isso aí. Era, aí ele tinha o Jacaré, que era o Mussum, sabe?
25: Tadeu dando... Mello era o Zacarias.
0: Isso, ele foi dando personalidades ali, iguais, né, cara? E aí o troço ficou muito
25: aquele que
0: ruim,
25: fazia cara. O... Exato. Olha pra aí como eu tô... Não, o... Pô, como é que é o nome do cara? O Fagundes? O... Pô, aquele é famosão pra caramba, cara. Ele fez o... Aquela que pedia 25 centavos. Ele foi também no tour do Didi.
29: Não lembro.
26: Jax Maciel também tá de aniversário. Olha hoje, aí. Da Rosa Tatuada, Rosa fazendo Tatuada. 57
29: hoje,
26: anos.
29: Por enquanto...
27: Tá no podcast do Lelê, né? Eu vi um corte ontem do Jax falando sobre o início da Rosa Tatuada. Pra quem não sabe, a Rosa, pô, nos anos 90,
0: porra, fez
27: muito sucesso. Continua hoje, né, a trajetória, mas aquela música, o Inferno vai ter que esperar.
0: A Tarde de Outono.
27: A Tarde de Outono, Diamante Interestelar.
0: Ô, meu, mas, ô, Porã, eles viveram, acho que talvez, o grande momento da história.

0: eles são violentos. Bacanas, cara.
1: Ah. Roses.
0: Eu vi o...
2: Jackson é um cara, gente boa pra caramba.
0: Eu vi o King Jim no Eu Quero Ser Seu Amigo de Novo, cara.
2: Ah, que é maravilhoso.
0: King Jim, maravilhoso. Vai, né? De entrevista. King,
2: cara, a gente fez eu não lembro qual foi o ano, 2015, eu acho, um documentário sobre os 30 anos daquele disco, Rock Grande do Sul, e o Garotos da Rua, que era a banda do King Jim, tava nesse disco, né? E aí tem umas imagens de arquivo do Garotos da Rua tocando no Marinha. O Marinha devia ter umas 30 mil pessoas, cara. E o Quindim só com um shortzinho rosa e tocando saxofone.
0: Isso, assim, ó. Cara.
1: Ó, esse cara, aqui é o sucesso do Rosa Tatuada.
3: É isso. Ah, homem, olha isso.
0: Esse é hino. Vai, Adams.
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2: Essa música é do Teddy, né?
3: É mesmo?
2: Essa música é do Teddy.
3: Sério? É. Pô, Porã, sabe o que, bah, meu, uma coisa que me deixou fulo, porque eu curti essa fase, obviamente você foi de Guns. Pô, a Rosa Tatuada foi no Jô Soares na época desses shows aí do...
1: Uou!
0: Do Jones mesmo.
3: É, e o meu, pô, era um programa top,
1: claro,
3: assim.
1: Claro, todo mundo queria.
3: Meu, eles foram lá e cantaram em inglês, mano.
1: Ah, não.
2: Aí é ruim.
3: Pá, velho.
1: Como tem artista que erra, né?
3: Ah, meu, canta o som de vocês ali, vai dar bomba. É. Não que não era a música deles, mas...
1: Não, mas
3: canta tu... quente,
1: canta
3: velho.
1: Quente, claro. É que te estourou.
3: Meu, sabe que isso eu aprendi com um cara que é músico de baile, que é o Ale Turra do Brilha Som. Meu, imagina, uma banda que arrasta a multidão no interior aí, vai verdade, brincando.
0: O que tu aprendeu, cara, de Brilha Som?
3: Ah, eu acho sacanagem você fazer isso o com quê? O cara.
0: Eu gosto de Brilha Som.
3: Vocês viram de deboche.
2: É tribom. Desmereceram, também.
3: E nenhum aqui
2: achei
3: bota o que o cara bota no interior de portaria. Já vou começar por aí.
2: A portaria não nem arranca.
3: Ele falou uma vez assim, ó, cara, eu nem cogito começar uma festa que não seja com a Lua e a Noite Quebra, claro, o hit da banda. Claro. Tu entra com a porrada. Tu não, dá ali na cara da
0: quem
3: plateia.
0: Quer visão,
3: quando tu fizer, já era.
0: Quem quer visão, colhe em rei.
1: É verdade.
0: O Mena Tuork.
3: O Mena
0: Tuork. Oito músicas pra nós conhecer uma conhecida.
1: Aniversário também do Theo José, locutor esportivo, tá fazendo 63 anos.
2: Vai voltando a falar sobre música e sobre hits, né, cara?
0: Tu tem que ir no show do Barão aí, Floripa, ô
1: Porano. Ô
0: Porano,
1: tu cagou pro Theo José.
2: O Theo José é legal.
3: Tu vem aí, pro
1: velho. E o próximo aniversariante também é da música, pô.
2: Ele é ótimo, mas ele usa um termo na... Esse danadinho. Não, não dá.
0: Rony Russo.
3: Ele é danadinho.
2: Quando o jogador cara de danadinho.
0: Não,
3: aperta o play, Neymar. Aperta o play, Neymar.
2: Não, cara, não dá.
0: A Martinha Pelzinho é legal com ele na banda.
2: Tá,
0: é
2: olha
0: legal.
2: Aqui, ó. Barão Vermelho é dia 8 de agosto aqui em Florianópolis. Estarei na Arena Ops, mas
0: vai,
2: antes disso, vou aproveitar e fazer meu merchan. DJ Porã vai tocar na festa Baila Comigo da minha amiga Kátia Suma no John Bull na Lagoa. Vou abrir aqui a festa da Kátia Suma e do Bruno Suma, Baila Comigo, que é sucesso Sarau,
0: é legal,
2: no Bar Acidente em Porto Alegre.
0: Vezes.
2: Eu estarei aqui no dia 8, antes do Barão, meu irmão. Claro. Mas eu tava falando sobre música, sobre os caras que erram os hits, né? Muitas vezes falta um produtor pra banda. Pode dizer pro cara,
0: Nego,
2: o negócio é o seguinte, vai lá e toca o hit. Eu me lembro uma vez que eu tava nesse bar já citado aqui, o Girasol, e aí tinha, eu não vou expor o cantor.
0: Mas
2: era uma banda que fazia um mínimo sucesso em Porto Alegre, para assim, digamos, com uma plateia de 300 pessoas.
3: Ai, pô, tá? Você é filha da puta.
2: Uma plateia de 300 pessoas conhecia a música do cara. E aí tava lá no bar, lá Tonho Croco mandando ver no som, Serginho Moá.
1: Bom, não é Ultraman, não é Papas.
2: E aí chamaram esse cara, pô, Magrão, vem aqui tocar uma e tal. E
3: o cara que tinha dois, três hits na rádio.
2: O cara assim, não, o cara tinha um hit. O cara tinha apenas um. E aí o cara se sentou no negócio, assim, depois de muito custo, e aí ele pegou e largou assim no microfone. Uma nova, um hit. Só um pouquinho, nego.
0: Porra,
2: não,
0: nego.
2: Tem um hit, merda.
0: Só tem um hit, porra.
2: Pô, cara, esses dias o Samuel Rosa tava falando sobre isso, né? Que o hit é uma música... Não é o Menina Veneno. O hit é uma música que, cara, ultrapassa todas as fronteiras.
3: É isso,
2: todas,
3: véio,
2: as pessoas de todas as camadas sociais... Elas conhecem a música, tipo Vou Deixar do Skank. Todo mundo conhece.
3: Claro.
2: Uma partida de futebol. Todo mundo conhece. Né? Então é isso. Essa é a diferença do hit.
0: E o show do. E o show do Barão é 2 horas e meia só de hit, cara. É assustador.
2: Ah, o Barão é espetacular.
1: Porã, me ajuda de novo numa pronúncia aqui, ó. Tu é o.
2: Vou tentar.
1: Do Rush, o Rush. Geddy Lee,
2: vocalista e baixista do Rush.
1: Vocalista e baixista, tá de aniversário hoje, fazendo 73 anos.
2: Ah, boa.
1: Assim como hoje.
3: O Marquito,
0: O Marquito tá mal.
2: Não, para aí, dá um parênteses aqui.
3: Ainda?
2: Dá um parênteses aqui no Geddy Lee, foca em mim que eu vou chorar. Teve um show do Rush no Olímpico, em Porto Alegre. Eu tava lá na Rádio Ipanema e a gente transmitiu, tava fazendo a cobertura.

0: cobertura de lá. E aí tava eu e o alemão Vitor Hugo dentro do Estádio Olímpico, assim. E aí falaram, ah, os caras vão passar o som, mas vai ser a equipe que vai passar o som e tal. Daqui a pouco entram os três caras.
1: Bah!
0: Passam o Tom Sawyer só pra mim, pro alemão Vitor Hugo. Nós só abrimos o microfone da rádio, assim, ó. Agora pra vocês aqui o Rush é ao vivo. E aí nesse show...
2: É o Tom Sawyer que era a abertura do Jornal do Almoço?
0: Não. O Jornal do Almoço era Spirit of Radio. Ah. Tá. E o Tom Sawyer é da minissérie do MacGyver.
2: Pode crer.
0: Profissão Perigo.
2: Pode crer.
0: E aí, nesse show, tem uma história também de um ex-integrante do Pretinho, que tava com a esposa e tal, né? E aí, a esposa, no meio do show lá, depois de já uma hora de show, falando no Geddy Lee, que tá de aniversário hoje, 73 anos, a esposa do cara pega e fala pro cara, assim, pá, meu... Essa mina canta bem pra caramba! Cara cantando há uma hora.
1: E também seria aniversário hoje, ele que pereceu em 2023 e faria hoje 69 anos, o Gil Brother Away.
2: Ah, o Away de Gil Brother.
0: Morreu. Esse aí era legal.
2: Morreu, né? Cara.
3: 2023.
0: Eu gostava pra caramba.
1: Então
0: dele.
1: Agora, cara, 1h38 só chegou nos aniversariantes. Finalmente, da pena, nós vamos pros destaques,
2: meu irmão. O Gil Brother. O brother é maravilhoso.
1: Tá nervoso? 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Tornado deixa 7 feridos no Rio Grande do Sul. Eu sugeriria até os meus colegas a gente não brincar com esse assunto.
2: Tem imagem na tela do Tornado, tem coisa séria, meu.
1: Porque
2: às vezes eu acho que a galera não vê uma notícia antes.
1: Nosso perigo climático. Nosso problema. Tem várias coisas muito sérias que nunca aconteceram no nosso estado. Isso. Como, por exemplo, um tornado, Nathan Nunes.
3: Exatamente. Aconteceu no fim da tarde dessa terça-feira na região noroeste do Rio Grande do Sul, nos municípios de Giruá, 7 de setembro e Senador Salgado Filho. Em 7 de setembro, 3 pessoas ficaram feridas. Já em Giruá, ficaram 4 pessoas feridas por conta desse tornado. Conforme o Centro de Monitoramento da Defesa Civil, com base nos dados de radar, o tornado ocorreu em torno das 6h25, associado a uma supercélula, um tipo de tempestade que tem uma corrente ascendente giratória.
2: Cara, é muito maluco, cara, isso.
1: A imagem é surreal.
2: Olha só, toda vez que tu tenta falar de meio ambiente, de proteger, de cuidar das coisas, tiram pra bicho grilo, papo de maconheiro e não sei o quê. É dizer que é bicho grilagem, o caralho. Só que tem uma coisa que tá acontecendo, a gente tá vendo no mundo inteiro. Ontem teve terremoto no Japão, velho. Tá tendo uma série de queimadas no Canadá há quase um mês. Tá tendo na Europa também, gente morrendo.
1: Cara, o mundo tá acabando.
2: No Rio Grande do Sul, velho, tá tendo enchente de novo, 2 anos depois, velho. Agora tornado no nosso estado. Quando é que as pessoas vão se dar conta que a gente tem que proteger e cuidar do meio ambiente, velho?
4: Santa Catarina também tá com uma possibilidade de chuva forte, elevação e tal.
3: Não, há 3 semanas atrás aqui tava 30 graus no inverno.
0: Olha, imagina aí, cara. E tem essa previsão do Super El Niño aí pra setembro, né? Que tá muita gente falando. Mas é que, cara... existe uma tendência nos últimos anos, até estimulada por alguns governos, de negar a ciência, cara. Os cientistas, eles estão alertando desse aquecimento global desde o início dos anos 2000. Nós estamos em 2026. As consequências, elas já chegaram. A gente já vive a emergência climática, né? E as pessoas estão na negação.
1: Alguma coisa tem que mudar.
0: Hoje eu vi
1: o vídeo do tornado, o vídeo esse que tá na nossa live.
0: Ele tá dando agora no jornal hoje.
1: Ele é surreal pra gente que mora no Rio Grande do Sul. Se me mostrassem essa imagem, eu poderia chutar 1 milhão de lugares antes de chutar o Rio Grande do Sul.
0: E ontem eu tava vendo no GZH ali uma postagem do Paulo Germano sobre essa ansiedade, esse medo do gaúcho, que 2 a cada 3 gaúchos, né, estão ansiosos com essa questão climática, claro, como se vivesse à espera da próxima enchente, sem saber o que fazer. Aí hoje pela manhã eu recebo uma chamada da minha irmã dizendo que não dormiu a noite porque choveu muito em Porto Alegre.
1: Muito. Cara, é um trauma de quem viveu, porra, que é uma coisa inacreditável. Assim, o trauma da chuva em Porto Alegre, região Lajeado, Vale do Taquari, região metropolitana.
2: Segunda-feira, gurizada, teve um temporal bem na hora do Pretinho, às 6 da tarde, né? E eu tava saindo ali atrás, na Sociedade Libanesa, atrás da Unicinos ali, porra.
0: Uhum.
2: Né, onde tu dava aula ali e tal. E tu sabe que aquela alça de acesso ali atrás da Unicinos, ela forma um bolsão da água ali.
1: Ali alaga sempre.
2: E alagou.
1: Por causa do estacionamento.
2: E alagou, e a gente ficou um bom período parado ali. E é impossível tu não te relembrar tudo que aconteceu há 2 anos, e aí tu olhar pra rua e ver, desculpa, eles vão dizer por A mais B, vão mandar carta, vão fazer um bolo, não sei o quê. Nada foi feito, cara.
4: Nada, meu irmão.
2: Nada foi feito. A nossa ponte aqui da saída do planetário, velho, segue fechada. A gente tá falando de 2 anos e 4 meses, irmão. É. Sabe? Segue fechado.
4: É grave, se der uma zebra de novo, vai dar problema, cara.
5: Cara, se der uma zebra de novo, o discurso deles é o seguinte.
2: O que aconteceu?
5: Nós fizemos
2: agora,
5: o possível,
2: velho.
5: Mas... cara,
3: foi algo maior
5: esse
3: do que
5: é o discurso.
3: Esperava.
5: Nós fizemos o possível, mas não dá pra garantir que não vai acontecer alguma coisa. É, daí tu pensa, cara. Tá ligado que a
0: tem
5: vida
0: que
5: das pessoas...
0: Um,
5: os caras falam como se fosse um jogo de futebol. É, como se fosse um dirigente de futebol falando. Exatamente. Ah, fizemos o possível, mas não. Mas vamos aceitar a derrota. Só que, cara, a gente tá falando de vida. É tipo assim, é vida, cara.
4: E a gente viu que lá em 2024, no maio, tinham coisas que podiam ter sido feitas antes. Sim. E a gente ficou naquela, fizeram alguma coisa agora? O que que mudou? E aí, Lajeado é assustador. O Rafa esteve em Lajeado em 23, né, cara?
5: Isso.
4: Imagina, o Rafa foi em Lajeado em 23. Aí depois, na segunda que foi enchente, teve uma...
5: Não, teve, é que em 23 teve duas enchentes. Isso. Um
4: teve
5: em maio,
4: segunda,
5: eu acho. Maio ou junho, e outra em setembro. Eu fui a setembro.
4: Que o prefeito falou, cara, acho que não tem mais cidade aqui.
5: Mussum, no Vale do Taquari, eles estavam cogitando acabar com a cidade, assim, porque não tinha o que fazer, aí a cidade se reconstruiu, aí o que que aconteceu? Alagou de novo agora.
2: Mas tudo isso, galera, porque tem que debater sim isso, tem que ensinar as crianças que tem que cuidar de tudo que pode do meio ambiente. A nossa geração ali que eu ia falar, pô, vocês, se bobear, a maioria de vocês não era nem nascido em 92, ou estavam nascendo, velho.
4: Nasci
2: o Porã lembra, tinha a Eco 92 acontecendo no Brasil, a gente estudando aquilo, velho, falando sobre o futuro do meio ambiente.
0: Cara,
2: e, meu, olha que país sem memória, velho. 30
4: mundo,
2: anos depois,
4: cara,
2: a gente tá cagando pra isso.
5: E além disso,
2: velho,
5: cobrar e consumir produtos, por exemplo, de empresas que
2: sejam
5: se preocupam e sejam responsáveis.
0: Se preocupam com o impacto ambiental.
5: Exato, porque esse impacto ambiental também, cara, nas grandes indústrias, é muito disso que está acontecendo, tá
0: Mas
5: ligado?
0: O que vai mudar realmente é quando se fizer uma transformação nos meios de produção, né, nos meios de energia. Isso aí é que pega muito, né? Os combustíveis, toda uma mudança estratégica de meios de produção, né? E de consumo, como o Vini falou, né? O impacto do nosso consumo também é. Então, tenta buscar produtos que impactem menos.
4: É a guerra pelo petróleo.
0: A separação do lixo, que se falava um monte sobre separação do lixo. E hoje em dia não vejo mais falar sobre separação do lixo, né? Porque as pessoas têm dúvidas em relação a essas questões. E é super importante.
2: A questão de alertas e coisas do tipo, isso também é algo que, tipo assim, gente, receber um alerta é um alerta.
0: É.
2: Às vezes não quer dizer que vai acontecer, mas é um alerta, velho.
3: E que bom que não aconteceu, né?
2: Não,
3: mas a galera fica tipo assim, bah, criaram um caos e não aconteceu nada.
2: E agora eu não vou acreditar mais. Velho, isso é a coisa mais comum. Olha o Japão, a gente tá citando o exemplo do terremoto ontem de 7.4, se eu não tô enganado, no Japão. Todos eles foram alertados. E é o país, se bobear, mais preparado no mundo, mesmo que seja... Ali é o olho da coisa toda no mundo. Mas eles estão preparados e perderam pessoas ontem lá.
4: Imagina.
2: E vão seguir se preparando. Então, assim, não sejam descrentes. Receberam uma informação de alerta, recebam como um alerta.
1: Vamos continuar falando sobre notícias que mudam o mundo, então. Ó. Casal é preso após fazer sexo em piscina de condomínio.
4: Não pode nada também. Tem imagem?
0: É uma questão só pra causar mesmo, né? Porque
4: que
0: o
4: é
0: sexo,
4: super, na piscina
0: o sexo
4: é estimado,
0: nesses,
4: né,
0: lugares é super estimado. Sexo na praia, o sexo no mar, o sexo na duna.
5: Mas quando tá bom,
0: é
5: tá bom, né?
0: Muito super estimado. É só pra tu dizer que tu fez.
5: Mas quando tá bom, tá bom.
4: Mas é que o timblinho...
0: Não, porque sexo é bom mesmo sendo ruim.
5: É isso.
0: Sexo é bom!
4: O tisquinho na água, ele fica meio molengo.
5: Tu diz?
4: Não, informação, tô te dando. O tiquinho na água,
1: abre
4: ele fica
1: essa
4: meio
1: pra
4: mole.
1: Nós, Natan.
3: Aconteceu, Rafael Gomes, num domingo à tarde,
4: tipo
3: por volta da tarde, em Waco, no Texas, nos Estados Unidos.
0: Waco. É onde tem a piscina de
3: onda
0: lá no Texas.
3: O pessoal... Surfilende? Uma mulher de 32 anos e um homem de 75 anos...
4: Peraí.
0: Não, tá
4: quanto,
0: da linha pegando.
4: Peraí, quanto é que tem o tiozinho?
3: 75 anos.
4: E a moja?
3: 32.
0: Ah, não, mas tá explicado.
4: Tá explicado.
3: Eles
4: tá
3: estavam...
0: Não podia perder a oportunidade.
1: Ele tá isento.
4: Bateu, Tadala, ferrou.
2: Onde é que é isso? É na Bahia?
0: Não, é no Texas.
3: No
0: Waco.
3: Eles estavam simplesmente se pegando no domingo à tarde... tinha pessoas ali, não só pessoas, mas como crianças.
0: Ah, não.
3: E gerou um constrangimento. Ah, e aí.
5: Não tá. Eu, na minha opinião, ele não tá.
4: Não. Já mudou.
0: Controlar.
4: Já tem que dar uma camaçada de pau no velho.
5: Se a gente escutasse a notícia antes, a gente saberia.
1: É isso, cara. Assim. Meu, só deixa o cara dar a notícia.
3: Aí ligaram pra polícia. Abordaram ele ali. Quando a polícia chegou, a mulher tava por cima do cara. Inclusive. Eles seguiram como se nada tivesse acontecido.
1: É que ele é velho, né? Ele não ia estar em cima dela.
3: E aí o velho falou, não, mas a gente não tava fazendo nada. Eu não teve nenhum contato sexual. Eu tenho um implante peniano, não aconteceu nada.
4: Ah, mas o implante é o seguinte.
3: Daí,
4: o implante...
0: Ali foi aplaudir e meteu a mãozinha na boca.
4: Não, o implante é o seguinte. É duas firmadas na bolinha e o garoto vem, não é Tadala. Isso é que nem bomba de bicicleta.
1: O implante é uma bombinha,
5: É, tu aperta a bolinha ali.
2: Não é, meu, é aplicativo.
5: Agora é aplicativo?
4: Ah, mas se tivesse internet, tu passa trabalho.
5: Não, não é.
1: Tô brincando.
5: Não, mas não duvido,
4: Não. É uma
5: bombinha.
0: Caiu
5: no...
0: a internet, caiu a.
4: O Tim Blitz. Não, é isso
5: mas
4: aí.
5: Mas é que é via Bluetooth. Não, precisa.
1: Não é uma bombinha. Não, é manual. É manual. É analógico.
4: Que, é que nem encher pneu de bicicleta. Igual pneu de bicicleta.
5: Então quer dizer que não existe uma tecnologia que é via celular.
4: Não tem.
0: Celular é o pacotinho.
4: Não é.
0: 10 minutinhos.
3: Aí depois de apertarem.
4: Internet e avião.
3: Ele assumiu. Não, tá. Viajei. Aí,
5: me passei.
3: Aí eles foram presos por atentado ao pudor e depois liberados por pagamento de fiança.
5: E ele falou assim, deixa só baixar aqui.
2: E lembrando que no Texas não pode pornografia, hein?
3: Isso, e
4: pode
3: também,
4: andar armado, né?
3: Também não pode maconha, eles estavam com maconha e também foram atuados por isso.
1: Falando nisso, o último destaque já é 1h41, a gente não venceu os destaques ainda. Cão farejador descobre meia tonelada de maconha dentro de carreta.
4: Maconha!
0: Dentro do quê? De carreta?
3: Isso, na BR-282.
4: Tem as imagens aí, ó.
3: No oeste de Santa Catarina.
5: É real, né?
0: Olha a felicidade do cachorro.
2: É o Laricão.
3: A PRF
5: parou. É o Scooby-Doo.
0: O cachorro feliz.
3: A PRF parou ali o caminhão. Parou ali o caminhão e foi. Foi interrogar ali o motorista.
4: Pegamos no G1, isso é quente.
3: E o motorista, ele não falava português, ele era paraguaio.
4: Para o quê?
3: Paraguaio. E ele começou a não querer responder, dando um migué. Não entendo.
4: Cara, não
0: comprei. Eu acho que esse é o tipo de matéria que o Dapena podia fazer, dar uma cortesia aqui pro programa.
3: Aí o policial desconfiou, pegou o cão farejador ali. E aí o cão viu que realmente tinha drogas ali, foi...
0: Tinha a maconha.
3: 500...
0: É verdade.
3: E 81 quilos encontrados.
4: Quanto era? Desculpa, irmão.
1: 581
3: toneladas,
2: imagina. Meu
5: Deus. Isso dá o quê? Quantos
0: que
5: caras?
0: Isso aí é
2: uma larica do caramba.
4: Isso aí dá um trabalho pra te chavar. Trabalhão pra te chavar.
5: Pra separar a semente.
0: É um tapa na cara da sociedade.
4: Não, mas você sabe,
5: não usa o bordão, ele não usa o bordão.
4: Isso aí é prensado. Calma, meu irmão, calma. Estamos curtindo o programa. Até as duas eu falo.
2: Tu sabe qual é o movimento que o cachorro faz quando encontra a droga? Ele se agacha. Ele fica agachadinho, não fala nada, não cagueta nem
5: não,
2: nada.
5: Ele
2: só agacha.
5: Eu tava esperando a piada.
2: Não. E aí, cara...
4: Se eu quero que veio aeroporto, cara, que é escrito.
2: Não, e agora a gente lá nos Estados Unidos, é muito comum, nos voos internos, tem esses dog aí. E eu dizia, pá, só o que faltava.
4: O velho,
2: cara tá passando aqui, daí quando vê o doguinho se agachar, eu vou dizer, não conheço.
5: Uma vez encontrei o Dapena no Salgado Filho aqui, tava com a minha mala.
4: E aí
5: ele se abaixou também.
3: E detalhe,
2: o Rabinho.
3: Eles tiveram que tirar toda a carga do caminhão, que tava cheio de milho. Então tiveram que tirar toda a carga pra fazer pro cão farejar.
5: É, porque se tacasse fogo ia fazer pipoca e ia a fumaceira, né?
4: Oh, mas aí combina, né? O que elas têm que falar?
0: São João.
4: Uma rica larica, né? Uma pipoquinha depois.
1: Tem lugar que quase todo mundo guarda com carinho na memória. Um deles é a casa dos avós. Todo mundo lembra da casa da avó, né?
4: É
1: o tipo de lugar onde a gente sempre encontra um abraço, uma boa conversa e nunca sai com fome. 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
2: Comendo a vovó sentada, hein, Natan?
4: Não. Já comi em pé.
1: Não, só um pouquinho, Natan. Eu te entreguei o pacote pra tu levar pro teu vovô. Pra tu... Não era pra tu abrir e comer.
5: Ele já abriu e já tá comendo.
2: Não, muito bom. Meu, isso aqui tem sabor de quero mais. O Natan, ele tá comendo o que muita gente chama no interior também. Esse aqui é o minhãozinho, né?
4: Também é conhecido como...
2: Vovó sentada.
4: Já comi muito.
1: Porã, bota uma pra nós.
0: Ah, em uma palestra sobre relacionamentos, o palestrante diz...
4: Era com a direita.
0: Dê um passo à frente. Quem aqui é mandado pela sua mulher? De todos os presentes, só um não deu um passo para frente. E então o palestrante perguntou... E aí, meu rapaz? Por que não deu um passo à frente? Aí o cara disse... Opa... Com licença, doutor. Eu não fui pra frente porque minha mulher mandou eu ficar parado.
5: Gosto. A rapidinha é boa. Rapidinho.
1: Rodrigo Adams.
2: O português entrou na marcearia, pediu 10 quilos de naftalina e o atendente perguntou. Nossa, seu Manuel, 10 quilos. Bah, meu, tá te puxando, hein? Pô, com menos de um quilo eu acabei com todas as baratas lá da baia. O português olhou no branco do olho dele e disse. Também... Opa, tu és bom de pontaria?
5: Eu gosto que ele meteu um opa pra puxar o português.
1: É, tem que usar o bordão pra ver
5: isso. Isso aí ele pegou.
1: Vini Moura. Pegou.
3: Já aprendi com o Léo, é.
0: No meio da
4: Olha só.
1: E tu, Vini Moura?
5: Tava o filho e o pai na sala, sentados, assistindo o aeroporto, área restrita.
1: Ah, é a piada com o tema do programa.
5: Exato. Tá. Estavam sentadinhos no sofá assim, e o pai olha pro filho e fala, olha, filho... Não quero me meter na tua vida, mas o pai precisa te falar um negócio pela experiência do pai. Tu precisa parar de bater punheta, senão tu vai ficar surdo. E aí o filho... Que, pai?
4: Eu gostei. Eu vou.
0: Aquele teu médico lá, Ivan, tu ia, que te proibiu...
4: Ah, sim, o meu médico me proibiu de bater punheta, né?
3: Por quê?
4: Porque ele tá atendendo, né?
1: Tem uma piadinha, Ivan?
4: Eu tenho.
1: Pra nós ir pro intervalo?
4: Eu tenho uma piada. Uma equipe de reportagem foi num campo fazer uma matéria sobre o campo. Tinha uma floresta bonita e falou com o velho.
3: Foi no campo fazer sobre o campo.
4: Falei isso, aí falou com o velho lá e falou, vem me entrevistar o senhor aqui.
5: Era o Jô.
4: Isso, aí nós temos telefone, Derico.
1: Vou ligar pro Derico.
5: Tá, aí.
4: Aí o falou assim, nós vamos entrevistar o senhor, nós queríamos uma história alegre aqui do povoado. Aqui. Não, então, uma vez, a vaca do vizinho se perdeu no meio desse mato. Aí nós, todos os homens se juntaram, 15 homens se juntaram, entramos mato dentro, achamos a vaca, pra comemorar, depois encontramos a vaca, comemos o rabo da vaca. Aí o repórter teve essa reação, ele falou, não, essa história aí é pesada, né? Você não pode. O senhor não tem outra história pra contar? Não, tem outra história pra contar. Às vezes a porquinha do vizinho se perdeu no mato. Aqui. Nós fizemos aqui, juntamos 15 homens, rodamos todo o mato, achamos, e pra celebrar, quando achamos a porquinha, comemos o rabo da porca. Aí o cara assim, não, olha só, se o senhor vai...
1: Não é possível que ele vai fazer isso comigo, Django.
4: O senhor vai estragar a matéria, assim, é difícil. Aí vem, não, tudo bem, então.
3: No corte
4: aí,
3: vai só tudo.
4: Aí o repórter falou, então o senhor faz o seguinte, então, já alegre, me conta uma história triste, então. Aí veio e falou, então, um dia me perdi nesse mato aí.
2: Botaram a turma pra procurar.
1: A gente já volta.
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10: 1h55, tá de volta o Pretinho Básico pra toda a rede Atlântida. Pretinho Básico, já voltou, tá? Já voltou. Né? Que vaza vocês conversando.
11: Ah, tu tá bem nessa posição. É isso aí,
12: o cara
11: que tá.
12: É isso aí.
11: É, tu tem que falar isso aí.
12: Tem que ser quente. Tu é o 01, cara.
11: Tu tem que xingar o cara. Tu é o 01, direita. Tu e o EV. Tu e o EV são o 01, meu.
12: Não, tu não tem culpa que o Luiz Roberto não tem.
11: É.
12: Tá. Olha, sabe
11: o que que é? Eu ia ler um e-mail te elogiando. E aí tu não tá prestando atenção, tu tá conversando com o cara, tava vazando a tua voz.
12: O programa não tinha voltado
11: ainda. Conversando com o cara. Não, é que se eu abrir o microfone, voltou.
13: Vai brigar com o cara,
11: Então vou fazer o seguinte.
14: O cara é o 01, velho.
11: O cara é o 01.
12: Eu
11: vou pedir uma doação de sangue, então.
12: Tá. Mais importante que me elogiar.
11: Pretinhos, aqui é a Tamires Paiva, de Floripa, e tô entrando em contato pra pedir ajuda pro meu primo que se acidentou de moto em Canoas. Quem puder... Não foi o Natan. Não é a prima dele.
15: Mas eu me acidentei de moto em Canoas.
11: Não, é que tu na hora tu levantou
12: e amuleu. Tu tá jogando nos outros.
11: Foi canalha.
12: Já fez isso comigo também, que tá rindo é tu e tá botando no do cara.
11: Eu tô quieto. Meu primo se acidentou de moto em Canoas e quem puder doar qualquer tipo de sangue, favor doar em nome de Marcos Vinícius Paiva Santos. Marcos Vinícius Paiva Santos, no Hospital da Ubra, em Canoas. É importante dizer que a doação é para o Hospital Nossa Senhora das Graças. A família Paiva agradece muito, vida longa ao PB. Então, o Hospital da Ubra é Marcos Vinícius Paiva Santos.
12: E você, em qualquer lugar, dois sangue,
11: né? É verdade. Isso é importante. Ah, eu achei que era...
12: importante. Nem tudo é piada, Rafael.
15: Mas o Vini Rio
14: pode fazer uma campanha.
12: Dois sangue. Doe vida, doe amor, doe órgãos. Se você cantar pra subir, deixe avisado. Quero doar meus órgãos.
11: Mas nunca venda órgão.
12: Não, porque é caríssimo.
11: Quem é mãe sabe que criar filho de adolescente é um baita desafio.
12: É verdade.
11: A gente fica preocupado o tempo todo, né, Porã? Tu que tem três
14: aí. Verdade.
11: Alice já ganhou o irmãozinho que tu tem a providenciar?
14: Ela tem os dois mais velhos, né?
11: Com
14: Ela
11: quem...
14: já tem os dois mais velhos.
11: Com quem que eles estão falando na internet, Porã? O cara fica preocupado. O que, que eles estão vendo? Quanto tempo ficam no telefone? Ainda bem que existem as contas de adolescente do Instagram. Os teus mais velhos não pegaram, mas a Alice vai pegar, Porã. 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Contas de adolescente do Instagram, proteções para adolescentes, tranquilidade para os pais. 1h58, aproveita e vota então, Porã.
14: Eu vou votar, mas antes vou mandar um feliz aniversário para Laguna.
11: Oh.
14: 350 anos de Laguna hoje.
15: Vai, tá aqui
14: de Laguna, nossos ouvintes estão avisando. Pô, 350 anos de
11: Laguna.
14: Já
11: passei um carnaval aí.
14: Ah, eu também. Quem
11: mas
14: não
11: eu...
14: veio pro carnaval?
11: Não, mas eu era criança. Eu era criança.
14: Aí eu já não era mais tão criança.
11: Tava criança.
15: Um dos mais fortes carnavais, né?
11: É? Verdade, pois é, eu escuto isso a vida toda.
12: É Laguna e Jaguarão.
14: É verdade.
11: Isso é verdade.
14: Foi muito já pro carnaval de Jaguarão, mané.
12: Ui!
1: Ui! Agora ele é francês.
15: Por isso que tem show lá.
12: Exatamente, dia 9 eu estou em Jaguarão. E dia 20 eu estou em Floripa. 20 de novembro. Prepare o seu bolsinho para comprar o ingresso. Né?
14: Muito bom. Eu vou votar em ti, ô Rafa Gomes.
1: Obrigado, Porã. Obrigado.
14: Vou votar em ti. E é sério. Ontem a gente tava falando aqui sobre ancoragem nas internas, né? E, cara, é isso aí. Tem que começar a fazer. Tu já evoluiu de segunda pra cá. Tua evolução é magnífica. Tá
1: obrigado,
14: Porã.
1: Muito obrigado. Muito
12: Porã,
1: obrigado.
12: Porã não vem amanhã.
1: Em quem? O Porã vem amanhã.
12: Esse elogio aí é pra te dar uma...
1: Ele veio hoje. Hoje não era a escala dele. Ele veio, cara. Se colocou à disposição ali.
12: Não tem escala. Olha, nós temos isso aqui. Não tem escala. Não tem escala.
1: Não tem escala. Às 6 da tarde, por exemplo, não veio o Arnos, veio Neto Fagundes.
9: Eu também não tô às 6.
1: Não, tu tá. Tu tá.
13: Achou que ela tá se gelando já.
1: Tu vai tá. Tu vai tá. Tu vai tá, Vinícius. Aproveita e vota, Vini.
9: Eu?
1: É.
9: É o último. Pois é. Eu vou votar no 01, né?
1: Para com isso. Para com isso.
13: Fudeu, tá tarde, vai ser um inferno.
12: Eu vou no... Ah, não, 01.
1: 01. É, como é que eu não vou votar no 01?
12: Capitão Nascimento.
1: Vai votar em quem, Adams?
12: Quem?
14: 01.
13: Ah, olha, ainda bem que eles te mostraram fazendo esse atoleiro, tu te mudou muito detalhe. Tô só de que eu vou embora 12h30.
1: Vota, Natan.
15: Ah, o nosso atual magnânimo, né?
13: Ai, se tu te invocar, eu vou chamar de papi.
15: É.
1: Papi. Maionese, e tu vai votar em quem, Maionese?
12: Eu voto no nosso papi, nosso midinhas do rádio.
15: Midinhas!
1: Eu vou votar no Porã, eu gostei muito dos comentários dele sobre os aniversariantes, a gente trouxe bastante conteúdo, a gente foi até tarde com os destaques, porque o Porã foi muito participativo nos aniversariantes, mas fico muito grato com os votos de vocês, muito
9: e
1: obrigado.
9: E tinha o José de aniversariante.
12: Isso, muito obrigado. O Porã não falou nada, né? Grande narrador.
1: Apesar de não gostar do Teu José, o meu voto é no Porã.
14: Eu não gosto,
12: De Nascar.
14: Do que ele fala, o danadinho.
13: É, não gosto danadinho.
12: Ele narra bem corrida de carro.
1: O sinal já bateu 2 da tarde, e o Pretinho volta ainda hoje às 6 horas.
12: Tu volta 01?
1: Eu volto. Não, não.
15: Olha, respondeu.
13: 01!
1: Boa tarde.
13: 01!
1: Para com isso, velho.
14: Fazer o tititi.
1: Para, meu.
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0: ligar, vai começar. 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
0: Atlântida, todo mundo tá ouvindo a melhor vibe do FM. Boa tarde, gente. Tudo certo? Como é que tá? Eu, arroba marina.soares, tô chegando mais um Programa das Minas no ar para todo o estado de Santa Catarina. Agora 2h07, quarta-feira, dia 29 de julho. E o bate-papo de hoje, ele é complexo, ele é difícil, mas ele é necessário. Porque eu queria te perguntar, você da audiência, já teve a sensação de olhar para a própria vida, se olha assim e pensa, cara, eu podia ter ido mais longe, eu podia ter feito mais. Não porque faltou talento, mas sei lá, em algum momento tu deixou de acreditar em ti, tu perdeu algo, alguma importante oportunidade ali. É, dá pra recuperar? Será? Dritelo, o que, que tu acha, amiga? Tu acha que dá pra recuperar? Dá pra voltar atrás? Boa tarde.
4: Boa tarde, amiga. Boa tarde, Santa Catarina. Eu acho que sempre dá pra recuperar, tá bom? E assim, todo mundo nasce cheio de possibilidades, mas a vida acaba acontecendo, né? Vem os medos, as decepções, os relacionamentos errados, os empregos que sugam, as comparações. E quando você percebe, parece que aquela versão cheia de sonhos acabou ficando pelo caminho. Será que você perdeu o seu potencial ou só esqueceu quem você é? Esse é o tema de hoje aqui no Programa das Minas. O Edna Ferretti, boa tarde, amiga. Como o pessoal pode participar com a gente hoje?
0: A Edna Ferretti ficou com Jesus Cristo, então tu vai ter que contar
4: entendi.
0: Pra gente.
4: Entendi, amiga. Então tá bom. Eu vou aqui passar os nossos WhatsApps, porque a gente quer todo o nosso estado participando. Então já começa a mandar sua mensagem, pode ser de texto ou áudio pro WhatsApp de Floripa no 489-9188-1009. Se preferir, manda aqui pra Joinville no 479-9249-6532. E claro, né, gente, quarta-feira não pode ser diferente. Vem cá perguntar pro Tarô como tá a sua vida, tá bom? Porque ninguém melhor do que ele pra te ajudar. Não é mesmo, Chay? Nossa, maravilhosa de todas as quartas.
0: Olha, hoje eu vou falar uma coisa. A lua tá cheia em aquário. É o melhor dia pra resgatar aquele sonho antigo. Ah, eu tava me sentindo um fracasso, vou colocar em prática. Então é o melhor momento pra gente se sentir livre pra realizar coisas que ficaram pra trás.
5: Ai, que delícia! A Chay veio com boas novas pra gente. Bora começar no YouTube? Atlântida SC. Por aqui, vamos com Pedro, Qualy e Will. Papel de parede. Bora pro YouTube. Bora, bora, bora, bora.

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2: Tá na Atlântida, todo mundo tá ouvindo a melhor vibe do FM. De volta com o Programa das Minas. Quarta-feira é dia de Tarô da Chay. E hoje a gente tá falando sobre o âmago do nosso ser, de que a gente acha que é um prodígio, a gente tem um potencial, e em determinado momento da nossa vida, esse potencial ele vai pros ares. A gente perde esse potencial, se perde na vida, tá se sentindo assim? Manda aí seu pedido de ajuda pra Chay, 489-9188-1009. Lá no YouTube Atlântida SC, a gente começou uma conversa sobre como nós três aqui, Marina, Dri, Chay, a gente se sentia prodígio. A gente era famosos na nossa escola, entendeu? A gente era boa. E aí todo mundo tem aquele momento de perceber, não, tô indo pro caminho errado. Acho que nada a ver isso aqui. Porque parece muito que a gente tá com a vida tudo resolvida porque a gente tá aqui fazendo sucesso, né? A Chay vendendo curso, a ela é professora maravilhosa, mas nem sempre foi assim, né, Chay?
3: Gente, eu era um fracasso, assim. Feia, depressiva, tomando muitas medicações.
2: Cara, todo mundo tem uma fase, assim, difícil na vida, né?
3: Pessimista, reclamona, odiava tudo e todos. Hoje eu ainda odeio um pouco.
2: Um pouquinho. Mas aí é da tua personalidade, né? E o que que te fez, assim, acordar pra vida? Pra ser feliz, pra...
3: Ai, gente, foi o jornalismo. Mas teve uma virada, acabei de lembrar de um detalhe.
1: Qual que foi?
3: Eu fiquei 2 anos e meio estudando psicologia. Chegou um belo semestre que eu tive que voltar pra fazer uma matéria, que eu não tinha pego na faculdade que eu tava. Quando eu pisei na sala, tinha uma pessoa que eu não gostava. E essa pessoa tava lá. Eu escutei a voz, assim... Aí eu assim... Ai, não tô acreditando. Aí essa pessoa virou pra mim e falou assim... Eu acho que tu não devia estar aqui na psicologia. Tu devia fazer jornalismo. Eu tava numa fase feia, pobre, ferrada, já odiando tudo. Quando eu olhei pra aquela pessoa na sala, eu virei pra aquela pessoa e falei assim... Tu tem razão. Eu acho que eu devia fazer jornalismo. Gente, eu saí na mesma hora. Eu fui na coordenação. Eu alterei o curso. Ainda descobri que a mensalidade era mais barata, então fiquei bem feliz. E fui pro jornalismo. Aí, ainda não tava bem realocada, até que eu ganhei uma bolsa de 100%. Aí eu fui, mudei pra essa faculdade, e aí tudo começou a brilhar. E foi dentro do jornalismo que eu consegui, tipo, acordar pra vida. Uhum. Comecei a ter amigos, a ser feliz de novo, a me encontrar.
1: Caraca.
3: E aí, nesse meio período, eu comecei a tirar cartas e ler a mão de todo mundo na faculdade. Aí foi indo, só assim... Foi um conselho de uma pessoa que eu não gostava, que
2: pois
3: me ajudou.
2: É. Que loucura, uma pessoa nada a ver. Te falou,
1: gente,
2: então, talvez.
1: Gente, mas aí a Chay é o verdadeiro exemplo de que o que é pra ser seu está guardado e até quem tenta atrapalhar ajuda.
2: Pois é. A
3: entendeu?
2: Pessoa
3: fez normalmente
2: certo.
3: O que, é que vocês fariam? Eu acho que, ah, essa pessoa que eu odeio tá me dando conselho. Uhum. Não, não vou seguir. Eu não, gente. Eu fiquei com tanta raiva que aquela pessoa tava na minha sala que eu falei, ó, tchau, amores. Vou lá trocar
2: que
3: o curso.
2: Que loucura isso! Ó, obrigada, pessoa nada a ver que a Chay odiava. Às vezes é assim, né? Às vezes é uma coisa muito nada a ver que faz a gente ir pro lugar certo, né, gente? Acontece. Olha aqui, temos participações. Eu vou começar pelo YouTube. Que a Mônica falou assim, Minas lindas, eu quero pedir aumento salarial. Tem como tirar no tarô, Chay, um conselho aí? Como é que pede aumento salarial?
3: Olha, você tirou um as de ouros. Então, assim, realmente tá na hora de você receber o aumento. Aí esse chefe, essa chefe muquirana aí, tá explorando você. Então, assim, aqui fica muito claro que na hora de pedir esse aumento, é importante você falar por que que você precisa desse aumento, né? Qual razão e como está a sua função. Porque essa pessoa só vai te dar um aumento se ela perceber que você está fazendo ali um trabalho que já tá um pouco acima. Se essa pessoa enxergar que você tá fazendo tudo, tá entregando tudo e tá tudo maravilhoso, ela vai pensar, não, ela tá recebendo condizente à função, ela tá feliz. Então tem que haver uma certa infelicidade, uma insatisfação na hora de pedir esse aumento, mas com seriedade. Então assim, prepara o discurso antes, leva tudo que você tá fazendo, mostra que você tá chegando numa etapa maior dentro da empresa e que você precisa desse aumento que você vai conseguir.
2: E sobre o potencial, perfeito, olha aqui. Minas, eu tenho 43 anos e sim, perdi muito tempo com bobagem. E olhando pra trás, eu me arrependo de muita coisa que eu fiz e que deixei de fazer. O tempo é cruel. Hoje eu tô sonhando com a minha casa própria, apostando em um novo negócio. E ainda quero conhecer muitos lugares pelo mundo. Chay, tira uma carta pra ver se esse futuro é promissor.
3: Ai, ela tirou uma carta linda, que é a carta do mago. E o mago, ele mostra que tá tudo na sua mão, de fato. essa história de, passou um tempão, então é tempo perdido, não é uma verdade. Você tá agora, aos poucos, conquistando isso. Então, sua casa própria, suas viagens, tudo que você vai ter daqui pra frente tende a prosperar cada vez mais. E lembra que isso tá dependendo de você, tá? Em nenhum momento trava esse período. Ah, eu vou deixar pra trás, eu vou parar aqui. Não, continua, porque você tá trilhando o caminho certo.
2: Ai, que lindo.
1: Rapaz, então tá sensacional. E olha só, por aqui várias participações também. Oi, Minas, não me identifica. Adoro acompanhar vocês. Agora, no momento, estou gravidinha, mas venho sentindo a vontade de trocar de emprego depois que a nossa princesa nascer. Será que eu devo trocar de emprego? Pede pra achar e tirar uma carta pra mim, se devo ou não, por favor.
3: Aqui a gente tá vendo um cavaleiro de ouros, né? Que é aquela carta que fala, já vai se movimentando pra uma coisa diferente. O que que acontece? Você pode trocar de emprego desde que você já tenha em mente onde eu quero estar. Eu vou pra um lugar que eu já sei, eu já tenho uma ideia do que eu quero produzir, o que eu quero fazer, porque se você disser que não sabe ainda, não troca de emprego. Você tem que estar planejada antes, mas é uma boa ideia sim. Isso vai fazer você melhorar as condições financeiras e ter mais tempo pra sua princesa.
2: Ai, que delícia. Mais um aqui. Fala, Minas. Meu muito boa tarde. Sou farmacêutico e trabalho em um lugar confortável, mas cheguei no limite de crescimento profissional nesse local. E gostaria de fazer uma pós em acupuntura e medicina chinesa, ó, e futuramente abrir minha clínica. Porém, eu tenho medo de não dar certo e não conseguir clientes o suficiente para manter o padrão que eu vivo atualmente. O que as cartas têm a falar sobre isso?
3: Ó, saiu uma imperatriz. Você vai abrir sua clínica e ainda vai convidar as minas pra gente participar aí dessa medicina chinesa que eu adoro. Essa carta da Imperatriz aqui, ela mostra você conseguindo colher os bons frutos. É um trabalho de escadinha, é um trabalho onde você vai desenhando tudo isso, mas vai sim, tá? Porque é uma ótima ideia pra você e você tá chegando na fórmula de onde deveria estar.
2: Vocês teriam coragem, assim, de, depois de uma carreira totalmente consolidada, só meter o louco e vazar?
3: Ah, eu tenho, gente.
1: Sim.
3: Eu tenho muita coragem.
2: E o que que dá essa coragem em vocês?
3: Ai, raiva do mesmo lugar sempre. Gente, quando eu pedi demissão foi assim, tá? Eu tava consolidada, eu tinha um cargo excelente, eu ganhava bem pra caramba, todo mundo gostava de mim na empresa. Simplesmente eu acordei achando que a pessoa que me chefiava era burra. E aí eu falei, ó, essa pessoa é burra, eu não gosto de estar nesse lugar. Então eu tô saindo porque eu prefiro ser feliz com o tarô. E troquei tudo, é isso aí.
2: Diva. Amiga diva.
1: Exato, e assim, ó, eu acho que pessoas boas, incríveis como a gente nunca saem perdendo. Entendeu? Sempre vão conseguir algo melhor. Então,
2: será?
1: Cara, se você tá com, assim, se você tá com vontade, se você tá pensando e já há um tempo sobre essa mudança, sobre esse desejo, cara, enfrenta e vai. Porque senão o sim vai ficar sempre na sua mente. E vai ser melhor, cara.
2: Cara, é que é complicado, né? A gente fica com muito medo de perder aquilo, mas aquilo já não tá bom, a gente já tá perdendo.
3: Eu acho que se a gente... Exato. Se tu acredita muito em ti... Tu não vai ter medo de pedir demissão, de investir numa coisa. Eu vejo isso pela Anitta, gente. Aquele clipe lá que ela fez do Menina Má, que ela tinha uma quantia de dinheiro mínima, ela tinha que dar certo. E ela acreditava tanto nela que ela pegou todo o dinheiro que ela tinha e colocou naquilo ali. Então, assim, isso é o
1: Verdade.
3: Maior poder. É tu acreditar tanto em ti que mesmo no, se afundando, tu continua investindo no que tu acredita. Por isso que segue o conselho da Anitta, Marina, e para de ser pessimista. Quando tu quiser algo,
1: Viu?
3: Vai atrás e deu.
2: Obrigada, Chay. Obrigada. Eu precisava desse soco na cara nesse momento. Vamos ver o que os astros estão querendo falar pra gente, Dri? O que tu acha, amiga?
1: Vamos agora!
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1: Bora saber as curiosidades e o que os nossos 12 signos do zodíaco têm separado para essa semana, começando com Áries, Chay, 21 de março a 19 de abril.
3: A semana favorece atitudes corajosas e novos começos. Confie mais na sua capacidade de transformar a própria realidade.
1: Touro, 20 de abril a 20 de maio.
3: Nem toda mudança representa uma perda. Às vezes é justamente ela que abre espaço para algo melhor.

0: Você não precisa carregar tudo sozinho. Aceitar apoio também faz parte do processo de crescimento.
1: Vou chorar. Leão, 23 de julho a 22 de agosto.
0: O Sol continua no seu signo, fortalecendo sua confiança e criatividade. Permita-se ocupar o espaço que sempre foi seu.
1: Virgem, 23 de agosto a 22 de setembro.
0: Perfeição não é o que gera resultados, e sim constância. Pequenos avanços terão um grande impacto no seu futuro.
1: Libra, 23 de setembro a 22 de outubro.
0: A semana convida você a escolher o que realmente faz sentido. Dizer não ao excesso abrirá espaço para o essencial.
1: Agora, Escorpião, 23 de outubro a 21 de novembro.
0: Uma decisão importante pode trazer a liberdade que você procura. Confie mais na sua força do que nos seus medos.
1: Sagitário, 22 de novembro a 21 de outubro.
0: Olhe para o futuro com mais entusiasmo do que preocupação. Grandes oportunidades costumam nascer de pequenos movimentos.
1: Agora, Capricórnio, 22 de dezembro a 19 de janeiro.
0: Você pode descobrir um talento que estava adormecido. Invista mais tempo naquilo que desperta sua motivação.
1: Aquário, 20 de janeiro a 18 de fevereiro.
0: A lua cheia no seu signo ilumina tudo que você já conquistou. Reconhecer a sua evolução será o impulso para o próximo ciclo.
1: E para fechar, Peixes, 19 de fevereiro a 20 de março.
0: A semana favorece o desapego de pensamentos limitantes. Quando você muda a sua visão, novos caminhos começam a aparecer.
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7: Outro dia, assistindo uns vídeos na internet, um deles me pegou profundamente. Um senhor de 102 anos dizia: ontem é história, amanhã um mistério, hoje é um presente. Desfrute como puder. Cara, impressionante, né? 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
11: 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Yeah! Tá na Atlântida, todo mundo tá ouvindo a melhor vibe do FM, de volta com o programa das Minas, dia de arroba tarô da Chay. A gente tá aqui falando sobre um pouquinho de autossabotagem, falando sobre o nosso potencial. Será que a gente tá fazendo valer o nosso potencial? Tá fazendo valer o prodígio que você foi chamado no nono ano? Manda sua opinião, seu pedido de ajuda pra gente. 489-9188-1009. Ai, temos tantas por aqui, vou ler uma. Oi, sou professora de anos iniciais e há muito tempo penso em mudar de ramo. Já não tenho mais paciência com criança, pai, colega, cobrança. Penso em fazer algo artesanal e ser minha própria patroa, fazendo meus horários e tendo mais tempo pra mim e pra minha família. Porém, a insegurança me impede de arriscar. Por favor, tira uma carta pra mim. Sou leonina.
12: Gente, parece a minha mãe falando. A gente tem aqui a carta da Lua, que mostra que a única coisa realmente que tá te impedindo de construir o teu patrimônio, fazer as suas coisas aí por conta própria, é o teu, a tua autossabotagem mesmo. A carta da Lua mostra que há um preparo, que você já intui ali que seria legal você fazer esses trabalhos artesanais, você se divulgar, ter mais tempo em casa, ter mais tempo de qualidade com a família, só que você fica ali também pentelhando na sua cabeça. Ai, mas não é garantido. Ai, mas e se eu não vender esse mês? E se não acontecer? E se não der certo? Então você tá tanto tempo no IC que você tá aí perdendo tempo de conquistar. Vai lá, executa, monta um plano aí de carreira, pra, um plano de negócio pra esse projeto e vai com tudo.
11: Ai, gente.
13: É o que a gente falava também no início do programa, né? E que a Marininha falou que talvez não teria coragem de largar uma carreira sólida pra se arriscar. Cara, se tu não tá feliz, pega e vai, porque você sabe que você consegue, você sabe que tem potencial. E claro que vai dar medo no início, porque é algo totalmente novo. É algo que não tá estável ainda, é algo que você vai ter que trabalhar muito pra fazer dar certo, só que vai dar certo. Porque, ô, gente, o que você planta, você colhe, pelo amor de Deus. Você vai colher se você trabalhar bonitinho, entendeu?
11: Cara, sabe o que, que eu acho também? Tem muito de ego, assim. Tem muito de ego de...
13: Também.
11: Não, daí eu vou largar. Mas e se eu não conseguir? Gente, se tu não conseguir uma outra vaga, tu pega e faz brigadeiro pra vender. Entendeu? É. E vai dar certo,
12: gente,
11: e tu vai conseguir pagar.
12: Quando eu botei na cabeça que eu queria dar aula, minha primeira turma tinha 10 alunos. E aí muita gente ia ver isso como fracasso. Ai, só 10 alunos? E eu fiquei feliz da vida que 10 pessoas quiseram entrar pra minha turma. No mês seguinte, eu já tava com 50 alunos. Oh. Depois, 3 meses depois, eu tinha 100. E hoje, a gente tem na plataforma mais 5 mil pessoas lá enchendo meu saco, falando um monte de gente. E eu amo! Então, assim, se eu tivesse... Se tivesse lá no começo, ai, só 10 alunos, vou parar tudo. Gente, eu não ia estar aqui hoje. Então, às vezes, tem que aceitar esse um cliente, o teu primeiro cliente, começar a se divulgar aos poucos, porque não vai ser do dia pra noite.
11: É, não vai ser. Ai, do dia pra noite,
13: é a plantinha
11: perfeita. É, 400 mil seguidores.
13: É, e olha só, oi, Chay. Aqui, eu acho que vai responder pra quem nasceu na cúspide que fala, né? Olha o nosso ouvinte. Boa tarde. Eu me chamo Marcelo e estou ouvindo vocês. Fiquei na dúvida. Eu faço aniversário dia 20 de janeiro. Sempre fui ou achei ser de Capricórnio, mas pelo que ouvi de vocês... Estou enganado. Oxa, explica como é que funciona esse rolê aqui para nossa audiência.
12: Ó, o que acontece? Nem sempre, porque toda vez o signo nasce, o sol nasce dia 21 de janeiro, que você vai ser aquário ou capricórnio. Vai depender do ano. Como a gente tem anos aí que tem o ano bissexto, como a gente vai tendo alteração, em alguns anos o sol em aquário vai começar dia 20, em outros vai começar dia 21. Então é normal, tá? Provavelmente no ano que você nasceu, o sol estava em capricórnio no dia que você nasceu. Então não se desespere. O ideal é você pegar uma calculadora astrológica pra conferir como que foi aquele ano. Provavelmente você é capricórnio, tá?
11: Tá, só fica tranquilo.
12: Relaxa.
11: Mas tem esse rolê de a gente tá numa transição, tem influência do outro signo, não tem,
12: tem
11: isso?
12: Tem. A gente sempre vai ter influência do signo anterior, principalmente quem nasce na divisa, vai ter essa influência. Fora o mapa inteiro, né? Então, ó, o que acontece? A Adri, a gente sabe que ela é canceriana. Mas ela vai ter muita influência de gêmeos no mapa dela, porque ela é de uma cúspide. Então, o que acontece? Ela vai ter ali a parte da comunicação, a parte do intelecto, de tudo isso. É super normal isso, tá? Eu acho que ele é capricorniano de fato, muito provavelmente. E aí ele vai ter algumas influências de aquário.
11: Tá tudo certo, amigo. Participação aqui. Minas, não me identifica. Queria... Estou me sentindo bem perdido nesse momento. Muitas mudanças, pessoas indo e vindo, oportunidades de emprego em outro estado, separação, reencontros, ou seja, eu tô perdido. Chay, tira uma carta aí pra clarear as minhas ideias. Beijos, Minas. Aquela fase da vida que tudo muda, né?
12: E
11: fez o negócio do Arcanjo Miguel lá. Né? Não tem esse babado? que faz lá e se ferra. Tem.
12: Gente, ó, eu sou traumatizada, tá? É, não faria de novo. O Sete de Espadas, ele tá trazendo aqui um momento bem complicado mesmo. Não é um momento turbulento, é um momento de autocrítica, é um momento de refletir sobre a vida, sobre escolhas. Então, o que, que seria o ideal agora? Você refletir sobre o que, que seria o que seria bom pra você, o que, que você quer alcançar, começar a olhar para aquilo que você quer realizar, para que você passe por esse período turbulento de uma forma um pouco mais amena. Vai ser um período que você vai desconfiar muito da sua personalidade, de estar no trabalho certo, e a única forma de passar por isso é vivendo esse momento. Então, pelo menos viva olhando para os seus planos futuros que você vai realizar.
13: Ah, boa. E olha só, aqui tem mais, viu, Minas? Boa tarde. Não me identifiquem, por favor. Oxai, tira uma carta, por favor, para saber a minha vida financeira. Estou muito travada neste aspecto. Um beijo para vocês.
12: É, realmente, você tirou uma carta bem conservadora, ou seja, não é um período de, vou estar multimilionária, vai acontecer um monte de coisa, não. É um período muito mais para fazer planejamentos, para rever ali os seus gastos, para rever de onde que tá vindo as fontes de dinheiro, para você sair dessa daqui um tempo. Mas realmente é um período bem mais pacato, não tem nenhuma maldição acontecendo, é só o momento da sua vida. Então, pelo menos, deixa tudo alinhado numa planilhinha para não gastar mais do que o devido.
11: Poxa, e tava te falando lá no início do programa que a gente tá num momento de olhar para si mesmo. Conta pra gente, como assim?
12: Então, a lua cheia, ela tá em aquário agora nesse período. E aí, o que que acontece? Vai durar só 3 dias, tá, gente? Não é muito tempo.
11: Tá.
12: Então, é nesses 3 dias que a gente tem que utilizar ela. É um período em que a nossa mente, ela floresce mais. Então, poxa, eu tive uma ideia mirabolante. Coisa de aquário, né? Tive uma ideia mirabolante. Uhum. E é o melhor período pra colocar as ideias mirabolantes em prática. Então, se vier uma coisa ali do fundo da alma, poxa, pensei num negócio, pensei numa ideia aqui na empresa, mostra, faz, acontece. Período muito legal pra você fazer coisas do contra e contra a corrente. Então, se impor mais numa reunião, pedir um aumento pro chefe, trazer suas ideias à tona.
13: Olha!
12: Porque as vozes intrusivas querem sair. Então é um período muito legal pra isso, tem que aproveitar.
11: Ai, que delícia! Eu vi alguma coisa no Instagram hoje, de que hoje à noite é um bom dia pra tu botar teu nome no mel. Que...
12: Aí já achei um pouco demais.
11: Eu vi que era, é um dia bom pra teus potenciais, pra explorar teu potencial, escreve teu nome completo e bota no mel.
12: Daí passou um pouco do limite.
11: Eu não entendi nada, eu não entendi, eu falei.
13: Ao mel.
11: Gente, mas assim, eu acredito em tudo que aparece no Instagram.
12: Então, gente recorre a todos os santos, a todos os poderes, todas as oferendas, o que tiver que fazer a gente faz.
11: Mal não vai fazer, só vou gastar um pouquinho de mel, jogar fora mel. Mal mesmo, não
12: vai
11: fazer.
12: Mas eu escreveria planos hoje, porque a lua tá cheia, toda vez que a lua estiver cheia, gente, escrevam no papel os planos, os sonhos, as metas que vocês querem realizar.
11: Ó, dica
13: da Chay. E dizem que hoje, em especial, será uma lua maravilhosa. Que pra mim, toda noite a lua tá maravilhosa.
12: Ai, mas pra mim também, né, concordo com a Adri.
11: Quando ela some.
13: Exatamente.
12: Aí,
13: mas mesmo
12: que
13: alguma
12: sabe
13: parte
12: se vai
13: do
12: ver
13: mundo...
12: aqui, tá tudo nublado.
11: Provavelmente nem vai dar pra ver, mas a gente tenta. 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
11: Vai correr quantos km, amiga?
13: A 4, né?
12: Não, vamos aumentar isso aí. Já vai se inscrever no 10 aí, Dri.
13: É. Não, eu vou correr a do Beto fim de semana, tá? 10 km, nunca corri na vida.
12: Mas vai dar bom. Eu amo, depois que tu correr os 10, tu nunca mais vai pegar o 5, o 4.
13: É, vai deixar.
12: Tô te confirmando.
13: É sério?
12: Eu tô quase voltando a correr por causa de vocês. Só vou correr por causa do Botox.
13: Ai, diva! Perfeito. Mas isso depois vai arrumando, vai indo ali, ó.
11: Claro.
13: Tá,
11: gente, o Edson mandou aqui, ó. É engraçado como as coisas às vezes coincidem, né? Essa semana eu pedi o desligamento da empresa onde eu tava trabalhando, pois eu tô me sentindo confiante com o meu potencial. E aí eu ligo a rádio e ouço exatamente sobre isso. Será que a Chay consegue tirar uma cartinha pra mim, pra ver se eu tô certo mesmo?
12: Maravilhoso. Em alguns momentos, vai tentar vir uma sabotagem aí de eu não devia ter feito isso, mas não, foi o melhor momento. Se você ficasse mais um tempo ali, você ia diminuir todo o poder que você tem pessoal para ser colocado em outro projeto, em outro plano, em outra carreira. Então foi o momento certo, aproveita, parabéns pela coragem, porque nem todo mundo tem coragem de fazer isso.
11: Exatamente.
13: Arrasou. E diga, olha só, amiga. A Michelle mandou aqui, ó, boa tarde, meninas, eu estou fazendo freelancer e vou arrumar algo melhor logo, eu quero saber, obrigada.
12: Ó, vamos lá, a gente tem aqui um 8 de espadas que já era pra você estar fazendo coisas melhores, tá? O que que acontece? Como tem um pouco daquele medo e até uma dúvida sobre o seu potencial, você acaba ficando paralisada no mesmo espaço. Essa carta mostra que você tá com uma venda nos olhos e não tá olhando pra oportunidades, pras coisas que seriam boas pra você. Então, assim, por enquanto você tá atolada nesse frila aí, fazendo com que você não enxergue outros. Então vamos tentar olhar pro lado, oferecer seu trabalho, falar mais sobre ele.
11: Se liga, hein?
12: Bora julgar.
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13: Muito bem, vamos lá. Oi, minas. Eu preciso que vocês me ajudem, por favor. Eu tenho 31 anos e sempre sonhei em fazer medicina. Eu passei anos estudando, mas nunca consegui passar. Aí apareceu um concurso público, fui aprovada e hoje ganho bem, tenho estabilidade e uma vida confortável. O problema é que eu odeio o que eu faço. Todos os dias eu penso em largar tudo para tentar medicina mais uma vez. O problema é que eu sou casada, tenho um filho de 4 anos e meu marido diz que eu estou sendo irresponsável. Ele fala que eu já tenho uma vida boa e que estou correndo atrás de um sonho que talvez nunca aconteça. Eu sinto que se não tentar agora, eu vou morrer com essa frustração. Mas também tenho medo de jogar tudo pro alto e me arrepender. Afinal, eu estou sendo ingrata com a vida que tenho ou estou desperdiçando o meu potencial? Oxai, por favor, tira uma carta pra mim.
12: Gente, olha só, ela tirou 5 de copas, que é como se a lua estivesse tentando puxar ela, e o lado racional tá fazendo ela se manter paralisada. Então essa história de que, poxa, eu tenho que ser grata porque eu passei no concurso. Sim, até o momento que isso tava te fazendo feliz, beleza. Mas a partir do momento que você já não tá mais em sincronia com esse espaço, olhar pro seu sonho não é um luxinho, é uma coisa que você tem que dar prioridade. Então assim, a carta não está contra você estudar pra medicina, conversa bastante isso em casa, trabalha a questão da culpa, porque tudo é culpa e crença, né? Se a gente bota na cabeça que vai dar errado, que eu tô sendo egoísta, que não sei o quê, realmente tu não vai querer estudar pra medicina. Mas o tarô, ele não é contra isso, tá? Ele mostra que é um caminho, é uma válvula pro teu sonho, tem que ser realizado.
11: Eu acho que assim, tem que pensar muito se ela realmente quer fazer medicina, tal, ou ela quer trabalhar com saúde. Porque, por exemplo, às vezes, porque realmente fazer medicina, passar pra medicina é muito difícil, né? É uma dedicação absurda. Se tu não consegue fazer isso estando no teu trabalho, tu vai ter que abdicar de muitas coisas e tal. Mas às vezes, um curso técnico já vai matar a tua vontade, tu já vai conseguir, sei lá, fazer uns plantões de enfermeira. E aí é o que vai te fazer feliz. Às vezes, tu faz radiologia e adora. Então, eu acho que dá pra pensar em opções que talvez sejam mais simples de tu alcançar, sem abrir mão totalmente, mas sem esse negócio também de, ai, medicina. Porque todo mundo, ai, medicina, medicina, medicina. Às vezes nem gosta tanto, é mais pela glamourização.
12: E depois
11: você
12: fica olhando pra gente com cara feia quando a gente chega na emergência.
11: É, exatamente. Como se eu tivesse culpa de estar doente. Então, assim, vamos pensar sobre. Eu acho isso, Dri. Tenho essa percepção.
13: Eu acho que vocês arrasaram, tá?
11: Deus me livre, gente. Ai.
13: É muito complicado falar, tipo assim, de um sonho de uma pessoa pra ela e tentar opinar, né? Então eu acho que a Marina e a Chay falaram muito bem e eu concordo com as duas.
11: É isso. Com essa, fechamos o nosso programa das Minas. Obrigada, Chay. Passa aí teu contato. Quem quer aprender sobre tarô também.
12: Ó, obrigada, gente. Me segue lá no @tarodachay. Abri uma caixinha de dúvidas sobre tarô, astrologia, quiromancia, numerologia. Então bota lá a perguntinha.
11: E tem o site da Chay. Qual que é o teu site?
12: Tarodachay.com.
11: Pronto. Facílimo.
12: Vem pra minha turma.
11: Vai lá estudar com a Chay, gente. Se você quiser ter essa mudança na tua vida também, vai que é isso que vai te fazer feliz.
16: É
11: como
16: verdade.
11: Fez a Chay. Obrigada, Adri.
16: Gatas, amo vocês, amo começar as tardes com o nosso estado. Tô lá no @adritelo, @atlantidajoinha, agora com o vibe pra Joinville em região. Fui!
11: Eu sou @marina.soares, volto amanhã com mais um Programa das Minas. 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A gente volta amanhã, tá? Tchau!

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12: Todo mundo tá ouvindo a melhor vibe do FM, uma excelente tarde pra gente. Hoje, dia 29 de julho de 2026, quando os termômetros marcam 22 graus a temperatura por aqui, eu, arroba Adri Teló, sigo por aqui, sempre após o programa das Minas, te fazendo companhia, agora até às 17 horas, com o nosso Vibe Atlântida, aqui na melhor vibe do FM, essa é Atlântida, baby! 3 horas pontualmente, estamos começando o nosso Vibe, sempre na força e no oferecimento de Maia Tântrica, toque de cuidado e energia no ar. Pra Maia Tântrica, o nosso programa que começa agora é o seguinte, hoje valendo o prêmio aqui pra você. Manda aqui no nosso 479-9249-6532 a palavra-chave de hoje, que é Alcatra. Estamos presenteando pra você, presentão aqui do Só Churrasco, Alcatra para duas pessoas. Então vem pra cá no nosso WhatsApp que nós estamos te esperando. Enquanto isso, sobe o som, porque o nosso Vibe começou.

0: Peppers com Californication aqui nas ondas da Atlântida, encerrando o nosso primeiro bloco de programação por aqui. Tivemos também Post Malone, The Long, Ed Sheeran, Nós na Aldeia, Bruno Mars, Follow Me, lá no início do bloco, abrindo todas por aqui desse nosso Vibe Atlântida. 3 horas e 30 minutos pontualmente. 479-9249-6532 é o que nos liga. Manda pra cá sua mensagem, o seu pedido musical. E já aproveita e manda pra cá Alcatra, porque hoje está valendo Alcatra para duas pessoas, presentão do Só Churrasco aqui na programação. Fechou, gente? Show do intervalo, já voltamos com mais.
1: 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Porter Robinson, cheerleader. Dance and Boom, Beautiful Things.

0: Sabrina Carpenter, Espresso. 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
8: 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I knew it, I knew you. Taylor Swift chegando no seu rádio. Boa tarde.

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16: Todo mundo tá ouvindo a melhor vibe do FM, agora 4 horas e 9 minutos, tá na hora do nosso Dreadlocks. A segunda edição do seu dia pra ficar numa boa, numa nice e relaxar nessa quarta-feira meiuca de semana. Agora a chuva deu uma pausa por aqui, mas hoje o climinha está de inverno, diferente de ontem que tinha um verão no nosso inverno. Mas tudo bem, tudo sob controle. Bora aumentar o volume e curtir o nosso reguezinho gostoso? Quero ser feliz também, já diria a Isabela Rocha pra gente. Boa tarde, esse é o nosso Dreadlocks.

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0: Into the Sun, Hugging Ultra Nate, Imael Angel, aqui nas ondas da Atlântida, encerrando mais um bloco por aqui. Esse é o nosso vibe, gente. Vamos juntos até as 17 horas por aqui, valendo prêmio também nessa tarde. Então manda aqui no 479-9249-6532. Alcatra pra concorrer aqui, Alcatra para duas pessoas apresentando só churrasco, tá bom, gente? Feito, combinado? 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Bora pro nosso show do intervalo? Já voltamos com mais pra você.
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Post Malone, Had Some Help aqui nas ondas da Atlântida, quase encerrando todas do nosso vibe por aqui. Vamos conhecer o ganhador, a ganhadora que levou hoje aqui ao Alcatra para duas pessoas, apresentando só churrasco. A sortuda foi a Pietra. Muito obrigada por todas as mensagens, pela sua audiência e participação nessa tarde incrível. Eu sou a Adri Teló. E a gente se encontra amanhã, se Deus quiser, a partir das 11 da manhã com o nosso arroba Atlântida, diretamente do Shopping Miller, acompanhando esses últimos dias de maior festival de dança do mundo, tá bom, gente? Beijo no coração, se cuide e cuide dos seus. Fui!

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31: 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Estamos chegando com Desprogramados para toda a Rede Atlântida Santa Catarina e para o mundo no nosso canal Desprogramados no YouTube. Vai lá no canal, dá essa moral pra gente, te inscreve, ativa o sininho e assista todo o conteúdo disponível no nosso canal Desprogramados. 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Ele está entre nós, ele veio trabalhar com vontade, eu sinto que hoje é um dia especial, que provavelmente vá para a noite, aproveitar a vida. E até porque já tá indo naqueles bailes de pessoas mais experientes.
32: Primeiro lugar, o meu boa tarde. Segundo lugar, a minha manifestação de muito sono.
31: Ah, estamos os dois.
32: Isso.
31: Foi um café da tarde com muito açúcar.
32: Foi, um entardecer convidativo para um cochilo.
31: É verdade, principalmente com alguém.
32: Seria maravilhoso.
31: Ah, um cochilinho com alguém,
32: abraçadinho.
31: Cara. Abraçadinho. Ah, que coisa boa. Só um edredomzinho.
32: Agora o problema é que acorda meio atrapalhado, assustado.
31: Claro. Isso.
32: A pior coisa que tem é aquele cochilo às 4 da tarde e tu pega no sono, acorda, já escureceu.
31: É.
32: 6:30, 7 horas,
31: aí dá um ruim.
32: Dá um ruim. Porque a primeira coisa que tu pensa é, pá, dormi demais, eu não vou dormir de noite. Já começa a ficar ruim.
31: É verdade.
32: Então não é esse o caso, porque nós não estamos dormindo.
31: Não
32: em terceiro lugar, eu gostaria de dizer que não estou indo ainda em bailes da terceira idade. Em quarto lugar, eu gostaria que tu fizesse o programa hoje com o teu estilo inovador e atual da como é que é?
31: A vilã.
32: A vilã pilar da novela das nove. Coloca o óculos, Porã.
31: Tu quer que eu bote
32: eu
31: o óculos?
32: Eu quero que tu coloque o óculos
31: pilar. Tu achou parecido com o óculos da Pilar.
32: Tu fica igual a ela.
31: Sabe que
32: então
31: ontem...
32: Então o programa é Pi de Pijama e...
31: Porã de Pilar.
32: Porã de Pilar.
31: Porã de Pilar. É,
32: olha lá, assim, na tela do YouTube. Olha lá, olha pra frente, Porã.
31: É parecido, mas não é, cara.
32: É,
31: não é o mesmo
32: Pilar,
31: óculos.
32: Não está igual a Pilar.
31: Não, eu até vou ver um óculos desse lá na Óticas Carol, lá, um desse da Pilar. Assim,
32: não, mas o teu tá igual ao dela.
1: Não achei tão igual. Até não, porque ontem eu acompanhei. Tá tudo bem. Tá tudo
32: tá
1: bem.
32: Igual tá igual o teu dela.
1: Tá, obrigado, Pi. Obrigado.
32: Tu não sabe brincar, Porã?
1: Não, tu que não eu sabe brincar.
32: Eu tô com sono.
1: Tá. E aí, vai sabotar o programa.
32: Essa novela é muito boa.
1: Porque eu te conheço, eu te conheço. Eu te conheço. Quando tu não quer estar num lugar, tu sabota. Quando tu não gosta das coisas, tu sabota, tu esculhamba. Tu atrapalha a vida dos outros. É assim que tu faz. É, mas eu assisti a novela ontem.
32: É muito boa.
1: Novela muito boa.
32: Ela só não é melhor que o Pijama na Atlântida.
1: Não, não é. Não é. Então,
32: mas deixa pra assistir no Globoplay.
1: É, isso.
32: Fora
1: isso.
32: De hora.
1: É, quem ama cuida, né?
32: Quem ama cuida.
1: Quando a gente gosta, é claro que a gente cuida.
32: Fala que me ama, só que é da boca pra fora.
1: É.
32: Ou você me ama, ou não está madura.
1: Ei, ei, ei, ei.
32: Onde está você agora?
1: Que música maravilhosa. Olha aqui, quem ama, cuida.
32: Quem ama, cuida.
1: É, assisti ontem sem querer, querendo. Que aí eu lembrei que tu falou da vilã. Isso. E logo a vilã apareceu com o óculos e eu pensei, mas o óculos não é tão parecido.
32: Ah, porque tu não sabe brincar.
1: Não é, tu mas não tudo sabe bem. Brincar. É o é óculos da Pilar, então.
32: Isso. E o Tony óculos... Ramos tá maravilhoso nessa, cara, nessa novela.
1: Cara, que espetáculo. E outra, cara. E outra.
32: Quem é a outra?
1: Não.
32: Pensei que tava falando da amante.
1: Não, não. Tem várias mulheres maravilhosas na novela. Sim, inclusive a Flávia Alessandra.
32: Flávia Alessandra, citada que é ontem.
1: Citada ontem aqui. Não, não vamos falar mais do marido dela. Já deve ter chegado nele o que nós falamos
32: ficou
1: ontem.
32: Ficou bem ruim, né?
1: Ficou ruim. Ficou ruim pra nós, pra ti principalmente.
32: Eu vou pedir desculpa pro Otávio Costa, que é um cara legal.
1: Tá, tu não precisa ser cínico.
32: Não.
1: Não. Vou pedir desculpas para o Otaviano Costa.
32: Vou pedir desculpas para o Otaviano Costa.
1: Exato. E, mas, cara, a excelência da produção da Globo,
32: é um
1: velho,
32: absurdo, cara.
1: Cara, as imagens, a imagem do Tony Ramos na igreja, cara, acendendo as velas, depois ele rezando, e é aquela imagem assim de fundo, desfocada do fundo da igreja, que depois vai aproximando. E que coisa linda, velho. Coisa mais linda,
32: a arte. O café e a casa da família mais humilde da novela da Globo é mil vezes melhor do que o meu café, que sou de classe média.
1: Classe média alta.
32: Também tá. Então tu imagina.
1: Pra tu ver.
32: Pra tu ver.
1: É.
32: Então tu imagina, entendeu?
1: Eu imagino.
32: Aquele... É.
1: A gente sente não, a nossa casa muito ruim perto das novelas
32: sim,
1: da Globo.
32: Sim, sim.
1: Até o personagem mais simples tem uma casa melhor que a nossa.
32: A decoração é mais bonita. Até o pote, o pote que era para ser um pote de um sorvete guardado, ele é um pote bonito.
1: É, tu vê só.
32: Ele é um pote legal.
1: Chama-se direção de arte.
32: É, né? É incrível. Não, a produção é uma coisa absurda,
1: absurdo.
32: Absurdo.
1: Novela boa,
32: o
1: hein?
32: Cenário.
1: A novela boa.
32: Boa novela.
1: Boa novela. E como é que é o nome daquela atriz que contracena, que é a...
32: A mocinha.
1: A mocinha, que foi injustiçada.
32: Letícia...
1: Que contracena com o Chai Suede.
32: Isto, a Letícia...
1: Como é que é o nome da menina? Tu falou ontem.
32: Falei
1: o nome dela.
32: Falei ontem pra ti e tô esquecendo agora. É. Por que será
1: atriz
32: isso?
1: Atriz principal de...
32: Letícia...
1: De quem Letícia, ama, cuida, Yuri.
32: Letícia...
1: Manda aí, Yuri Lange.
32: Letícia...
3: Letícia Colin.
32: Colin.
1: Cara, que maravilhosa.
32: Ela é maravilhosa. Assim, ela é
1: além dela
32: ele
1: ser,
32: também.
1: Os dois, e que química daquele
32: muito,
1: casal.
32: Muito.
1: E que vontade que eles se beijem!
32: Ontem faltou pouco, ela encostou
1: ontem
32: a cabecinha na grade.
1: Pouco, cara!
32: Mas olha aqui, ó, tu não tem saudade de dar tchau pra uma pessoa naquela situação?
1: Mas é óbvio que eu tenho!
32: Claro, porque agora, por exemplo, tu vai dar tchau pra tua esposa, tu beija a tua esposa.
1: Claro. Eu beijo.
32: Entendeu? Tu não fica com vontade de beijar.
1: Eu beijo.
32: Tu beija.
1: Eu beijo e vou embora.
32: Ontem eles foram embora com
1: vontade de beijar.
32: E às vezes a vontade é melhor do que o ato.
1: Ah, meu Deus do céu. Não me complica.
32: É, cara. Tá na hora de tu ter vontade, pô.
1: Não, eu tenho vontade de beijar a minha esposa todos os dias. E aí eu vou lá e beijo.
32: Não, só um pouquinho. Primeiro...
1: Mas eu entendi o que tu quer dizer.
32: Não, primeiro a gente tem vontade de beijar. Isso. Depois a gente beija. E depois beijando... A vontade já é o beijo em si. A vontade já não existe. Existe o beijo, naturalmente. Então, a necessidade de ter a vontade de novo é fundamental.
1: É, é verdade. Então, não, mas aquilo, aquela coisa do acontecer, né?
32: É.
1: Aquela coisa do, cara, vai
32: quem
1: acontecer.
32: Quem sabe tu te separa, Porã?
1: Não me envolve. Vamos falar assim...
32: Não vamos pessoalizar.
1: Vamos falar
32: então
1: pra...
32: já sei. Você que tá nos ouvindo, que é casado, se separe.
1: Não, você que tá interessado em alguém.
32: Interessado em alguém.
1: Você que tá interessado. Mas é que esse momento do interesse mútuo, ainda não consolidado.
32: Não concretizado, é maravilhoso.
1: Tu vai pra casa pensando naquela pessoa.
32: Não, e tu sabe que a outra pessoa queria o mesmo que tu.
1: Aquela pessoa pensando em ti, mas tem algumas amarras, né?
32: Que estão acontecendo ali,
1: naquele momento. Ele é casado e ele é o advogado dela.
32: Exato.
1: Então tem umas amarras.
32: Não, mas é que.
1: E aí a mãe dela.
32: Tu viu ontem, eu sei a história.
1: Tudo bem.
32: Eu sou um noveleiro.
1: Só porque eu vi ontem, então deixa eu ver o que eu. Deixa eu dizer o que eu vi de ontem.
32: Tá.
1: Porque novela é legal por causa disso. Tu vê um capítulo e tu diz, pá, já entendi.
32: Isto!
1: Já entendi tudo.
32: E tu entendeu? Eu
1: e aí a Isabela Garcia é mãe da Letícia.
32: Maravilhosa atriz.
1: Outra
32: também.
1: Outra maravilhosa, lá do tempo do Sítio do Pica-Pau Amarelo.
32: O núcleo da família da Letícia Collin, a personagem dela, o núcleo familiar que é a Isabela e o Tony Ramos, é um absurdo.
1: Incrível.
32: É um absurdo.
1: Incrível. E aí, quando ela entra em casa, feliz da vida...
32: A mãe
1: diz, eu já te falei, minha filha, não se envolve com um homem casado.
32: Exatamente.
1: Então tem as amarras.
32: Mas tem uma outra amarra que você não viu.
1: As dificuldades de concretizar um amor, que é um amor que transborda.
32: Exato.
1: Um amor que transborda, que está represado.
32: Represado?
1: Sim.
32: Reprimido, amor, tu quer dizer.
1: Represado e reprimido.
32: Represado, tá.
1: É que está represado, ele não encontrou vazão.
32: Não. Né? Assim como teve uma outra cena que eu, inclusive, falei para ti, que eu vou depois pegar
1: no Google
32: Play.
1: Cena da festa, muito boa, a festa.
32: A Pilar, né?
1: A Pilar, as mulheres.
32: As mulheres.
1: A câmera, o jogo de câmera, acompanhando todos os convidados. Os drinks.
32: Muito.
1: As comidas.
32: Um absurdo.
1: Os docinhos,
32: cara.
1: As joias.
32: É um absurdo.
1: Não, negócio espetacular.
32: E tem uma cena que foi marcante na semana passada entre o Tony Ramos, personagem Tony Ramos, e da Letícia Collin e do Neto, onde o Neto... tenta manifestar um determinado...
1: O Neto é o Chai?
32: Não.
1: O Neto quem é?
32: É o irmão da Letícia.
1: Ah, o irmão da Letícia, tá. O gurizão lá.
32: Que já mostra, né, que é gay.
1: Uhum.
32: E não conseguiu ainda.
1: Tá com
32: ainda
1: as ferramentas e ainda não abriu a caixinha.
32: E principalmente por causa do vô, que é o Tony Ramos.
1: Ah, sim.
32: E aí ele diz que gosta muito de uma blusa da irmã.
1: Uhum.
32: E a irmã dá pra ele, pode usar. E ele diz, não, mas não vou conseguir usar, mas eu sempre... E aí, enfim. E a cena do Tony Ramos depois com a Letícia Collin, estamos esquecendo o nome dos personagens, perdão, das personagens, né? Mas o diálogo e a interpretação do Tony Ramos é um diálogo muito bem construído. Absurdamente bem construído, porque é verdadeiramente a manifestação de uma pessoa com dificuldade de entender as mudanças do mundo.
1: Uhum.
32: É, mas muito bondosa e que não queria sentir isso, mas não sabe como ser diferente daquilo que ele é.
1: Uhum.
32: E, por sua vez, a neta tentando acolher, entendendo, mas mesmo assim dizendo que não tá certo, tem que mudar. E é capaz de mudar. E o afeto entre vô e neta é muito bonito.
1: É bonito.
32: É muito,
1: cara,
32: bonito.
1: E o Tony Ramos, que artista incrível,
32: absurdo,
1: né, cara? A interpretação dele, ele falando sozinho e depois ele, como se estivesse pensando, a expressão de um grande ator,
32: incrível,
1: tudo,
32: né?
1: Que um grande ator, um grande artista traz, é algo espetacular, cara. Sim. Tu fica vendo assim, cara, esse cara é um monstro, velho.
32: E teve uma construção dessa personagem, né? Que não é simplesmente dar o papel pra pessoa e a pessoa, tá, eu vou agora, decorei e vou lá fazer. Ele constrói a personagem,
1: sim,
32: constrói a história da personagem, como ela vai agir, que tipo de comportamento vai ter, as roupas que usa, como é o olhar, como é a expressão, de que maneira se manifesta.
1: Deve ser uma profissão muito fascinante, né?
32: Claro que é. Não é à toa que tantos acabam se atrapalhando, às vezes, de tamanho personagens, claro, que tem que fazer terapia depois pra tentar se desvencilhar daquele peso e daquela...
1: Porque não ouviram o Lulu bagagem. Santos, né? Não leve o personagem pra cama.
32: E né? Tu já levou o personagem pra cama?
1: Mas é óbvio.
32: É mesmo, né?
1: Mas é óbvio.
32: Tá
1: óbvio
32: bom.
1: Que sim.
32: É.
1: Até acabou a trilha. Vamos fazer as boas?
32: Vamos lá, Pilar.
1: Ah, não, peraí. A primeira boa, a primeira boa do programa é a seguinte. 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Voltando a falar da novela, estamos falando aqui de Quem Ama Cuida, a atual novela das nove da Rede Globo. Né, Mr.
32: P? É isso aí, porra.
1: É isso aí.
32: É isso aí, porra.
1: Volta a dormir aí que nós vamos fazer as boas do programa.
32: Não estava dormindo, estava tendo apenas atenção.
1: Quando fala de assuntos que tu gosta, daí tu volta.
32: Não, mas eu...
1: Se eu for falar agora do disco, da faixa tal, da produção, do...
32: Não, mas eu já expliquei
1: isso. Iron Maiden,
32: isso.
1: Daí tu não gosta.
32: Eu já expliquei isso aí.
1: Não preciso explicar de novo. Vamos para as boas do programa.
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1: Na batida de Santa Catarina, os assuntos que estão por aí, estão por aqui no Desprogramados. A gente já fez essa aqui. Quem sou eu, versão livros. Nós já fizemos.
32: Não me lembro, mas podemos fazer de novo, são tantos livros.
1: É. Tu quer ser qual tipo de livro?
32: Hoje eu quero ser a Bíblia.
1: A Bíblia?
32: Ah, eu fui bem, né?
1: Tem tudo a ver com a tua grandeza.
32: Ah, muito obrigado, né? Por...
1: Todo
32: muito
1: mundo obrigado. Quer te ler.
32: Não, e...
1: Ou já te leu em algum momento.
32: E não só isso.
1: E não te entendeu.
32: Não, e cada Muitos. Um tem uma interpretação.
1: Exatamente.
32: Existem inúmeros capítulos, versículos.
1: É.
32: Existem várias pessoas que escreveram a
1: Os
32: minha
1: evangelhos.
32: Própria história. Entendeu?
1: Os evangelhos.
32: Tem o Velho e o Novo Testamento.
1: Exato.
32: Tem
1: Nesse caso velho, agora tu é o Velho, né? Testamento
32: sim.
1: Velho não.
32: Entendeu? Então, e é isso, né?
1: Eu peço desculpas por ter... Eu senti ofendido quando eu direcionei a palavra velho.
32: Sim, porque agora eu sou velho.
1: Não, eu não sei o que é melhor chamar. Idoso é pior que velho.
32: Não, mas tu entendeu...
1: Chama o cara de velho, mas não chama de idoso.
32: Só um pouquinho. O Yuri, que idade tu tem, Yuri?
6: 25.
32: Ok. Aí tu olha pro Yuri, que tem 25, e tu diz assim, ó...
1: E aí, meu velho?
32: E aí, meu velho? Tu tá velho, hein, Yuri? Ha, ha, ha.
1: Daí, ele não tá velho, é uma brincadeira.
32: Ah, é uma brincadeira. Olha pra mim e diz, tá velho, hein? Eu estou já na terceira idade.
1: Calma.
32: Então
1: calma,
32: aí...
1: Calma, tu tá exagerando.
32: Então aí se torna ofensivo.
1: Não, para aí.
32: Não,
1: é
32: para
1: muito
32: aí,
1: melhor
32: não.
1: te chamar de velho do que te chamar de idoso de terceira idade de sexagenário.
32: Pode me chamar do jeito que tu quiser.
1: Não,
32: que
1: isso chamar
32: é um problema
1: de
32: meu,
1: Everton,
32: mal educado,
1: o seu
32: grosseiro.
1: Nome. Mas até porque lembrei que o nosso novo escritório... Não permite que nos tratemos dessa forma.
32: Exatamente.
1: Um abraço para Heitor Lins, do nosso novo escritório, pessoal da Harmônica. Está cuidando da nossa carreira.
32: Vamos aos livros?
1: É... Tu é a Bíblia, então.
32: Eu sou a Bíblia.
1: Tu é a Bíblia.
32: Que livro tu é?
1: Ah, eu vou ser o Evangelho do Espiritismo, já que tu é a Bíblia.
32: Perfeito, ótimo. Ótimo, tu vai falar de reencarnação?
1: Isso.
32: Ótimo.
1: Falando nisso,
32: cara... Ah, não
1: cara,
32: acredito, o que aconteceu?
1: Tu viu no... Tu que tá sempre nas redes sociais...
32: Ah, pois não.
1: No Instagram, tu tá sempre no Instagram...
32: Ah, já sei o que tu vai falar.
1: Dos carros da Tesla...
32: Não.
1: Passeando pelo cemitério...
32: Não.
1: E aí identificando pessoas que não estão ali. Tipo,
32: não vi.
1: O sensor do carro da Tesla, ele tá num cemitério, ele... E ver uma pessoa que não tá ali no cemitério.
32: Não,
1: talvez ele esteja identificando espíritos.
32: Não, mas eu não entendi então.
1: O sensor de presença do carro da Tesla.
32: Ah, acusa uma pessoa.
1: Acusa no telão que tem uma pessoa ali, só que não tem. Ele tá no cemitério, não tá passando ninguém.
32: Mas como é que o carro tá no cemitério?
1: Porque tem cemitérios onde tu pode passear com o carro nos Estados Unidos.
32: Tá, e aí foram passear com o...
1: E aí criado. Tem uma imagem, tem no Instagram circulando por aí.
32: Eu vou fazer...
1: Já falaram que isso é fake news ou não, Yuri?
5: Não, mas viu é isso aí? Bem... Eu não vi isso daí, mas é bem provável que seja o Tesla dando problema e não é a primeira vez.
1: Ah, tudo bem.
32: Aí está a manifestação.
1: Mas aí quem não sabe brincar sou eu. Eu trago um assunto ao programa para que desperte o interesse das pessoas, para que vocês brinquem, para que vocês falem de fantasma, de espírito, sim, de susto, do que acredita, do que não acredita. Vocês acabam com a pauta?
32: Sim.
1: Obrigado, Yuri, por ter vindo ao programa hoje.
32: Tu
1: quer ser que tipo de livro, Yuri Lente?
5: Já que tá nesses livros religiosos, eu vou ser o Alcorão.
1: Olha aí!
32: Diferentão!
1: Alcorão, diferentão!
32: Tá,
1: tá
32: mas
1: bem.
32: Então quer dizer que o carro acusa...
1: Acusa a presença de uma pessoa que não está ali.
32: Quando é na ré ou à frente?
1: Na frente.
32: Na frente.
1: A ré tu já sentiu presença. De espíritos.
32: Eu não entendi. Que bagaceiro.
1: Não, só um pouquinho, tô te perguntando.
32: Que bagaceiro.
1: Já sentiu um bafo na nuca diferente? Olhou pra trás, não tinha ninguém?
32: Não.
1: Era o homem invisível querendo te pegar.
32: Olha.
5: Mas vocês são pessoas que acreditam em fantasmas, assim? Né?
1: I believe in miracles.
32: E eu não acredito em bruxas,
1: mas que elas ai, lá vai. É, cara, eu prefiro não mexer com essas coisas, entendeu? Se tem, eu não quero ver. É, tipo essas coisas de espírito. Não fantasma, né? Espíritos, né?
5: Uhum.
1: É, se tem, eu prefiro não ver. Se tu tá aí...
32: Não, mas até porque tu não vai conseguir ver, porque espírito não dá pra ver.
1: Não, mas às vezes tu vê o vulto.
32: Ah, o vulto. Tu já viu o vulto? Ah, e gostou? Conversou com o vulto?
1: Não, cara.
32: Te envolveu com o vulto?
1: Até
32: namoraria com o vulto?
1: Não.
32: Já fez amor com o vulto?
1: Não, não.
32: Nunca sentiu atração por um vulto?
1: Não, não.
32: Nem tampouco se assustou com o vulto?
1: Me assustei.
32: Ah, e aí correu do vulto?
1: Claro.
32: Por quê?
1: Por quê?
32: Ele tava correndo atrás de ti.
1: Isso, exatamente.
32: Dizendo, agora é minha
1: agora
32: mesa,
1: sou eu. Agora sou eu, o vulto
32: mas
1: dizia.
32: Mas até o vulto, é. Nem o vulto deixou passar. É impressionante.
1: Cara, o cara vem dormir.

0: a internet hoje em dia. Aliás, esse é um assunto que entraria no nosso novo quadro, que em breve estará no canal, mas vocês não querem fazer. Vocês não querem fazer as minhas Yuri, pautas.
1: Yuri, tá acontecendo alguma coisa por aí.
2: Eu também tô sentindo.
0: É o óculos da Pilar.
1: Exatamente.
0: É o óculos da Pilar. 5h28. Quem é que tá de aniversário amanhã?
1: Não sei, tu não
0: viu ainda.
1: Bota
0: aí na tela, amarelo.
1: Olha aí.
0: Bota aí, ô Yuri Land.
1: O
0: Terry Crews.
1: Terry Crews.
0: 58 anos.
1: Legal,
0: gosto dele.
1: Que bom, porra.
0: Gosto dele, acho ele legal. Lisa Kudrow. Essa aí eu não sei, não lembro o que ela
2: fez. A Phoebe do Friends.
0: Ah, eu nunca vi Friends.
1: Eu também não.
0: Nunca vi Friends. Aliás, ontem, naquele momento que eu tô sem nada pra ver, eu penso... Ah, cara, vou botar um The Office pra relembrar, porque são episódios curtinhos, né, de 20 minutos, eu botei um outro.
1: É muito bom.
0: É muito bom, cara, pra dar risada.
1: É.
0: Tá, o Arnold Schwarzenegger, 79
1: que
0: já.
1: Legal, esse eu gosto.
0: Do Arnold Schwarzenegger, que foi governador da Califórnia. Eu tive a oportunidade numa palestra dele em 2018 lá em Austin.
1: Um abraço nele.
0: Não consegui, cara, tava muito longe.
1: Pô, tu lembra um
0: Mas
1: pouco
0: foi um ele. Belo papo.
1: Foi com um ele, tu conversou?
0: Não, a conversa dele... Porque uma das coisas que ele foi questionado é que ele era o governador da Califórnia e ele é do Partido Republicano, que é o partido mais conservador dos Estados Unidos. E aí perguntaram para ele, mas como um cara com essa tua visão, com essa vivência que tu tem, com as ideias que tu tem, tu tá no Partido Republicano? E aí ele falou, não, eu tô no Partido Republicano justamente para melhorar o Partido Republicano.
1: Pô, que baita resposta.
0: Ele foi muito bem. A entrevista com ele foi super legal.
1: Legal.
0: 79 anos do Arnold Schwarzenegger, que começou aparecendo como Conan no Bárbaro, lá nos anos 80, né? E aí se notabilizou pelo seu Exterminador do Futuro, que é espetacular. Muito bom.
1: Ah, mas teve o Predador também.
0: Não, o Predador.
2: Predador com ele. Ele tá em Predador.
0: Ele tá no Predador?
2: Tá em Predador.
0: Eu não lembro.
1: Será que nós estamos loucos, Yuri?
0: Eu não lembro dele no Predador.
2: Mas vou pesquisar
0: para
2: pesquisa, confirmar.
0: Schwarzenegger no Predador. E ele fez um filme com o Danny DeVito, né?
1: Fez. Os irmãos gêmeos.
0: Irmãos gêmeos, né? É legal. Ele é muito bom.
2: Sim, ele tá em Predador.
0: Ele está em Predador.
1: Viu? Tá vendo? Tu sempre tem mania de me criticar, dizer que eu falo as coisas erradas aqui. Agora corrige tu e pede desculpas.
0: Peço desculpas ao colaborador Everton Cunha pela minha falha.
1: Ora. Duvidou do meu conhecimento.
0: Quando eu embarco nas tuas, eu geralmente me dou mal. Quem mais tá de aniversário?
1: Tu não dizia isso quando eu apresentava umas gurias pra ti.
0: É verdade.
1: Claro.
0: Eram outros tempos.
1: Botei aí.
0: Outros tempos.
1: Na tua mão aqui, ó.
0: Cara, a gente tem que cuidar pra não vir com esse sono pro programa.
1: É verdade.
0: Que daqui a pouco nós vamos falar coisa que não deve.
1: Tu sabe que aqui. Todo mundo deve ter vivenciado, pelo menos uma vez na vida. Não, bobalhão.
0: Okay.
1: Quando tá na casa de um amigo, de uma amiga, e começa a bater o sono, apaga a luz e começa as risadas no quarto e não param mais, e é só bobagem, e as risadas não param, e não se fala nada com nada por causa do sono. Isso é uma coisa inesquecível pro resto da vida.
0: Legal, da infância, né? Lá na casa da praia era assim, que era todo mundo junto no mesmo quarto.
1: E aí começa as risadas, cara.
0: Não sei como é que o pai e a mãe transavam naquela época. Acho
1: justamente
0: que eles não
1: porque ficavam nas risadas.
0: Eles
1: tu não transa?
0: Não, mas com uma coisa é a minha filha num cômodo da casa e eu e a minha esposa no outro.
1: Certo.
0: O problema lá era o seguinte.
1: Sim.
0: Eram 4 filhos, mais alguns primos, mais a pessoa que trabalhava na casa, mais os meus pais... Todos em camas enfileiradas num quarto enorme, na casa da praia, que era um quarto só.
1: Uhum.
0: Um quarto só pra todo mundo, né?
1: Ah, eles não transavam.
0: Não transavam.
1: Eu depois...
0: Acho que isso prejudicou o casamento dos meus pais.
1: Pode ser. Eu, depois de adulto, é que eu entendi por que o pai e a mãe demoravam tanto pra tomar banho junto no banheiro.
0: Ai, ai, ai.
1: Mas eu, quando criança...
0: Lembrando assim, também que o sexo no banho é super valorizado. Né?
1: Super valorizado. Por que tu não gosta?
0: Não, tem lugar melhor pra transar do que no box, né?
1: Ah, é?
0: Claro, na cama.
1: Pessoal, acabamos de saber que o Porã não gosta de transar no box.
0: Mas eu falei hoje no Pretinho, tinha lá um papo de... Pegaram um velho! Um velho de 70 e poucos anos com uma menina de 30 e poucos num local público, numa piscina.

0: piscina pública no Texas?
1: Não, aí não, né?
0: Né?
1: Se é público, não.
0: Não pode.
1: Não.
0: Né? Mas é que aí a gente tava falando que é super valorizado o sexo na piscina, o sexo na praia, o sexo na duna de areia.
1: Mas eu vou explicar pra esse ranço de pessoas que nem tu, que não estamos nos referindo a lugares públicos.
0: É só pra constar.
1: Não é pra constar. Por quê?
0: É só pra constar.
1: Tu vive no ar ou na água, porra?
0: Eu vivo na terra.
1: Então, o fato de estar embaixo do chuveiro na água significa que tu tá num outro habitat que não é o teu natural. Portanto, desperta uma certa curiosidade, pode ser um fetiche e isso, se torna interessante.
0: Isso funciona.
1: E deu pra explicar e entender?
0: Isso funciona muito bem numa relação nova onde tu transa em qualquer lugar.
1: Pá, então é o teu caso, já não tá
0: depois
1: mais rolando.
0: Depois que tu quer conforto.
1: Ah, daí.
0: Não,
1: eu
0: daí
1: vou
0: conforto,
1: te sugerir.
0: Confortinho.
1: Não, eu não posso sugerir. Eu não posso.
0: Não,
1: sugerir,
0: não pode. Eu cala a tua boca!
1: Não, e eu sou o expert em separação.
0: É verdade. Eu
1: e
0: tô
1: não
0: tentando
1: em
0: manter mais um
1: não,
0: casamento.
1: Em casamentos eu sou expert também. Mas em duração, não.
0: Destruição de casamento.
1: Sou um expert.
0: Muito bem.
1: Pode me chamar.
0: Agora,
1: você quer se separar? Me chame.
0: Fale comigo.
1: Fale comigo.
0: Quer se separar? Eu ajudo você.
1: Eu ajudo você a se separar. E rápido. E sem traumas.
0: Chama aqui com o Everton.
1: Sem
0: Everton
1: traumas. E eu sei como você deve agir como ex. Eu sou um belo ex. Eu
0: paga
1: sou melhor,
0: tudo.
1: Eu sou melhor ex do que atual.
0: Ah, mas isso é bom. Isso é bom. Então vamos casar, que depois tu vira meu ex e tu paga minhas contas.
1: É, tô eu brincando. Acho que tu fez uma brincadeira de mau gosto.
0: Não, foi ruim. Foi ruim, muito ruim.
1: Foi ruim.
0: Foi muito ruim. Peço perdão mais uma vez ao colaborador Everton e as pessoas que possam ter se sentido atingidas.
1: Exatamente.
0: Tá bem? 26 pra 6. Para!
1: Vamos lá.
0: Olha aqui, amanhã também tá de aniversário a Kate Bush. 68 anos, é foto atual da Kate Bush.
2: Não, eu não achei muitas fotos atuais dela, porque ela entrou em retiro.
0: E ela já tava no retiro quando ela foi jogada de volta ao estrelato pela série Stranger Things, né?
2: Uh-huh.
0: Que é aquela música que a...
2: Running Up the Hill.
0: Isso, que a Ruivinha ouve.
2: A Max.
0: A Max ouve é da Kate Bush.
1: Tá.
2: Ah, ela é maravilhosa.
0: E ela voltou às paradas, voltou os discos dela, voltaram a ser vendidos e tudo
2: ela
0: mais.
2: Ela é incrível.
0: Fabrício Werdum está de aniversário amanhã, 49 anos, do Werdum. Mário Quintana faria 120 anos, o poeta Mário Quintana, gaúcho.
1: Tudo passa. Eles passam, eu passarinho.
0: Eles passarão e eu passarinho.
1: Isto, eles quem?
0: Eles passarão, eu passarinho.
1: Tá, tu é o passarinho então.
0: Christopher Nolan está de aniversário amanhã, 56 anos. Christopher Nolan. Tá.
1: Uhum.
0: E o Dennis DJ, 46 anos, bastante aniversariante amanhã,
1: E bem heterogêneo.
0: Bem misturado, né? Tu gosta do Dennis DJ?
1: Não.
0: Eu sabia, só perguntei porque eu sabia.
1: Claro. Tá e tu bom. Gosta? Fala, responde.
0: Não.
1: Tá,
0: bem.
1: Fechou.
0: Mas tudo bem, não claro. Preciso gostar de todo mundo.
1: Mas e nem deve.
0: Eu já gosto
1: seria
0: de
1: meio...
0: ti, é um esforço tremendo.
1: Não é disso que nós estamos falando, tá? Porque...
0: Tá bom, Bobalhão.
1: Ah,
0: vamos lá, ó, acontecimentos de amanhã.
1: Eu espero...
0: Acontecimentos. Tô numa fase muito Marina Lima.
1: É mesmo, né? Como tu tá gostando de ouvir Marina Lima?
0: Tô gostando.
1: Não, mas tem fases.
0: Porque ela tem músicas maravilhosas.
1: Tem. Não, e tem fases. Tem fases que a gente quer ouvir determinado artista.
0: Isso.
1: Né? Eu até semana passada eu tava numa fase meio Belchior. E agora eu tô numa fase mais soul music. Entendeu?
0: Soul music, Nequinho, dançarino.
1: Mas também aquela pode ser aquela soul music mais, entendeu?
0: Mais sussurrada.
1: Intimista. Mais
0: sussurrada.
1: Mais...
0: Soul music sussurrada.
1: Isso,
0: let's make
1: game.
0: Love tonight. Du, du, du. Vamos tocar essa no final? Vamos tocar Sexual Healing?
1: Faz o que tu quiser, porra.
0: Eu vou fazer o que eu quiser, então. Vou fazer o que eu quiser.
1: Eu vou fazer
0: é isso que a minha mulher diz pra mim quando ela tá brava. Faz o que tu quiser.
1: E, na realidade, o que ela tá querendo é ver até onde tu vai.
0: Até onde eu vou. Qual é o meu limite?
1: Exatamente.
0: Tá. 1930, na data de amanhã, a primeira Copa do Mundo. Na primeira Copa do Mundo, a seleção do Uruguai derrotou a Argentina por 4-2 na final em Montevidéu, tornando-se a primeira campeã mundial de futebol da história.
1: Que legal.
0: A Celeste. Ah, desculpa, trancou aqui. É, em 2013 é o fim do Fusca clássico, acabou o Fusca. Em 2003, o último exemplar do clássico modelo foi produzido pela Volks na fábrica de Puebla, no México, encerrando uma era. E depois, não, em 2003, mas aqui no Brasil a volta do Fusca foi no governo Itamar Franco, lembra?
1: Sim.
0: Do Fusquinha do Itamar, pois é. Então tá, amanhã também é o Dia Internacional.
1: Teve Fuca?
0: Eu tive meu primeiro carro.
1: Muito bem.
0: Tu teve também?
1: Tive.
0: Foi meu primeiro carro, comprei com a primeira rescisão de trabalho que eu tive.
1: Olha aí, ó, parabéns.
0: Ah, da joia. Rádio Ipanema, recebi em cheque. Recebi um cheque e comprei um Fuca.
1: Ah, que
0: Fuca
1: legal,
0: branco.
1: Hein?
0: Fuquinha branco.
1: Muita coisa aconteceu daquele
0: Muito,
1: Fuca.
0: Verdade.
1: Ah, tu tem saudade, né, Porã?
0: Um pouco.
1: É, mas não um volta pouco. Mais aquele
0: não,
1: tempo.
0: Não, não volta.
1: Tu não é mais o mesmo.
0: Amanhã é o Dia Internacional da Amizade, instituído pela
1: Internacional
0: ONU.
1: Internacional da Amizade.
0: Internacional da Amizade. Instituído pela ONU em 2011, promove a união, a paz e a harmonia entre os povos. Tá. Algo que a gente vê acontecer todo dia, né?
1: Todos
0: na humanidade,
1: cada vez
0: né?
1: Mais,
0: cada vez mais. Paz, união, harmonia
1: Isso,
0: entre os povos.
1: Respeito às diferenças.
0: Respeito ao mútuo, né?
1: Muito.
0: Que coisa mais linda. Tá, vamos lá?
1: Onde?
0: Vamos lá, vamos fazer a pauta do programa.
1: Vamos, qual seria a pauta do
0: 21
1: programa,
0: 21
1: para
0: 6. Favor. Sabe o que significa? Eu sei que tu não sabe e eu também não sei, por isso que essa pauta está aqui.
1: Vamos ver.
0: O que significa o verbo doom spending?
1: Ah, do spending my time.
0: Mais ou menos isso, mas não é o teu time, é a tua grana, tá? Comprar roupas de marca, viajar ou adquirir itens supérfluos, mesmo com orçamento apertado, tem um nome. Doom spending, ou gastos catastróficos em tradução livre. Comportamento marcado por compras impulsivas feitas como resposta ao estresse financeiro é a percepção e a percepção negativa do futuro tem ganhado força entre os jovens da geração Z. Jovens assim como o nosso diretor Yuri Land.
1: Perfeito, perfeito.
0: Né? Está aqui, essa geração que está sendo tão atacada e que pode vir com a solução para os problemas do mundo muito em breve. Eu tenho fé nessa nova geração, nas sementes que amanhã brotarão detonando o rock and roll.
2: E cara, e às vezes atacam a gente atacando outras gerações, né? Falam da... Estão reclamando desse formação de aura, mas é a geração alfa que tá fazendo, mas estão atacando como se fosse a geração Z. E aí...
0: Tudo
2: então a gente recebe tudo.
0: Para a geração Z. Então, o termo descreve compras feitas como mecanismo de alívio emocional diante da ansiedade econômica. Além disso, a hiperconectividade intensifica esse comportamento. Jovens expostos continuamente a notícias negativas tendem a transformar a ansiedade em consumo. Olha isso.
1: Mas isso eu percebo que realmente é um fato. É um fato, é um fato.
0: Tem comprado muito, assim, por impulso?
1: Não, mas eu não faço parte dessa geração.
0: Mas tu faz parte quase da...
1: Não, mas é que a matéria tá falando dessa geração.
0: Tem uma geração, como é que é? Cara, tem o Baby Boomer, né? Que é o pós-guerra. Como é que é a primeira geração antes do Baby Boomer? Que é engraçado o termo que se dá. A geração perdida.
1: Sim.
0: Lost Generation.
1: Mas
0: é a tua geração.
1: Tá.
0: Velho perdido.
1: Perdido, sim. Eu gostaria... de acabar o programa.
2: Nascidos entre 28 e 45, geração silenciosa.
0: Geração silenciosa.
1: Porra.
0: Não, esse aí não é
1: porque
0: ele.
1: Porque já morreram.
0: Muito bem. Levantamento do SPC Brasil, divulgado na última semana, mostrou que 56% dos jovens brasileiros de 18 a 24 anos cedem aos impulsos de compra. 47% perdem a noção do quanto podem gastar com lazer e 37% já tiveram o nome negativado por causa dessas compras por impulso. Eu vi esses dias também um negócio de um site que tu só simula a compra e não compra nada, né? Como é que é essa história? Tu viu isso, essa
2: vi
0: parada
2: isso,
0: aí?
1: Mas tem uma coisa positivo. Que é importante nisso tudo aí, dessa matéria, pra gente perceber... Que as coisas, elas são um conjunto, né? As mudanças, elas vão acontecendo conforme as transformações vão aparecendo. O volume de oferta
0: claro.
1: É meio que inevitável que tu acabe consumindo.
0: É muito impulso, né?
1: E não só impulso, porra. A possibilidade, pensa na nossa geração, que é um pouco anterior as possibilidades, as ofertas, eram duas, três marcas de tênis.
0: Isso.
1: Duas, três lojas de tênis.
0: Exato.
1: E para tudo.
0: Não importava
1: pra
0: quase tudo. Nada.
1: Isso. Tia, nós temos lojas com uma quantidade de produtos acessíveis, uhum, de 4 pila, 10 pila, inacreditável. Hoje, meu irmão vivenciou isso, foi numa loja onde ele comprou película,
0: uhum,
1: e que eu, inclusive, eu admito que eu não conhecia a tal da película privada.
0: É essa aqui que eu uso aqui, ó. Que é aquela que tu
1: não, ninguém vê.
0: Ninguém vê.
1: Isso.
0: Ninguém vê o que tu...
1: É. Só a pessoa.
0: Essa aí era bom pra ti, pelos negócios que tu recebe.
1: Vamos voltar?
0: Volta.
1: Ele comprou a película e a capinha do celular e gastou 10 pila.
0: Tá brincando?
1: A película, 4 pila.
0: Olha aí.
1: Então...
0: Tem de tudo, tem de todos os preços.
1: Sim, isso que nós estamos falando da película. E era uma loja de compartimento, né?
0: Uh-huh. Essas de departamento.
1: Departamento, desculpa. Uma loja onde tem tudo, tudo, uh-huh, desde um pote a um pneu.
0: Sim.
1: Então, como é que tu não vai consumir?
0: Não, e tem outra coisa, né? As opções de crédito e parcelamento, sim, hoje são infinitamente maiores do que antigamente.
1: Óbvio.
0: Eu lembro quando eu era adolescente que eu queria muito um som, um 3 em 1, né? Que tivesse rádio, toca-fita, vinil e tal. E aí eu me lembro que era uma dificuldade para minha mãe comprar aquele negócio porque era muito limitada a linha de crédito. Ou era à vista.
1: Ou a linha de crédito, prestação, carnê, tu tinha que ser aprovado, tu tinha que comprovar renda.
0: Verdade.
1: Entendeu?
0: E aí hoje tu tem vários tipos.
1: Óbvio.
0: Tu entra num site de compras, aí tu parcela em 12 vezes sem juros, muita coisa. Né?
1: Junto com o que tu tá dizendo. Para ter talão de cheque, tu tinha que ter a conta no banco, tu tinha que ter saldo, tu tinha que comprovar uma série de coisas. Para ter cartão, somente uma classe altíssima tinha na época, era o surgimento do American Express.
0: Isso.
1: O verdinho aquele.
0: É.
1: Então, tudo isso não é nem que dificultava, hoje não dava
0: dia,
1: acesso.
0: Hoje em dia, tu tem conta hoje, tu em tem banco, acesso. Eles já te dão um cartão e um limite.
1: Mas tu não precisa nem trabalhar para
0: ter cartão, cara. Para tu entrar no sistema e começar a dever.
1: Mas é óbvio, tu não precisa ter renda para ter um cartão, cara.
0: É isso aí.
1: E começou lá com os bancos fazendo a conta mesada.
0: Isso.
1: Em que já começava a pegar os adolescentes, os pais abrindo. É isso, cara.
0: É isso aí.
1: Então não é só uma questão da pessoa consumir, mas da realidade tá inserido esse contexto.
0: Muito bem. Eu quase te dei uma palavra da salvação, mas eu acho que não é adequado
1: ao momento,
0: porque não é um assunto, né?
1: Não, faltou o time.
0: Faltou o time.
1: Faltou o time.
0: 15 para 6, falando em time, tá na hora da gente fazer o show do intervalo e voltar já com Desprogramados na Atlântida.
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17: Documentário da Lily Allen. A cantora vai ganhar um documentário que promete apresentar um retrato íntimo da sua vida e da sua carreira. Ainda sem título oficial, o longa vai ser lançado pelo Prime Video em 2027. E também vai contar com exibições em cinemas ao redor do mundo. A produção chega após uma fase marcada pelo lançamento do álbum West End Girl, que marcou toda uma nova etapa na trajetória da Lily. Dirigido por Matt Whitecross, que também é responsável pelos documentários do Oasis e do Coldplay, o filme acompanha a trajetória da Allen desde os primeiros anos de carreira. A diva é uma das atrações do Primavera Sound de São Paulo esse ano, que vai rolar em dezembro. 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
0: Uou! Mua! Beijo do Gordo, estamos de volta, Desprogramados na Atlântida. O que não tá bem é a voz do Gordo ainda.
1: É, não, mas vai melhorar.
0: Já melhorou.
1: Não, melhorou.
0: Já melhorou. Já estamos num momento melhor. Né?
1: É.
0: E voltamos. Eu precisava ter colocado o WhatsApp aqui. Não coloquei, porque eu estava resolvendo assuntos internos. assuntos internos da gestão no intervalo. Vamos fazer o quê? O pessoal não sabe que eu tô no ar essa hora? Não sei o que que manda mensagem agora! 8 para 6! 8 para 6 e chegou o momento da gente fazer aqui o ouvinte desprogramado. A sua manifestação no 48991881009 ou então no nosso chat do canal Desprogramados no YouTube. Vamos às manifestações. Temos algumas hoje. Olá, desprogramados, queridos. Chegou agora, bateu a idade dos velhos locutores. Novela das nove é coisa de aposentado. Se virou pauta do programa, já era, o sessentão chegou.
1: Não, eu gosto de novela. Sempre gostei de novela a vida inteira.
0: Não entendeu a grandeza do comentário e da beleza da novela, porque não assistiu.
1: O ouvinte
0: do Alcei. Não esperávamos esse fogo amigo de Dualcei.
1: Na realidade, o Dualcei veio brincar, debochar, e a gente não gostou da brincadeira.
0: Não, a gente não gostou. A gente não gostou. Nem um pouco. Eu tenho medo.
1: Mas peraí, só deixa eu comentar uma coisa que é muito interessante, né? Como nós somos preconceito. Nós. Como eu. Enfim. Porque é o seguinte, ó. Alguém de 20 anos diz que tá assistindo novela. Ah, que legal, tá assistindo novela. É, tu gosta. Pá, que interessante. Alguém de 70 anos de estou assistindo novela, ah, não tem nada para fazer. Tá lá assistindo a novela, esses
0: isso
1: velhos.
0: Isso aí.
1: Incrível, né, cara?
0: Incrível.
1: É a necessidade de rotular, de definir, de botar, como a gente tanto fala, né, botar numa caixinha, fica mais fácil, né?
0: Claro.
1: É menos incômodo de conversar, de aceitar que as coisas são diferentes, que tem uma série de coisas do mundo que estão distante de mim e que eu não tenho controle, que as pessoas fazem o que bem entendem da sua vida na hora em que elas escolhem.
0: Exatamente.
1: Vamos continuar muito o programa,
0: Porã? Muito bem, muito bem. Ficou magoado com o comentário de Dualcei.
1: Olha aí, ó.
0: Dualcei,
1: aí, ó.
0: Depois tu
1: tá
0: manda...
1: Aí a prova do depois... que eu acabei de dizer, a tua necessidade depois... de me rotular.
0: Dualcei, depois tu manda uma mensagem pra ele ali no @EvertonCunhaPi. É, Bárbara Binha manda o seguinte: eu tenho medo de boletos, mais do que de espírito. Laje, Santa Catarina. Para financiar um carro no banco, o cidadão tinha que tomar banho, fazer a barba, colocar a roupa da missa e torcer para o gerente ir com a tua cara. O Varlan de Lages mandou essa aqui. Que dupla boa de ouvir, mesmo não consumindo novelas, é bom ouvir esses caras falarem.
1: Ah, isso aí, olha aí que bonito!
0: Olha, Mr. Camper diz o seguinte, não, vou voltar para... O Lucas foi que fez aquele comentário, tá? O Mr. Camper já vem com o seu ódio.
1: Vamos ao ódio dele.
0: Falamos da novela, agora vem o horóscopo. Não, o horóscopo é no programa das Minas, aqui na Atlântida, 14h. Hoje o Tarô da Chay veio aqui e fez o horóscopo da semana.
1: E nós podemos falar de horóscopo também,
0: a gente,
1: né?
0: Pode falar do que a gente quiser.
1: Ah, agora tu veio...
0: A gente pode falar sobre o que a gente quiser.
1: Todas
0: aqui.
1: As pessoas podem falar o que bem entender.
0: E arcar com as consequências.
1: Aí está! O troféu Super Play ladinho pra ti. Eu vou te dar.
0: Por favor,
1: eu vou te
0: entrega.
1: Dar, porque é isso. E nós vivemos um país democrático.
0: É.
1: A prova disso é que nós estamos aqui falando o que bem entender. As pessoas estão mandando mensagens falando o que bem entender.
0: Isso.
1: Nós vivemos um país democrático. Vamos deixar isso registrado?
0: Bem claro.
1: Bem claro. Bem nós claro. Vivemos um país democrático. Agora, isso. Como toda vida, a democracia e a liberdade tem um preço e tem um limite. Por incrível que pareça, a liberdade tem um limite para aqueles que são responsáveis, não é problema. Exatamente. Que aí, aqueles que ultrapassam...
0: As quatro linhas.
1: Lei,
0: o traçado.
1: Aqueles que fazem falta dentro da área, vai ter pênalti.
0: É isso aí.
1: Mas tu pode fazer
0: me
1: a falta.
0: Me dá meu prêmio, cara. Me dá meu prêmio. Obrigado. Não joga a estátua assim. Já é a segunda vez que tu faz isso. Eu tô percebendo a tua falta de boa vontade aqui no programa com o Supla Peladinho. Deixa ele aqui. Ó, vamos ver aqui mais mensagens. Jack Soares, todo mundo tem graus diferentes de mediunidade. Alguns veem, outros escutam. Outros, como Chico Xavier, psicografam.
1: Certo.
0: Né? Uhum. Tem o contato aquele direto com o mundo espiritual. Rodrigo Rezende, pita em cara de quem compra uma palheta de guitarra caríssima, rara, e não tem a guitarra de jeito nenhum. O Mr. P não gasta em nada que seja caro. Nada. Ele não, só compra se o preço for bom.
1: E só pra...
0: Eu já viajei muito com o Mr. P.
1: Não, e curiosamente, Rodrigo Rezende, curiosamente, mas eu entendi a brincadeira que ele fez. E curiosamente, eu preciso te responder que eu tenho duas guitarras e um baixo e não compro palheta.
0: É, porque não toca nada!
1: Mas essa eu entendi a brincadeira dele, por isso eu tô respondendo isso. Olha que interessante.
0: Tu não toca,
1: não, né? Mas por isso ele tem razão ali na brincadeira. Eu entendi a brincadeira dele.
0: Sim.
1: Mas deu pra entender. Mas vamos acabar o programa, né, Porã?
0: Ah, ficou chateado.
1: Com o quê? Contigo?
0: Não sei.
1: Ficou chateado. Não, o que que tu
0: com
1: vai tocar?
0: A novela. Aí? Vamos tocar.
1: Poxa vida, isso aí, hein? Isso aí é legal. É legal. Mas vai dançar. Mas assim, porra, vai pra casa, dança pra tua esposa, convida ela pra dançar.
0: Maravilhoso Marvin Gaye pra fechar o programa de hoje. Vem aí o Pretinho Básico. Amanhã a gente tá de volta a partir das 5. Sexual Healing. Mr. P na rede às 7.

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17: 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Olá, Alexandre Fetter.
19: Fetter segue fora, por isso Rafa Gomes está no comando e é impressionante.
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19: É impressionante como ninguém me respeita como âncora respeito. Desse programa.
20: Só eu te respeito.
19: O Pretinho Básico está no ar, 6 horas 7 minutos e não tem ninguém dentro desse estúdio.
21: Cara, eu preciso falar um negócio para ti.
19: O quê?
21: Eu preciso no banheiro.
19: Não, é inacreditável isso. É inacreditável.
22: Barbaridade.
20: Barbaridade.
19: Ó, quando voltar. Quando voltar, já.
21: Só pra mim, não.
19: Amarelo pra ti, Gordo Leão. Pra quando voltar, já tá amarelado. Neto Fagundes, desculpa fazer isso.
21: Que
19: amarelinho
21: isso,
19: também. Vini Moura, desculpa também. Amarelo pro Vini Moura.
22: O foi corajoso.
19: Não. Não pode começar o programa eu e o Natan dentro do estúdio, assim, ó.
21: Tá certo.
19: Com todo respeito à história do programa.
22: Aí é demais.
21: Cara, que a gente respeita tanto a parceria de vocês, cara, que a gente pensou, eles devem estar fazendo alguma coisa.
19: Não, para. Não mete essa, não mete essa. De cada. Pretinho Básico tá no ar pra toda a Rede Atlântida. 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Boa tarde.
21: Fala, meu querido. Tudo bom, Ravão?
19: Tudo bem,
21: pô, boa tarde. Pô, já tá mais descontraído, solto aí, né?
19: Tô, cara? Né? Eu tava um pouco travado, um pouco tímido.
21: Não,
19: um
21: mas
19: pouco...
21: eu acho que foram só os dois primeiros dias, depois já soltou.
19: Sim, mas né? Hoje é o terceiro.
21: Hoje é o terceiro?
19: É.
21: Tá bem, então.
19: 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Seja Vero, Vini Moura.
21: É, seja Vero. Boa tarde, bom fim de tarde.
19: Boa tarde. 99, o app que te leva a viver o melhor de Poa, Natan Nunes.
22: Boa tarde, Rafael Gomes.
19: Ah, mas eu vou dizer uma coisa, eu me arrependi do cartão pro Neto e pro Vini. Sabe por quê?
22: Por quê?
19: Porque eles falaram, chegou atrasado, tá tudo bem. O Léo chegou atrasado e disse, eu vou no banheiro e saiu.
22: Ah, o Léo patifou.
21: Ah, agora ele patifou.
19: Eu vou retirar do Neto Fagundes.
21: Boa.
19: Eu vou retirar do Vini Moura e vou manter só o do Gordo Léo.
21: Cara, eu só tomei um cartão toda a minha vida de Pretinho.
19: Sério?
21: É, ia tomar o segundo.
19: Não, eu retirei.
21: Não, e cara, ele patifou assim, ó.
19: Não, porque assim,
21: ele nunca faria isso com
19: ele o Ele jamais Neto, faria isso com o Alexandre.
22: Nem com o Rafinha.
21: Sabe o que ele tá me lembrando, Vini? A minha mãe, uma vez, ela foi minha professora. É, no colégio, né? Substituiu a minha professora. E aí, no primeiro dia, eu já comecei a me achar, né, cara? Minha mãe é professora, eu vou arrebentar essa aula, né, cara? Primeira bobagem que eu disse, a mãe disse, levanta e sai. Peguei 3 dias de suspensão.
19: Foi,
21: claro, ela disse, mas eu tenho que tratar todo mundo igual,
19: é
21: cara,
19: aí,
21: tu tá idiota,
19: aí.
21: Hein? E é só eu aproveitar aqui, né, no início do programa.
19: Claro, claro.
21: Mandar um beijo muito carinhoso pra dona Marlene Vilaverde Fagundes. A minha mãe, mimosa demais, uma figura que eu tenho, assim, maior respeito, uma figura da religiosidade, uma mulher... Ah, eu postei hoje uma foto com ela, cara, tá ali no Neto Fagundes RS, vai lá e confira pra ver o carinho que eu tenho por essa mulher, que é uma mulher abençoada, eu amo ela demais. Minha primeira cantora, coloquei ali no texto, que ela foi a primeira cantora que eu ouvi e eu me emociono muito de falar nela.
19: Sempre. Coisa linda, um beijo, um beijo. Feliz aniversário pra dona Marlene.
21: Isso, dona Marlene.
19: Seguinte, o nosso ouvinte aniversariante, já que a gente estava parabenizando a dona Marlene, é o Leanderson Pizol.
21: Leanderson.
19: Assessor de negócios de Venda Nova do Imigrante.
21: Olha aí.
19: Onde é que fica a Venda Nova do Imigrante, Vini Moura?
21: Perto de Venda Velha.
23: Isso aí é.
21: Venda Velha do Imigrante.
23: Eu sei onde é. Tudo bem, boa noite,
19: tudo bem.
23: Alejandro.
19: Não, é
23: boa
19: Rafael.
23: Boa noite,
19: tá bem.
23: Grande Neto.
19: Oi, aí, meu.
23: Grande Neto. Pô, tava ali com os guris do Flamengo tomando um drink.
19: Ah, eles vão assim pro jogo tão fácil que eles estão.
23: Os gols estão tomando um drink.
19: Tá tão fácil que eles estão tomando um drink.
21: Mas sabe que talvez seja a torcida de todo o Brasil que mais circula tranquilo no Beira-Rio é a torcida do Flamengo.
19: É verdade.
23: Tem
19: verdade.
23: Perigo lá, né? Que joga em casa. Como é que tá, Alejandro? Perdão, 01. Como é que tá? Grande 01.
19: Onde é que fica a Venda Nova do Imigrante?
23: Minas Gerais.
19: Espírito Santo. Então, um abraço pro Leanderson Pizol. Tá fazendo 29 anos no dia de hoje. Dia 29, ele faz 29. Então, um beijo.
23: Parabéns, né?
19: Pro Leanderson.
21: É a única vez que ele vai fazer 29
22: no dia 29. E ano que vem ele faz 30 no dia 30.
19: Isso. Não, ano que vem ele faz 30 no dia 29. É, o aniversário dele
21: ele é um hipócrita, então.
22: É. Aí não dá.
19: Ai, meu Deus do céu. Nosso operador de lives é o Thiago Stone, o Batistuto. Um beijo, Batistuto.
23: Pô, de novo. Precisava falar com ele.
19: E agora, por que tu precisava?
23: Não,
22: então, assim.
19: Tá, agora vamos abrir os nossos
23: destaques, meu irmão. Ele tomou o susto de novo. Depois de cortar, ele tomou de novo.
0: Ah, tu não pode cair todo dia no mesmo susto. Todo dia
22: eu
0: não
22: deixo dá. Alto.
19: Tu ouve muito alto. A dica é de quem surdo, usa esse fone aí.
22: Eu sou surdo.
19: Porque às vezes eu pego esse fone e tá muito... Pra quem tem tão pouco tempo de rádio, tu não pode ter o...
23: Tua barba tá bonita.
22: Não, eu trabalhava numa outra rádio.
0: Ah, negocinho de break.
23: Tua barba tá aqui, falou?
19: 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Neymar confirma aposentadoria da seleção brasileira.
23: Mas já não tinha se aposentado em 2018?
19: É boa essa. É. Não, 2022 ele foi bem. 2022 ele foi bem.
22: Ontem, após a vitória do Santos por 4-2 contra o Universidade Central da Venezuela, na zona mista, o Neymar deu a seguinte declaração: meu momento na seleção brasileira já foi. Fiz história, fui muito feliz.
1: Isso é antigo, isso aí.
22: Dei meu sangue, minha vida, sempre briguei e lutei pela amarelinha. Mas eu acho que não quero mais, não.
23: Ah, não, só um pouquinho.
19: A gente também não quer.
23: Mas já não queria ele em 2026 na Copa, né?
0: Imagina, a maioria queria ele em 2026.
23: Já, é tudo de prócta.
0: Agora que passou, vamos também falar que não queria.
19: A maioria queria. Eu não queria, mas a maioria queria.
23: Ah, é que o pessoal também se apega às coisas ruins, né, tia?
0: Ah, mas também vamos falar
23: real. Não jogou nada, vamos falar a verdade.
0: Ele não jogou nada.
23: Não jogou
0: mas
23: nada
0: vamos
23: na
0: falar
23: seleção.
0: Outra real também?
23: Vamos.
0: Ele só foi porque também a gente não tem muitos caras.
23: Porque se machucou o Rodrigo e o Estevão.
0: Ah, se a gente tem uns caras quentes, já tinham virado as costas pra
23: cara
0: ele.
23: Como?
0: Uns caras quentes. Entendeu? Uns caras...
23: Quem?
0: Entendeu? Na mesa. Quente.
22: Hot.
23: Mas, Neto, tu que é da mesa, que é o cara que mais acompanha
0: que é o
23: futebol, que é o quente do programa.
22: Quem foi, Léo? Ah, não é pra mim?
23: Não, não é pra ti.
0: Ah, não, Neto.
23: Neto. Não, assim, ó.
19: Não meteu assim.
0: Ele tá tirando do meu lugar, viu?
23: É de raciocínio. Olha só, o Neymar, onde é que ele se enquadra pra ti, ele que agora se aposentou na seleção? Ele
0: não,
23: entra no...
0: com o Ivan.
23: Não, é só uma pergunta porque eu acho que ele não pega um top 5. Nem um top 10, talvez. Top 5
0: top
23: ele não pega.
0: Top
23: 5
0: pega.
23: Não.
0: Cara, eu acho que existe uma coisa que foi brilhante na carreira do Ronaldinho Gaúcho que poderia ser um exemplo pra todo mundo, né? Ele conseguiu fazer uma carreira absurdamente incrível e conseguiu terminar a sua carreira sem lesão, né? E do tipo assim, a partir de agora eu não vou jogar, vou fazer, ser celebridade, vou andar pelo mundo, vou fazer o bruxo e tal, que eu acho que o Neymar, ele perdeu isso no meio do caminho, cara. Ele perdeu a vontade de jogar futebol, assim. Eu acho que por motivos físicos, óbvio, machucados, né? Que é muita lesão, né, cara? Pra um cara que é driblador e que não é um cara tão forte fisicamente quanto o Ronaldinho Gaúcho.
22: Sim,
0: né?
22: Tem informações que o Neymar não quer mais jogar, que ele quer se aposentar no final do ano, mas o pai dele insiste que ele permaneça por conta de contratos comerciais.
23: Mas tudo na vida dele é dinheiro, tudo é dinheiro.
0: Assim,
23: claro que é mais fácil
0: quando
23: o cara...
0: Mas é isso que eu tô dizendo. Então a gente tá falando de um jogador de futebol, né, que aí tu já tem outros negócios pra fazer, outras ocupações, um monte, uma família, namoradas e rede social.
23: E filhos.
0: Não é a mesma coisa.
19: Aí tu tá rico já também?
23: Não,
19: tá...
23: rico não.
19: Tu tá fedendo a riqueza.
0: É, mas, cara, eu não sou Neymar Zete, mas também eu vou fazer o advogado.
23: É.
0: Não sou.
23: Tu é, eu vim no bolo.
0: Não sou. Eu tento ser lúcido um pouco.
23: Então, né? Não. Tô mentindo pra ti mesmo.
0: Porque, cara... Também tem uma outra verdade. Acho que nenhum outro jogador brasileiro encheu tanto saco que nem com o Neymar, cara.
19: Não, mas, ele jogou muita bola, entendeu? Ali.
0: Mas agora vai ser com o Vini Júnior.
23: Tem uns 10
0: anos. Porque agora
23: é
0: ele. Agora não tem nenhuma chance de Neymar.
19: Mas pode ter certeza, igual o Neymar, cara. Não, tem tudo que o cara faz. É uma manchete.
0: Vai ser, desde... porque agora ele já é o cara da Virgínia. Vai ser.
19: E os caras falam assim: é porque o Neymar tá assim hoje, não, cara. Não. Quando ele era simplesmente o Neymar, a grande estrela, os garotos da Vila já encheu o saco do guri. Lembra quando o técnico falou:
23: criando
19: um monstro?
23: E ele
19: já
23: tava...
19: encheram o saco.
23: E ele não tava errado.
19: Aí o cara tava lá no Barcelona, jogando um monte, não sei o quê, protagonista junto com o Messi, com o Suárez. Ah, notícia também, enchendo o saco do Neymar.
0: cara. Então, assim...
23: Mas o René Simões não estava todo errado quando falou que criaram um monstro.
0: Mas qual... O que ele fez de mal, é o comportamental, é isso que...
23: É isso.
0: No meio do caminho aconteceu isso, ele vai dizer o seguinte... O que, que eu tenho que ouvir, René, cara? Não vou ouvir René nenhum, o René não joga nem perto da bola que eu jogo. Então, eu acho que há um desrespeito... Exatamente pela qualidade que ele tem. Só que ele começou a virar isso, cara. Que o assunto era muito mais o que ele falava do que ele jogava.
19: Bom, mas o assunto dele não é mais seleção brasileira.
23: Aí ele não vai treinar pra jogar pôquer. Aí na seleção isso,
1: mas ele tava de folga, é isso que eu digo, cara. Tudo que o cara faz vira notícia. Todos os jogadores estavam fazendo alguma coisa. Entendeu?
23: Tá, mas é que tu tem que entender que com o tamanho que tu tem, tudo que tu faz vai repercutir.
1: Mas então a gente vai admitir que a gente é um pouco hipócrita, então. Mas... Claro, pra uns vale, pra outros não. Aí
23: tu,
1: beleza.
23: Se tu ganhar, tu pode fazer o que tu quiser. O Romário foi campeão do mundo, ele passou o dia na praia.
1: Mas ele ganhou. O cara tem uma Libertadores pro Santos com 19 anos.
23: Mas aí é a torcida do Santos. Não, mas eu tô falando pra seleção e não ganhou
19: o campeonato. HBO Max irá converter conteúdo de séries em vídeos curtos no formato vertical.
22: Isso, eles vão ter tipo um Reels da HBO, que vai ter...
19: Vai ser um novo aplicativo
22: Vai ser dentro da plataforma.
19: Tipo o YouTube.
23: Tu vê no celular ou tu vê no...
22: Isso, vai ser
1: HBO. Mas o que o Neymar tem a ver com isso?
22: É uma nova notícia.
23: O Neymar comprou a HBO, então?
1: Então tá. O cara também não tem como, tem que falar mal dele.
23: Tem que comprar Netflix.
22: Aí vai ter trailers, trechos de filmes, séries e conteúdos extras apresentados nesse feed dentro da HBO. Também vai ter uma outra funcionalidade que foi criada com a IA, que daqui a pouco tu pode falar ali, quero assistir uma série de comédia, quero assistir um drama familiar, e aí a HBO vai te sugerir conteúdos.
19: Tá bem.
23: Na HBO?
1: Já tá disponível.
23: As principais séries aí do mundo, aí tá na HBO.
22: Tá sendo testado nos Estados Unidos. Estados Unidos, pra usuários de iOS.
19: As principais séries não, tem muita série que não tá lá.
23: Não, mas as principais,
19: não, assim, principais
23: as
19: mais... Não, Friends tá lá.
23: Calma.
19: Friends é a principal do mundo.
23: Deve estar lá. Tem bastante coisa
1: aqui. É protagonista.
23: Eu tô falando das do momento. Por exemplo, na foto que a gente colocou, The Pitt, que é uma série médica que ganhou.
19: A Casa de Papel tá lá?
1: Não tá. O tapinha do cara quando ele desiste é muito específico. É assim, ó.
19: É ruim quando é com ele, né?
23: É que não tem procedência o que tu tá falando.
1: Não tem procedente?
23: O que ele tava falando, não. É que Rex e The Pitt são as séries mais premiadas, não sei se tu acompanha. E aí elas ganham muitos prêmios. Elas só perdem pro estúdio, que é da Apple TV, mas elas são séries muito premiadas.
22: Casa de Papel é melhor.
23: Mas eu não tô falando se é melhor ou não. Inclusive, eu acho melhor, por exemplo, a série do Cidade de Deus, cara, que é muito boa.
1: E tá onde?
23: Tá no HBO.
1: Tá, então.
19: BTS desiste do Grammy e decide não participar da premiação no ano que vem.
23: Quem?
22: BTS.
23: Não conheço.
22: BTS. Ele. Por quê? Porque a premiação criou a categoria Melhor Performance de Música Pop Asiática. Isso incomodou o grupo que se posicionou contra essa divisão. Abre aspas. Decidimos não escrever nossa música no Grammy esse ano. Esperamos que a música possa ser ouvida e receber amor por si só, sem ser dividida por região ou idioma. Agradecemos aos nossos fãs que estão sempre conosco. Então, como foi algo, uma premiação por etnia, eles não gostaram, porque eles preferem que seja algo para todos os
1: global.
22: Grupos. Isso, de todos os...
19: Cara, isso é uma loucura, assim, porque hoje eles são o grande grupo pop do mundo.
23: K-pop do mundo?
19: Não, o grupo pop do mundo
23: eles.
19: O show da Copa era a Shakira, era o Coldplay ali com a criançada, era o Justin Bieber.
23: E o
1: BTS. De violão e voz.
19: E o BTS, velho. É esse o tamanho deles, assim.
1: É que a gente não... A gente tem dificuldade de alcançar, porque... Claramente não é o tipo de música que a gente
19: curte. Não é o nosso target.
1: Mas,
19: é o nosso
1: target. A comoção que eles causam pelo mundo inteiro...
0: É. Eles são de um lugar que tem bastante público, né?
1: Sim, sim.
0: Já tem isso também.
1: Tem isso também. Lá, assim, ó, lá são deuses. Mas, pô, os caras vêm pra São Paulo, vêm pra qualquer cidade do Brasil, Estados Unidos, Colômbia, Argentina, e tem público...
19: Não, é estádio. É só estádio.
1: É só estádio, cara. E isso não é pra qualquer um. É. Pô, o Neto trabalha com música e deve... acompanha música há muito tempo.
19: Por isso que essa notícia é uma loucura, porque um grupo desse tamanho, abrir mão do Grammy e ainda falar em preconceito, em xenofobia e tal, bom, é forte, velho.
0: Mas a gente tá aqui, ó, que no canto do Brasil aqui falando desse tema, né?
1: Mas tu vê, eles não... Eles não precisam mais. Eles não precisam dessa premiação. Eles têm um
19: tamanho. Não vai fazer diferença ganhar ou perder.
1: Não, não vai fazer diferença. E eu acho que eles
19: Mas eles não ir faz diferença.
23: Passa assim, porque tu abre uma porta para uma discussão onde eles se sentiram vítimas de um certo tipo de preconceito.
1: Mas é, o posicionamento...
23: Porque tu acaba segmentando. Tu tem a categoria dança, sei lá, europeia? A dança latino-americana? Não, tem é só as
19: áreas. Álbum gente... latino às vezes tem, né?
23: Que não, álbum latino tem.
21: É. É que e uma coisa que às vezes a pessoa confunde a qualidade musical, artística, com o mercado, né? Porque muita verdade. Gente está fazendo música de altíssima qualidade e aí, esporadicamente, um amigo recomenda para o outro. Cara, dá uma ouvida nisso aqui, cara. Isso aqui é um troço de louco. Aí tu vai ouvir e acha incrível aquilo ali. Mas não é top de nada, não. Entendeu? Não tá top em lugar nenhum.
1: É lá do
21: B. Então depende muito de quando a coisa é mercado, né? E se ela é mercadológica, ela dura um tempo e sai.
1: Não, sim.
21: Porque ela é moda, moda sai
1: de momento.
21: Moda,
1: né? É um momento.
23: Eu tava vendo uma matéria sobre a semana até sobre as 10 músicas mais tocadas no país. São todas músicas de ou é pagode, ou é samba, ou é sertanejo. E a música mais tocada, eu não conheço. É? Panda é o nome do artista, não conheço.
1: Ele fez show em Porto Alegre com...
23: Feijoada do Panda, não é?
1: Um monte de gente, um monte de artista junto.
23: Pode ser a grosseria da minha parte, mas eu não, não conheço.
19: Ele tá furando a bolha agora.
1: É, né?
19: Nesse
1: mas é
19: sentido,
1: aí,
19: tu tá certo.
1: É um artista pop, é um artista pop nacional. Né, que
23: toca pagode.
1: Não, acho que... Vai, pra tu ver, eu acho que é sertanejo, tá?
23: É?
1: Eu tenho...
22: Panda quase... é sertanejo.
23: É sertanejo?
1: Isso. É.
23: Achei que era pagode.
1: Não, é sertanejo.
23: Porque eu não tinha visto feijoada no sertanejo, é a primeira vez.
1: É, mas tu vê, o sertanejo pode comer uma feijoadinha também,
23: exatamente.
1: Né? Todo mundo pode. Pode ter o feijoada do rock.
23: Não, bem temperado. Roda punk com feijoada
21: é não. Mas aí que a gente fala no mercado, digamos, sertanejo, né? Eu não gosto muito dos rótulos, mas... Acho que nesse caso que a gente tá falando do mercado sertanejo, tu encosta o pagode numa temática, num estilo, ou talvez até num escritório de alguém que tu já direciona. Sim. Cara,
23: mas esse ano, no Planeta, fazendo... né? O Atitude 67 tocou com... Era um ser meio sertanejo, aquele com... Era o Atitude de quem, Rafa?
1: Atitude 67 tocou no Planeta. 67,
23: não, perdão. Menos é mais com quem? Com... Que veio o cara pra cantar com eles.
1: Ah, o Matheus Fernandes,
23: isso,
1: eu acho.
23: Isso, que é sertanejo.
1: Fez uma participação ali.
19: É, porque eles têm uma música junto.
23: Pedro Pecado, não?
1: Não.
23: Misturei.
1: Ah, mas é que o feat...
19: Misturou tudo. Pedro Pecado é menos é mais com a Simone Mendes.
1: Mas o feat daí já é algo que, por exemplo, tem Natiruts com o Thiaguinho.
19: É.
1: Né? Daí, tipo, aí tu é. Daí tu vai circulando porque
23: Thiaguinho tem... Thiaguinho com Maná.
1: É, porque tem muito artista que é de um estilo musical e às vezes a gente nem conhece o potencial vocal dele, né?
21: Não, e às vezes ele vai pra dentro do mercado e o mercado transforma ele num outro artista. É. Entendeu?
1: E às vezes...
21: O cara regional na cidade dele. Aí ele vai e vira o sertanejo. O Michel
23: Teló é isso, né?
21: Michel era isso. Ele era o cara do grupo
23: Tradição. Que era quase um som, desculpa, Vini, quase música gaúcha praticamente.
21: Era,
23: né?
21: era uma banda de baile gaúcha.
1: E muito desses feats também é acordo de empresário. É,
21: claro.
1: Porque o cara é do mesmo empresário. Então, vamos juntar aqui para fazer. Tem muito disso. Claro que às vezes é amizade entre os artistas. São vários fatores, né?
21: Muitos se gostam mesmo. Gostam do estilo porque tu não. Aquilo que eu falo, cara, tu tocar um tipo de música não significa que tu vai consumir todo o tempo aquela mesma música.
1: É isso.
21: Tu escuta outras coisas, tu escuta quando tu vê os artistas, tu gosta. Pô, que bom, o cara vai me convidar, vou dar uma canja com eles, entendeu?
1: Não, tu vê entrevistas do próprio, vamos pegar aqui um artista que a gente gosta no geral aqui na Atlântida, que faz parte da história da rádio, que é o Charlie Brown Jr. na Pessoa do Chorão. Cara, ele era um cara que conversava com artistas de todos os estilos musicais. Todos os estilos, alguns
21: o,
1: ele...
21: O João Gomes tá tocando agora coisas dele, ou seja, entendeu? Tempo depois, e é um trabalho que tu vai dizer o seguinte, onde é que tu vai enquadrar o cara? Não tem como enquadrar.
23: Pontos Destrutíveis faz parte do Dominguinho, né? Da primeira parte.
19: Cara, a Anitta, que hoje é a maior artista brasileira, ela tem feat com todo mundo.
1: Tá indo na rádio agora com Ponto de Equilíbrio.
23: É? Tem, que é bom pra caramba essa...
19: E Bruno Mars! Desculpa, Léo.
23: Eu ia falar de um grupo aqui nosso, do Rio Grande do Sul, que é o grupo Chocolate, que com o turma do pagode, os caras ficaram famosos no Brasil inteiro.
19: Alô, Virgínia.
23: O Alô, Virgínia foi a música da Copa, praticamente, no Brasil, assim, com a brincadeira e tal, e tudo mais.
19: Bruno Mars vende ingressos sem vista pro palco.
22: Eles fizeram 6 shows no estádio Wembley, em Londres.
23: É pra cego?
22: E no último show, muita galera ia ficar de fora. E eles viram uma demanda e colocaram. A categoria foi batizada No View Audio Only, que é sem visão, só áudio. O bilhete
2: não
22: sai
2: é possível,
22: por...
2: Não é possível, não é possível.
23: Isso aí o cara que é pobre faz muito em show, né? O cara fica lá de fora.
21: Depois da cerca.
23: Isso, coringando o show, né?
2: Convertendo... Muito fiz no planeta,
23: isso. Planeta, Joia Rara faz isso aí.
2: Esse desgraçado aí, o pessoal comprou comida.
23: Joia Tickets.
2: Eu quero pedir desculpa aqui publicamente. Foi por isso que eu vim, amigo. Ah, fala, Joia. Não tava na escala ali. Não, não tem problema nenhum. Mas, pô, vendi os ingressos pra galera aí, pro Bruno Mara aí. E aí? Pô, negou.
22: Quem? Bruno Mara?
2: Bruno Mara. Aí, negou.
22: É só um.
2: Fui lá.
21: Só no litoral, né?
2: Falei pra galera. Não garanto que tu vai ver. Mas tu vai ouvir um show, nego. Uma experiência, uma imersão diferenciada na Joia Tickets aí.
23: Bom, a gente já contou aqui no... Jory Vasconcelos, ele viu o show do Mamonas do primeiro planeta em cima de uma árvore.
2: É.
23: E as pessoas ficam do lado de fora do planeta, muita gente, já, colherzinho.
2: Cara, a gente não tinha grana aí, mas nós fazia, a gente dizia, vamos fazer frente no planeta.
21: Claro. Cara, e era uma árvore de mamona, né?
2: É. Tá, mas quanto que era esse ingresso?
22: R$397, convertendo pra nossa moeda.
23: Ah, não, eu acho
2: que... R$300.
23: Tá, mas tu não conseguia nem um balreves gay, um
21: telão, um cantinho do telão?
23: Nem o bracinho.
2: Também não dava, telão.
22: Nada, não tinha, era só...
23: Tá, mas assim, eu paguei pra ficar ali dentro só, então.
22: Isso, pra ouvir.
23: Porra.
22: Pra ouvir.
21: É que mas o som tá tão pesado dos palcos que tu vê no município do lado, não precisa nem estar ali.
2: É, isso aí. Não, tinha aqui no Beira-Rio, ali, quando faz show, tem a parte atrás do palco, né, porque o palco é montado sempre numa goleira. Então tem a parte de trás da goleira, onde tem arquibancada disponível. Dá pra vender ali, então.
23: Teatro ali, dá.
2: Dá pra vender ali, então. Ó, quem quiser só ouvir o show, não dá pra ver nada.
21: É, mas às vezes eles colocam até telão pra aquela parte ali mesmo, né? Atrás da
2: sim.
21: House Mix ali.
2: Claro, claro.
22: Mas nesse caso, nem telão.
23: Não, mas aí é sacanagem. Aí, pô, aí tu bota mais...
21: Nem Michel Telão.
2: 6h27, após reatar com... Vai, isso aqui é genial. Após reatar com Virgínia, Vini Júnior troca número de telefone e para de seguir mulheres no Instagram.
22: A galera na internet deu aquela stalkeada.
23: Ele virou do reggae, o Vini Júnior.
22: No Instagram do Vini.
23: Ele é do reggae.
21: É que eles estão na Jamaica.
22: E viram que ele deixou de seguir uma galera, principalmente mulheres.
2: E várias mulheres também estão se pronunciando, né? Dizendo, ó, o Vini Júnior me seguia, agora não me segue mais.
23: E ele mudou de rosto, né?
22: A modelo influenciadora Day Magalhães.
21: Ah, é do lado, né?
2: Day Magalhães.
22: Que chegou a ficar com o Vini Júnior, falou, inclusive, né? Que ele trocou o número de WhatsApp, desativou o número, então o contato ela perdeu.
23: Mas liguei pra ele, o Joia não atendeu nada.
2: Negou, não quis falar comigo.
22: Então começou o relacionamento.
21: Cara, será que foi um acordo com essa mina?
2: Não, será? Com certeza foi um acordo dos dois.
22: Será que esse era um negócio inegociável que agora

0: sabiam quem ele seguia.
1: A mina dele olhou.
0: Não. As pessoas foram olhar quem ele não seguia mais, fizeram uma lista de todas as pessoas e viram que eram 55 mulheres. Temos a lista?
2: Não temos a lista.
3: Não, só um pouco. Como assim?
1: Cara, aí.
0: Não, mas peraí, nós temos.
1: Temos a lista, cara. Pega a lista não aí,
0: por nós vamos achar a lista, peraí.
1: Mas, cara. É que quem nunca...
2: Peraí, começa com um. Temos a lista.
3: Não, pera,
0: só um pouquinho. Tu não leu?
2: Temos a lista.
1: Aí, pô.
3: Eu acho que agora, até sair do personagem...
1: Tu já tomou amarelo,
3: vale menos. Eu acho que vale tu contar esse bastidor. Conta esse bastidor.
1: É a hora agora.
3: É a hora. Deixa pra ti. Brilha.
0: Eu fiz essa notícia.
3: Quem produziu o programa hoje?
0: O
3: 01 produziu.
2: Não, não é que eu não tava fazendo nada.
3: Cara, hoje o Pretinho Básico virou o contrário.
1: O 01 produziu pro 02.
0: Eu produzi essa notícia.
3: É tipo o
0: Fetter. Neto, eu escrevi a lista. E botei no material
1: dele. Por isso
0: dele.
1: Tava com certeza.
0: Por isso tu tinha certeza que tava ali. E aí eu tentei fazer a escada pra ele. Eu tentei ajudar ele.
3: Neto, agora... O pessoal poder entender, é como se o Fetter produzisse o programa pro Rafa...
0: Amarelo pra ti, Neto, tá? Porque eu tentei te ajudar.
1: A cara dele tomando amarelo.
0: Porque eu tentei te ajudar, tá?
3: Ó, tu não te prestou a bater o olhinho nas
0: notícias. Tu não te prestou a ler o que eu escrevi pra ti. Tu pareceu o Rafinha agora, tá? Que eu fiz isso a tarde toda pra ti.
1: Tá no caminho certo.
0: E essa era a melhor notícia, eu deixei no final de propósito. Era o teu momento de brilhar.
2: Temos a primeira mijada.
3: Mas tu tá no caminho certo pra ser coordenador da rádio.
1: Amanhã eu discordo contigo. Vamos ver.
2: Yasmin Brunet.
3: Calma devagarinho.
0: Cara, essa aí já é forte.
1: Ele já largou Yasmin Brunet.
0: Ele larga no unfollow da Yasmin Brunet.
1: É que eu acho que ele pegou Yasmin Brunet.
3: Tu acha?
0: Não, eu tenho certeza.
3: Tu acha?
0: Se ele parou de seguir, eu tenho certeza.
3: Pô, Yasmin Brunet é do Big Brother?
0: Ela mesma.
1: A filha da... calma.
3: Tá limitando, nego.
2: Bela Campos.
3: Peraí.
1: A ex do Cabelinho. MC Cabelinho. Aqui é da novela. Aqui faz a novela
0: agora
1: da Globo.
0: Agora tu vai, Cabelinho.
2: Carol Portaluppi.
0: Todo mundo conhece
1: aqui no Brasil. Peraí, vamos ter comentário. E aí, Renato?
3: O que tu achou disso aí?
4: Essa aí foi eu que pedi pra ele.
1: O que tu falou pra ele?
4: Pode deixar de seguir. Não é a Virgínia que tá pedindo, eu que tô pedindo.
1: Mas tu não confia nele?
4: Não confio no Virgínia.
3: Mas se não é a seleção, tu não vai confiar no grupo?
4: Pra jogar futebol, sim. Mas pra seguir a Carol, não.
3: Tá aí, a seleção, tu vai assumir ou vai ficar um tcholote ainda?
4: Posso treinar pro telefone.
3: Obrigado, Renato.
2: Paloma Bernardi. Mel Maia.
0: Mano, é um time muito forte. É um time muito forte.
3: Calma,
1: pô. O comentário do Tigre.
3: É que hoje é o dia do Tigre,
1: o
3: né?
1: O comentário do Tigre. Ai, mas é um time forte.
0: É um time muito forte. Barbaridade.
3: Sabe o que é isso? O Porã não veio, mas deixou o representante.
1: Barbaridade, o ursinho aí, mano.
3: O Toca Raul tá muito louco.
2: Rayane Almeida.
0: Essa eu não sei
3: quem é. Eu sei quem é, mas é Rayane Almeida. Você fez a fazenda.
2: Rayane.
3: Não, mas é com H?
2: É com H.
3: Então é Rayane. Confia no
2: que eu falei.
0: Confia no Léo.
2: MC Mirella.
3: Pai, ela tá
0: no BBB também, a Soneca.
3: E tá no coisa agora.
1: MC
3: tá
1: Mirella foi BBB?
0: Não foi?
3: Não, fazendo.
0: Qual era a MC que só dormia o dia inteiro? Não era ela?
3: Carol com K. Pouca, MC
2: Pouca.
0: Era Pouca. É que a Mirella parece a minha irmã.
3: A Mirella era fez, tá no coisa agora. Tem um uniforme com as palavras.
1: Aí. Quem é a Mirella parece?
0: Tem uma irmã? Tem uma irmã parecida?
1: Eu tenho duas irmãs.
3: Tem. Mas ele é bonito. Olha só.
0: O pior é que parece.
3: Muito bonito.
0: É surreal.
3: Olha só.
1: Cara, vamos só...
3: Quente,
1: olha. Comentário.
3: A MC Mirella, ela tem um OnlyFans. OnlyFans e pra Vice. Eu sei porque eu já vi. Já vi no celular, sabe de quem?
0: De quem?
3: Do Gordo Léo.
0: É mesmo? Ele assina?
1: Uma golão, cara. Tá, e a lista, segue a lista.
2: E pra terminar, Lorena Maria.
3: Quem?
0: Não Lorena sei quem é Maria.
3: Ah, vocês, Maria. Vou dizer uma coisa. Tá, vocês só erraram numa coisa aqui. Eu vou ter que conectar o 0102.
0: O quê?
3: Podia botar na live a foto das moças.
1: São famosos?
0: É que eram 55,
3: né? Mas ele falou só 10.
1: É.
3: Aí dava, né?
1: Não, vamos aceitar esse feedback aí.
3: Não, acho que assim, ó. Para nós, obrigado. Porque assim, ó. O cara que é veterano e tá nos vendo agora ficou boiando. Agora ele vai ter que pesquisar com a mulher do lado. Estraga o celular do cara.
0: Não tem a desculpa de dizer os guri que botaram aí, ó.
3: Se bota a mulher, nós ia saber. Porque aí nós temos que dar pra Lorena. Como é que é a Lorena? O quê?
2: Lorena Maria.
1: Mas é complicado, né?
3: O quê?
1: Ah, imagina. Tu tem um mail ali.
3: Se a tua mulher mandar tu parar de seguir as mulheres que tu já ficou.
0: Eu paro, né? Se a tua mulher parar de seguir agora. Mandar tu parar de seguir todas as mulheres do teu Instagram.
3: A Lorena Maria.
1: Mas de graça? Mesmo que não tenha tido nada?
3: Ah, a Lorena Maria é conhecida. Ela era...

0: Tô mentindo, né?
1: Ela era...
0: tá bem, vou tirar essa aqui.
1: A companheira do MC Daniel.
2: Ah, tá.
1: Muito bonita. Uia. Pois o Vini Júnior assim, ó, olha, tem uns caras que...
3: Não, a gente não sabe se ele ficou com todas essas.
2: Rafa.
0: Mas sabe que ele seguia todas
3: elas. É, ele seguia todas elas.
2: Rafa.
1: Confia no cara.
2: A vida desses caras a gente não alcança. É o jet lag.
1: Ó, o Vinícius Chagas falou.
2: Isso
1: não aí. Foi o Vini Moura. Foi o Vinícius Chagas. Foi a tristeza do ano casado.
2: A gente não alcança o que é a vida. Não, pode ser até da Virgínia.
1: Neto, tu que é o cara famoso? É difícil alcançar isso, né?
0: É, bah, dificílimo. Dificílimo.
1: Vai pra sua casa, um bruxo.
0: É que isso aí é uma coisa... É, tem que entender assim, ó. O Vini Júnior não era casado.
3: Não, nunca foi.
0: Entendeu? Jovem, nunca foi casado. Jovem, rico, bem-sucedido, um cara que anda pelo mundo todo.
1: Não joga descalço.
0: Ele pode estar com um monte de mulher, ele tá seguindo certo todo ele. Mundo, namora um monte de gente. Tá. No momento em que ele oficializou uma história com essa menina aí... Eu acho que aí ele parou com essa história de estar livre. Ele não tá livre. E ela deve ter dito, cara, ou tu vai ficar comigo, entendeu? Ou então tu vai ficar com todas as outras.
2: É porque eu também sou famosa e fico mexendo o saco aqui.
0: E eu também posso pegar todo mundo, entendeu?
2: É, não, tanto que a Virgínia, na pandemia... É show, né? Cara, por que eu disse que a gente não alcança? Porque, cara, na pandemia, o Neymar mandou um jato dele com teste.
0: Olha o jato!
2: Teste de Covid pra ela e uma amiga irem pra chácara dele.
1: E aí?
2: Um jato,
1: e elas
2: cara.
1: Foram?
2: Foram. Um jato.
1: É outra coisa.
2: Tem noção tu mandar um jato que não é nem pra tu estar dentro do jato. Tu
0: cara,
2: manda
0: às
2: um
0: vezes,
2: jato.
0: Às vezes por causa do jato é que eu quero ser lá, né?
1: Eu não tô com dinheiro nem pra pagar 99 pra alguém, né?
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1: Arruma uns kits da Calemba lá pra mim.
3: Outro? Claro. Tu já ganhou.
1: Eu não ganhei.
0: Ganhou sim, cara.
2: Mas ele tá em situação de rua, né? Ele come rápido.
0: Ele come rápido. Vamos conseguir outro kitzinho pra ti. O homem tava tentando alugar uma casa do Nego Velho.
2: Olha aí.
0: Ah, chegou lá, ele olhou. E aí, Nego Velho, tudo bem? Tudo bem, querido. Tu que veio entrando, porta dentro aí, o que que houve? Não, eu queria saber quanto é o aluguel da tua casa. Aluguel, 700 pila, meu querido. 700 pila? E passa ônibus? Pá, meu querido, passa fogão, geladeira, colchão, mas ônibus eu nunca tentei passar.
3: E tu, Vini Moura?
2: Três morceguinhos. É uma história, né?
3: Tá.
2: É uma história. Três morceguinhos estavam disputando quem consegue mais sangue.
4: Quem asinhas deles.
2: Ah, tá. Aí o primeiro sai disparado. Sai assim, e volta coberto de sangue, assim.
0: Testemunhado.
2: E aí ele olha assim e aponta pros parceiros. Tá vendo aquele boi lá? Tá vendo aquele boi lá? Tamo vendo. Foi dele esse sangue. É dele esse sangue. Aí o segundo saiu voando. Rá, voltou. Todo ensanguentado também. Tá vendo? Tá vendo a mina lá na parada? Tamo vendo. Eu que peguei esse sangue aí. E aí vai o terceiro. Volta com a boca, nariz, tudo sujo de sangue. E aí eles falam, oh, cara, esse foi diferenciado, hein? Onde é que tu conseguiu esse sangue, ele? Tão vendo aquele muro lá? Tamo vendo. Pois é, eu não vi.
0: Só vocês estão vendo.
3: Olha aqui, ó. O Vini estava certo.
2: Opa!
0: Uma vez na vida.
3: Boa tarde, pretinhos. Acho que foi na semana passada, quando falaram que o Santos Dumont inventou o relógio de pulso. O Vini disse, como ele inventou o avião e uma invenção leva a outra, ele inventou o relógio de pulso. E vocês tiraram sarro da cara dele.
2: Mais um dia, não
3: precisa. E muito. De onde ele tirou isso e blá, blá, blá, e tiraram ele pra louco ao vivo no programa.
1: Com razão, né?
3: Porém, o Vini estava certo. A lenda que se diz sobre o relógio de pulso fala o seguinte. A criação veio da necessidade.
2: Pra pilotar,
3: Santos,
2: né?
3: Dumont não podia tirar as mãos do volante ainda na época do avião pra pegar o relógio de bolso, que era o que existia na época.
1: Cartão de chocolate.
3: E ele precisava cronometrar o voo. Então ele reclamou ao amigo Luiz Cartier que era difícil tirar o relógio do bolso enquanto ele pilotava.
2: Porra, o Cartier, não consigo aí, pô.
1: Ele era bom no pife, né?
3: O Cartier criou pra ele um relógio preso ao pulso, permitindo verificar tempo sem soltar os controles. Agora. Esse modelo deu origem ao Cartier Santos. Mas a história da invenção não é bem assim. Antes de enviar esse e-mail, fui pesquisar para não disseminar fake news, como alguns produtores fazem por aí com um caminhão de Tadala Fila.
1: Aê, toma, 02.
3: A verdade, já existiam relógios de pulso no século XIX, normalmente destinados a mulheres. Portanto, a forma mais correta de dizer é: Santos Dumont inspirou e popularizou o relógio de pulso nos homens. E outra invenção ligada uma na outra, feita pelo Santos Dumont, ele não tinha onde guardar os dirigíveis dele. Então ele inventou os hangares, com grandes portas que deslizam lateralmente sobre trilhos.
1: O Santos Dumont era machista.
0: Não, ele era muito supersticioso.
3: Ele era abraço do Juliano de Santa Cruz do Sul.
0: Inclusive, onde tem aí as cataratas de Iguaçu, ali no Cerro Sete Quedas, ele morou um tempo ali, né, o Santos Dumont.
1: É mesmo?
0: E ele, inclusive, criou uma escada, um tipo de escada chamada Escada Santos Dumont, que começa com os degraus separados, para obrigar a pessoa a subir com o pé direito e chegar. Ele era cheio das. Não usava número 13, ele não usava número 10.
1: Ele tinha um negócio que meio de assim, ele vendia.
0: Ele tem muitas invenções, cara. Muitas mesmo, assim.
1: Popularizou lá entre os homens porque ele tava cansado de ser chamado de senhora.
0: Como assim?
1: Ele era mais homofóbico.
2: Olha aí, acho que foi a
3: aproveita
2: piada
3: e bota
2: mais
3: uma pra nós,
2: engraçada que
3: não, a piada mais inteligente que tu fez, definitivamente
1: tu
3: foi essa.
1: Tu vê quem é que tá cagada, né?
3: Por quê?
1: Tem que contar as piadas bagaceiras de zona, disso aí.
0: Que isso, cara?
1: Desculpa.
3: Eu gosto de ti inteligente, assim. Eu gosto desse quê de genialidade que tem no Ivan.
1: Mas eu atraí, eu sou um burro, né, cara?
3: Não. Que atrás de mim, tá louco?
1: E uma noite. Vou contar uma que a produção me enviou.
0: No teu celular direto pra ti.
1: Não, mandou aqui, ó. Tem aqui o telefone de Rafael Gomes, aqui, ó. 5198.
0: Tu conhecia já o Rafael Gomes antes do Pretinho?
1: Ah, isso, o Rafael Gomes?
0: É.
1: Isso. Comigo. Duas
3: para,
1: vezes.
3: Meu pai.
1: Ele era do Sul.
0: Vai, foca.
2: Alô, maionese?
1: Foca. Alô, maionese? Para!
4: Opa, ligou errado.
0: Peraí, viu ligar de novo.
1: Alô, maionese? Ok, fala, Rogerinho. Vem cá, tio. O 01 é tia.
4: Para com isso.
1: Estão falhando, sim.
0: Estão te ligando.
1: É, o Jó tá preocupado.
3: É um problema dessa posição aqui.
1: O quê?
0: Cê tira?
1: É. E uma noite de chuva torrencial.
0: Oh, isso é importante. Essa informação é importante.
3: Chuva. Não, peraí, como é que é o efeito sonoro da chuva torrencial?
1: Essa é a chuva torrencial. Eu vou voltar com o bordão, tu vai levar uma facada. Eu não tenho medo de ti. Tu é bunda mole, eu vou te chagar de pau. Na moral. Eu tô pegando nojo da tua cara. Eu vou furar os pneus da tua moto. Vou te chagar
4: aqui
1: no
4: estúdio.
1: Bom, vou começar
0: calma,
1: a falar
0: calma,
1: aqui,
0: calma,
1: ó.
0: Calma. Vai tem brigar programa com ainda,
1: cara. Dá nele.
0: Ele retocou o cara do nada.
3: Vai na piada, mano. Ô, Ivan.
1: E uma noite de chuva torrencial, à beira da estrada, um homem encontra uma casa e bate na porta. Com uma voz macia e suave, ao seu dia ele fala: me ajude, meu amigo, eu preciso de uma empurradinha. Ao que o dono da casa, irritado, responde: tia, olha só, tu não sabe que horas são? Não vou te ajudar nada. Olha essa chuva aqui, ó. Passa aqui. E dá com a porta na cara do sujeito e vai dormir, né? Mas aí a cabeça dele fica pesada e ele fala: poxa vida, eu devia ter ajudado o rapaz, essa baita chuva caindo. Poxa, tem que ser um ser humano bom, né, tia? Aí ele se levanta e sai procurando o rapaz no meio do mato. Aí ele fala: rapaz, cadê você? Eu vou te dar uma empurradinha. E ele: tô aqui, vem me dar uma empurradinha. Vem me empurrar, vem. Vem me dar uma empurrada. Aí o cara fala: aqui aonde? Ele: aqui atrás do arbusto, vem me empurrar. Aí quando ele chegou no arbusto, o que ele viu? O carro do cara enguiçado. Aí ele ajudou a empurrar, aí o carro ligou, o rapaz seguiu viagem, ficou agradecido. E o homem voltou pra casa, tio. E foi dormir todo molhado, tomou um banhozinho, secou e foi dormir.
0: Muito bom aí, cara.
3: Não.
0: Tu não fez isso aí. A gente vai te dar um pau.
3: Não, meu.
0: Ô, meu.
3: Cara, e a mão coçando que ele já tem amarelo. Ele tá nessa agora.
1: O que foi? O que eu fiz?
3: Cadê a graça da piada? Não,
1: mas é a história.
3: Agora
0: não. Não, eu te pedi uma piada. Tu esqueceu o final da piada, é isso?
1: Tu quer uma piada? O homem vinha andando com um pinguim de mão dada. E o cara falou: que é isso aí? Um pinguim? Tá, então, fala com esse pinguim, meu. Fala com o pinguim. Cara, você tem que levar o pinguim no zoológico. Outro dia ele encontrou o cara de novo com o pinguim. Tá, e aí, esse pinguim? Tu não ia levar no zoológico? Levei, ele adorou. Hoje vamos no cinema. Essa fazia tempo que eu não contava.
3: E tu, Neto Fagundes, vai no jogo hoje, Neto, esse frio?
0: Cara, não vou, mas queria pedir pra torcida colorada me representar lá, entendeu?
3: Eu vou lá te representar.
0: Porque eu não posso, mas eu acho que esse assunto que rolou, ah, não precisa ir no jogo, então não existe, não vai no jogo. Cara, o Inter vai continuar, né? A gente vai continuar, a gente tá passando por uma fase difícil, complicada, mas se tem uma coisa que vale a pena, é a torcida colorada, cara.
3: Tem a galera agora no carro então, indo pro jogo.
0: Então, me representem, vou estar torcendo, quero que o Inter, apesar da dificuldade de jogar com um timaço como é o Flamengo, bah! A gente que... O futebol é pra isso, cara, pra gente conseguir fazer algumas coisas que são improváveis. E eu acho que o Inter já fez um bom jogo contra o Flamengo uma outra vez. A gente tá em reconstrução, mas tem que pensar o seguinte, cara, depende do Inter. É isso então aí. Depende da torcida colorada também.
3: Porque não importa o time, pode, a gente vai estar tá lá.
0: Pode vaiar se o jogo for ruim, cara. Agora não comece na escalação a vaiar os caras, tá todo mundo com vontade de ganhar. É. Tá todo mundo querendo. Não, é complicado.
3: Deixa assim.
1: É muito ruim.
0: Não, é difícil. Sei
3: bota
0: é difícil.
3: Uma pra animar a torcida que tá no carro indo pro jogo, então. Vai,
0: a mulher tomando mate na varanda da casa com o seu marido, nego velho ali, né, querido? Parado, quando comentou com ele. Tu viste, nego velho, que temos várias cidades lá no Mato Grosso com nome de mulher? Isso é mesmo, que nomes? Ah, tem Cláudia, tem Vera, tem Jaciara. Ah, é mesmo, meu querido. E se eu fosse uma cidade, qual eu seria? Ah, eu acho que seria uma cidade perto de Lajeado. Eu gosto de Lajeado. Tá, mas então me diz qual é, querido. Encantado, meu amor.
3: Oh,
0: Encantado, mas que loucura, que baita lugar e tal. Mas, querido, só me responde uma coisa. Se eu... Qual cidade eu seria? Ah, também perto de Lajeado. Ai, perto de Lajeado, já tô achando que eu sei qual é. Qual é que tu acha que é, querido? Já sei que é Estrela. Estrela, não. Um pouquinho mais adiante. Então, qual cidade? Anta Gorda. Aí é que ele diz, já tá começando a abrir um olho. Faz 20 dias ele tá começando a abrir um olho.
3: 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Vamos vender o que, Natan?
4: Faz informação. Alugar uma centro comercial.
0: Alugando o centro comercial.
1: Faz informação aí.
4: Fala, pretaiada. Moro nos Estados Unidos há 11 anos e continuo a escutar vocês diariamente.
3: Oh, my God.
4: Escrevendo para ajudar meus pais a alugar a loja deles no centro de Gramado. A oportunidade perfeita para o seu negócio prosperar na Serra Gaúcha. Disponível para locação, esta ampla loja comercial está localizada no centro de Gramado, um ponto estratégico com grande circulação de pedestres, moradores e turistas o ano inteiro.
3: É que tudo no centro de Gramado tem grande circulação.
0: E com muitos turistas.
3: Tá? É isso.
4: Ideal para lojas, cafés, farmácias, franquias ou escritórios.
1: Uma sorveteria, não?
4: De atendimento. Também. Uma sorveteria seria legal.
3: Gramado tem público o ano inteiro, pode ser sorveteria.
1: De gelo.
4: Detalhes do imóvel. Área privativa, 210 metros quadrados.
1: Quanto? Desculpa?
4: 210.
1: Eu abri um snook lá. Não tem um snook no centro de Gramado. Um snook com dança.
4: Dois banheiros privativos. Era um boliche. Ampla pra rua. Será? Excelente iluminação natural. Ar-condicionado split. Próximo a redes hoteleiras e somente a 350 metros da rua coberta.
0: Então, por que ele vai ser desse?
1: Tem só qualidade. Só.
0: Os caras, é só coisa boa.
3: O que ele quer nos alugar?
4: Valor, R$42 mil por mês.
0: Cara, só pode estar brincando.
1: Não, eu vou embora. Pode me expulsar, me expulsa.
3: Não.
1: Eu vou ofender o cara. Não.
4: R$42 mil.
3: É sério? Calma. Não, desculpa. É o meu desconhecimento imobiliário para com um Gramado.
0: 42 mil é uma barbada, cara.
1: Por mês? Por Gramado, Cachê?
0: Claro, cara. Cara, eu tenho outros negócios na Argentina, por exemplo, muito maiores que esse.
1: E quanto tu aluga?
0: 70, 80.
3: Não, eu tenho certeza que nós que somos chinelão. Tá, eu tenho certeza. Cara, é óbvio que nós somos.
0: Fala só por ti e não seja modesto.
3: Eu tenho certeza, mas olha, tô impressionado com
0: Gramado,
3: o preço do metro quadrado no comercial, né? Que é mais caro.
5: Todo dia tem gente do Brasil inteiro.
1: Sai um malandro e um otário.
3: Não, para.
1: Não, assim, ó, vamos fazer um negócio.
4: Mas é que fora só, cara. Fora o IPTU, tá?
0: Vai ter negócio, cara.
3: Ah, fora o IPTU.
5: Não é pra gente.
1: Vamos ligar na imobiliária de Gramado e descobrir isso.
3: Deve ser muito mais daí.
4: Não, mas. Interessados,
3: deve ser direto com o proprietário.
4: Entrar em contato com Loja Gramado no PB, pb@outlook.com.
1: É o contrato?
0: Quem tá rindo? Quem tá rindo?
4: Loja Gramado no pb@outlook.com.
1: O contrato com, desse...
3: Para, repete com devagar o e-mail para contrato.
0: O e-mail para contrário.
1: Contrato.
4: Loja Gramado no pb@outlook.com. .com.
3: Cara, 42 mil reais, 210 metros quadrados.
0: Fiquei curioso agora. Fora quanto custa, por exemplo, uma loja dentro de um shopping center? Não sei quanto custa.
3: É que acho que não tem shopping center em Gramado, né, amigo?
0: Cara, mas aqui tem.
3: Tem galeria.
0: Ah, não,
3: né?
0: Aqui tem. Aqui,
1: não, mas aqui, aqui eu acho que é por aí o preço do aluguel, mas dependendo do shopping, eu acho que é por aí.
2: Dependendo da localização, né?
1: Isso aí.
0: Cara, Gramado é muita gente. Se é, é negócio, tem público, né?
1: Cara, tem que acertar o negócio, né?
0: Bem, quero botar um churros assim lá, eu acho que vou
3: rápido intervalo e a gente já volta.
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10: 6h56, maionese!
11: E aí, Rafael Zigui, tudo bem?
10: Tudo bem. É o seguinte, me pediu pra te passar um recado, que aqui pro Rio Grande do Sul, antes do Pretinho, é o Quase Nada o nome do programa.
11: Não, é o programa do Palhaço Maionese, às quartas-feiras, aqui na Atlântida, falando com a criançada, e em breve em Santa Catarina eu estarei com o meu programa.
10: Não.
12: Como é que é o nome do programa?
11: Programa do Palhaço Maionese, a alegria da criançada.
10: Não.
12: Que nome grande.
13: O nome é muito original.
10: Não, e o nome gigantesco pro programa.
13: É uma sigla.
12: Programa do Palhaço, alegria da criançada.
11: É, tudo isso.
12: Tudo isso, programa. Do Palhaço Maionese.
10: Esse nome aí trava na hora que tu for falar no
11: ar. Claro que não.
12: Faz
11: claro
12: a abertura aí só pra gente ver.
11: Porque é droga.
10: Tem coisa.
11: Diga não às drogas.
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11: Me mudando.
10: Olha a diferença do nome PilaCred, maionese. PilaCred, Rede Mac.
11: Eu
10: programa do Palhaço Maionese trava.
11: Não, alegria da criançada. É o nome do programa.
12: Faz
11: todo.
12: A abertura só pra eu ver.
10: O nome do programa todo é Palhaço, programa do Palhaço Maionese, a alegria da criançada.
12: Faz a abertura do programa, por favor.
10: Vamos lá.
12: Começou o programa, vai.
10: Vou tirar a trilha, vamos ver.
11: Como é que é a vinheta do programa?
10: Programa do Maionese.
11: Não é isso.
10: A vinheta.
12: Ah, cara,
10: eu vou fazer.
11: Fala.
10: Programa do Palhaço Maionese, alegria da criançada.
11: Tá começando o programa do Palhaço Maionese, alegria da criançada. Agora faltando 1 para 7, daqui a pouquinho a gente vai ter o maior mímico do mundo ao vivo aqui na Rádio Atlântica.
10: É um mímico no rádio.
12: Por que o maior mímico?
11: Porque ele tem 1,94m. Todos os mímicos são baixinhos, eu conheço.
13: Não dá. Ele jogava baixo.
11: A gente vai ter prêmio. Você pode ganhar um Super Nintendo, um PlayStation com um controle. Tudo isso você pode levar aqui no programa do Palhaço Maionese e Alegria da Criançada, girando a roleta imaginária.
12: E tu fala o nome todo, né?
11: Para aí. O que foi? Você pode ganhar um pega-vareta.
12: Não, para.
11: Pode ganhar também uma lancheira.
12: Tá, aproveita e vota, Maionese.
11: Eu voto.
12: Craque do programa.
11: Ah, pra mim.
12: Ainda bem que tu falou.
10: Eu percebi, Guilherme.
11: Eu voto em Neto Fagundes.
13: Olha aí,
10: Neto, cara, Fagundes. Obrigado, Neto Fagundes, vota, nego velho.
13: Cara, eu voto nos morceguinhos do Vini. Os morceguinhos arrebentaram.
12: Eu voto em Neto Fagundes também. Tava na energia boa aí.
13: Eu voto no Neto Fagundes também.
10: Natan Nunes.
11: Não, como é que o bisneto vota em quem?
13: Ah, eu voto no meu neto.
10: Nego, velho, vou votar em ti também, né? Vou votar em ti também, tá eleito o craque deste episódio.
11: Vamos pro jogo agora.
10: Que vai ficar no seu Spotify, no seu YouTube. Então, muito obrigado a você pela audiência. O sinal bateu 7 da noite. Esse foi o Pretinho.
11: Vamos,
10: voltamos
11: Colorado.
10: Amanhã.
11: Gol do Flamengo.
10: À 1 da tarde. Voltaremos amanhã à 1 da tarde. Esse foi o Pretinho Básico. Tchau.
11: Uma vez, Flamengo.
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0: Opa! Saudações, muito bom início de noite desta quarta-feira, 29 de julho de 2025. Vamos até às 9 quando chega a Voz do Brasil e depois retomamos às 10 com o pijama por aqui. Cerrou o Pretinho Básico e agora é a nossa vez, a trilha sonora agradável que vamos ter daqui para frente. Sugestões, arroba Everton Cunha Pi para manifestos, pedidos, sugestões, etc, etc, etc. Ou ainda pelo WhatsApp 489-9188-1009, arroba Everton Cunha Pi, o Instagram. O WhatsApp tá bom, beleza? Já falei, é isso? Isto é isso, 7:05, já partimos para a primeira canção. Tudo começa com imunização racial. Que beleza, Jota Quest, os Garotinhos e Carlinhos Brown na Atlântida, Iasda.

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0: Fazia tempo que não aparecia. Scatman, Lagoon, a cidade ao vivo no Atlântida Celebration. Seu Jorge, amiga da minha mulher. Imunização racial, que beleza, Jota Quest, os garotinhos e Carlinhos Brown. Mr. Pina Rede, volta. 729.
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0: 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De volta agora com Young Blood.

0: já tinha um considerável tempo que não ouvíamos Snap The Power. Antes, Space Cowboy, Jamiroquai, Morena, Victor Clay. 10 para as 8, estamos na Atlântida, o Mr. P na rede. A gente vai em frente, a gente vai em frente. A melhor vibe do FM.
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0: Justin Timberlake, no Angels. Nath Ruts, você me encantou demais. Stones, Jealous Lover. Encerramos a primeira hora do Mr. P na Rede aqui na Atlântida.
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Ouvimos Taylor Swift com The Fate of Ophelia. Antes, Leon Thomas, Multiply, Sugar Ray. Muito bem, encerramos aqui outra sequência, outra meia hora. Preste atenção na dica boa que surge por aqui. 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Vamos para o intervalo. Aqui na Atlântida, 8h30, noite de quarta-feira, 29 de julho. E em seguida teremos mais. Mr. P na rede volta já.

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0: 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Atlântida. 25 para as 9, boa noite. De quarta-feira, agora tem Miles Smith.

0: Muito bem, chegou a hora do final, depois de Ed Sheeran, Gilsons, Yana, Skank, Miley Smith. Estamos terminando aqui o Mr. P na rede, vem o break, depois vem a Voz do Brasil, mas nós retomamos às 10 da noite, é claro, com o pijama aqui na Atlântida, Rádio das Nossas Vidas, nesta noite de quarta-feira. Dito isto, vambora por enquanto... Não, vambora não, vamos fazer um intervalo, uma brecha, um recreio. Vamos pro recreio, depois a gente volta, fala mais, 7 para as 9 agora, fechou? É isso por enquanto, até daqui a pouco às 10 com o pijama por aqui. Opa! Que a sequência da noite contemple as suas expectativas positivas. Encerramos aqui, Mr. P na rede. Aí está. 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
3: E olha só a dúvida do Bruno. Doutor, é normal um homem de 25 anos ter ejaculação precoce por ter um longo histórico com pornografia e ansiedade? Se sim, o que fazer para resolver? Bruno, você está trazendo para a gente dois fatores que realmente podem ter relação com ejaculação precoce. O primeiro e mais importante de todos é a ansiedade. Uma pessoa muito ansiosa pode ter um risco maior de ter ejaculação precoce, principalmente uma das formas da ansiedade que se chama ansiedade de performance. Eu fico tão preocupado com o que vai acontecer comigo durante uma relação sexual que eu acabo ejaculando rápido demais. E a questão da pornografia também, muitas vezes ela proporciona aí um super estímulo para os homens e isso faz com que muitas vezes a ejaculação aconteça de uma maneira mais rápida pela exposição à pornografia, principalmente na masturbação. O que, que eu posso te recomendar? Moderar o consumo de pornografia, tirar esse estímulo a mais do seu prazer, da sua experiência sexual e tentar controlar essa ansiedade com algumas técnicas, com alguns exercícios ou até com uma psicoterapia. Mas com certeza essa situação pode melhorar e bastante. Dúvidas? Escreve no arroba Jairo Bauer Oficial.
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1: Olá, boa noite.
2: Boa noite para você que nos acompanha em todo o país.
1: Quarta-feira, 29 de julho de 2026.
2: Vamos ao destaque do dia.
1: Pensão alimentícia poderá ser paga de forma automática via Pix.
2: Ligue 180 para denúncias de violência contra a mulher deverá ser divulgado em locais de grande circulação. Graziele Bezerra.
3: O Ligue 180 funciona todos os dias, 24 horas por dia. E é gratuito.
1: Anvisa registra 5 novos medicamentos à base de semaglutida.
2: Remédio para diabetes também vem sendo usado em tratamentos de controle da obesidade.
1: E ainda, ciência para todos.
2: Exposição apresenta pesquisas que impactam o dia a dia do cidadão durante reunião anual da Sociedade Brasileira para o Progresso da Ciência.
1: Quem fala com a gente sobre o tema é Germana Pires, secretária de Ciência e Tecnologia.
4: Pesquisas voltadas para a saúde, mental.